0: 219 no sul do estado e somam cerca de 669 mil hectares. O ministro do Meio Ambiente e Mudança do Clima, João Paulo Capobianco, disse que é preciso agir de forma preventiva diante das mudanças provocadas pela pavimentação de rodovias.
1: A presença do estado precisa se antecipar às pressões decorrentes da ampliação do acesso, pois os anúncios de abertura ou de asfaltamento estimulam a ocupação desenfreada, a grilagem de terra e a invasão, impactando negativamente de forma irreversível populações e o meio ambiente.
0: Foi anunciada também a ampliação em mais de 7 mil hectares do Parque Nacional de Sete Cidades, no Piauí. A medida tem o potencial de proteger espécies ameaçadas e de favorecer o turismo no parque. Em outra ação, o Banco Nacional de Desenvolvimento Econômico e Social, BNDES, destinou recursos para restauração ecológica de mais de 10 mil hectares na área de proteção ambiental do Xingu, no Pará. Também foram destinados recursos do Fundo Amazônia ao projeto Naturezas Quilombolas, para apoio à gestão territorial de comunidades quilombolas na Amazônia Legal. O BNDES ainda divulgou o resultado do edital para projetos de restauração e fortalecimento da Bacia do Xingu, em Mato Grosso. A diretora socioambiental do BNDES, Tereza Campelo, destacou a importância da recuperação da floresta.
2: A restauração da floresta é absolutamente fundamental, não só para proteger esse território, para garantir emprego e renda, para garantir que a Amazônia não chegue naquele ponto de não retorno.
0: Também em comemoração ao Dia da Amazônia, o Serviço Florestal Brasileiro assinou contratos de concessão das unidades de manejo florestal 2 e 3 da Floresta Nacional de Humaitá, no Amazonas. Os contratos terão duração de 40 anos e abrangem 162 mil hectares. Reportagem Luana Karen.
3: Mais de 1000 acidentes de trânsito foram registrados nas rodovias federais durante o feriadão da Independência, com 66 mortes.
4: Os números foram divulgados pela Polícia Rodoviária Federal.
3: O foco da fiscalização este ano foi o uso de álcool pelos motoristas. Mais de 900 pessoas foram autuadas por embriaguez ao volante.
4: De olho nos motoristas que insistem em beber e dirigir, a Polícia Rodoviária Federal encerrou mais uma operação de fiscalização entre a sexta-feira, dia 4, e a segunda-feira, 7 de setembro. A Operação Independência foi a primeira ocorrida depois que o CONTRAN, Conselho Nacional de Trânsito, definiu novas regras na fiscalização de alcoolemia. Agora, a lei seca passa a prever um pré-teste ou teste passivo. Somente se for detectado algum indício de embriaguez neste teste inicial, é que o condutor será encaminhado ao uso do bafômetro. A prática já é adotada pelos agentes da Polícia Rodoviária Federal, como destaca o coordenador-geral de comunicação institucional da PRF, Matheus de Paula.
5: O foco deste ano foi a questão da mistura álcool e direção. Na verdade, essa já é uma fiscalização que a PRF faz constantemente. Nesse feriado, foram cerca de 54 mil testes de alcoolemia realizados em todo o Brasil, onde nós autuamos 993 motoristas por embriaguez ao volante.
4: Ao todo, os agentes registraram 1.031 sinistros de trânsito, com 66 mortos e 1.074 feridos. Mais de 24 mil veículos foram flagrados com a velocidade acima do permitido, 5.404 motoristas foram autuados por ultrapassagens irregulares, 2.610 por não utilizarem o cinto de segurança e 461 por transportarem crianças fora das cadeirinhas. Reportagem Graziele Bezerra. Pessoas que vivem com doenças raras são acolhidas no Sistema Único de Saúde por um protocolo que já existe há mais de 10 anos.
3: É a Política Nacional de Atenção Integral às Pessoas com Doenças Raras. Ela estabelece procedimentos para diagnósticos, tratamentos e melhoria da qualidade de vida dos pacientes.
4: Nós conversamos com o coordenador de doenças raras do Ministério da Saúde, Natan Monsores, sobre a política e a assistência prestada pelo SUS para quem vive com condições incomuns e de difícil identificação. Acompanhe. Olá, doutor Natan Monsores, um prazer ter o senhor com a gente aqui na Voz do Brasil pra gente falar sobre doenças raras, né? Eu queria que o senhor começasse, então, dizendo aí pro nosso ouvinte, o nosso espectador, o que que define uma doença como rara e se há alguma estimativa de quantas pessoas existem hoje no Brasil com esse tipo de doença.
6: Doença rara para o Ministério da Saúde é um tema de bastante relevância. Primeiro aqui, né, agradecer pelo convite e desejar aí para todos os ouvintes também um excelente dia. Mas vamos lá, para o Ministério da Saúde, doença rara é aquela que acomete, né, 65 pessoas a cada 100 mil brasileiros. Em sua maioria, essas doenças são doenças de origem genética que afetam predominantemente crianças, mas também podem acontecer, né, em adultos, em pessoas idosas, de acordo com a natureza da própria doença. As estimativas globais que a gente tem para esse grupo de condições é de que entre 2,5%, 3% a 6% de toda a população do planeta seja afetada em algum momento por alguma dessas doenças raras. Então, essa estimativa ela acaba se replicando aqui no Brasil também, tá? Então, é essa faixa, são muitos milhões de brasileiros. Precisar o número é sempre muito difícil, tá? Porque cada doença traz a sua contribuição numérica para o escopo brasileiro. E as doenças que acontecem aqui no Brasil não necessariamente replicam o que acontece em outros lugares do mundo. Mas nesse momento a gente tem trabalhado bastante em melhorar essas estatísticas.
3: Existe hoje uma política nacional de atenção integral às pessoas com doenças raras, né? Como é que essa política estabelece o acolhimento, o encaminhamento para pessoas com doenças raras no SUS, coordenador? Existe alguma diferença em relação ao acompanhamento de uma doença comum?
6: Existem algumas diferenças importantes, sim. Então, um percentual das crianças, né, identificadas com doenças raras vem de uma ação que existe há quase 20 anos aqui no Ministério da Saúde, na verdade há mais de 20 anos aqui, é o Programa Nacional de Triagem Neonatal. É o famoso teste do pezinho, né, do qual é coletada, né, algumas gotinhas de sangue, né, do pé do bebê para fazer uma série de exames e depois, né, essas crianças serão acolhidas pelo sistema de saúde. Então, por exemplo, essa é uma grande porta de entrada que a gente tem. As outras portas de entrada são os serviços de referência em doenças raras. Hoje são mais de 50 serviços no Brasil. Boa parte deles está associada a hospitais universitários. E esses serviços, eles recebem a chancela, a orientação da rede de atenção à saúde do Estado para que os casos, né, suspeitos de doenças raras sejam encaminhados para lá. Esses serviços hoje, eles contam com o exame genômico, por exemplo, que é o sequenciamento de epigoma, que ajuda a diagnosticar essas crianças, essas pessoas, né, para que elas consigam alcançar o diagnóstico necessário.
4: Então, eu suponho que quando o médico, ali nos primeiros momentos, né, de acompanhamento do bebê, identifica que ele tem alguma condição e outras doenças mais comuns são descartadas, ele encaminha, então, a família para procurar esse serviço de referência, que o senhor disse que geralmente está nos hospitais universitários, né?
6: Isso. O fluxo estabelecido pelos estados geralmente é o seguinte, né? A atenção primária, os postos de saúde, as unidades básicas de saúde, as emergências, né? Algumas dessas crianças e adultos acabam, né, sendo identificados, né, em situações de alguma gravidade já. Essas pessoas são encaminhadas, né, pela regulação, que é uma área, né, da Secretaria de Saúde que estabelece filas, vagas, processos de atendimento. A regulação encaminha esses pacientes para esses serviços ultra especializados e lá nesse serviço o paciente vai ter contato com geneticista, com nutricionista, uma equipe multiprofissional que vai tentar acolher as suas necessidades. Então, o fluxo de modo geral é esse. Mas para algumas doenças, não necessariamente o lugar de atendimento é um serviço de referência em doença rara. Então, muitos pediatras, muitos neurologistas, muitos endocrinologistas também, né, conseguem conduzir o manejo, né, o atendimento dessas doenças.
3: Coordenador, nós temos aqui uma pergunta do Marco Aurélio Cardoso. Ele é presidente de uma associação de familiares e pessoas com síndrome de Prader-Willi, uma doença rara que, entre outras coisas, causa hiperfagia, ou seja, fome acima do normal e, consequentemente, obesidade. Ele menciona outro sintoma da doença e faz uma pergunta. Vamos ouvir.
7: A hipotonia neonatal é o principal sinal de alerta da síndrome de Prader-Willi, logo ao nascimento. Sabendo disso, a SPDA Brasil uniu mais de 10 associações de síndromes raras que compartilham esse mesmo sintoma. Como o Ministério da Saúde pode colaborar conosco para divulgar uma diretriz ou fluxo de orientação para os profissionais da rede pública de saúde, ajudando a encurtar a jornada dessas famílias em busca de um diagnóstico precoce?
6: Vou responder aqui essa pergunta maravilhosa e dar uma oportunidade da gente entender como é que a rede funciona. A Prader-Willi, né, um quadro sindrômico, é muito caracterizado por essa questão da hipotonia e da dificuldade, por exemplo, do bebê em fazer a sucção, né, do peito da mãe, né, o aleitamento materno, ele fica prejudicado. E logo do início, essa criança tem dificuldades com ganho de peso. Então, olha como é que é importante a gente ter um instrumento da atenção primária, né, para poder acompanhar isso. Hoje o Brasil disponibiliza para as famílias a caderneta da criança, que é um instrumento, né, usado pela equipe de saúde da atenção primária, né, do postinho, da unidade básica de saúde, para poder acompanhar o desenvolvimento dessa criança. Então, se o profissional da atenção primária ele consegue, né, preencher adequadamente essa caderneta da criança, boa parte desse processo de suspeita, né, de que alguma doença rara, né, esteja ocorrendo naquela situação, ela começa a ser levantada. Para além disso, né, se essa oportunidade de identificar a doença, né, no início da sua apresentação aconteça, tem outros marcos de crescimento, outros marcos de desenvolvimento que a gente pode utilizar como rede de saúde. Né? A baixa estatura, por exemplo, né, essas crianças costumam ter, né, algum grau de deficiência de hormônio do crescimento, costumam ter algumas alterações no desenvolvimento motor, algum grau de deficiência cognitiva também, né, instalada, além da compulsividade alimentar, né, que foi falada aí. Hoje, dentro do sistema de saúde, como é que funcionaria esse processo para melhorar o acolhimento? Né? É o desenvolvimento do que a gente chama de linha de cuidado. O Ministério da Saúde, nos últimos meses, tem elaborado algumas linhas de cuidado e tem disponibilizado isso para a população, né, para os profissionais de saúde também, no sentido de dar as orientações adequadas. Nesse momento, a gente está desenvolvendo uma de doenças neuromusculares, né, que não é bem o quadro aí de Prader-Willi, mas esse desenvolvimento está permitindo a gente, né, criar marcos também para outras condições que vão ter, né, situações semelhantes, que vão precisar, né, de manejo endocrinológico, de suporte nutricional, de orientação psicológica e comportamental, de apoio educacional. Então, a linha de cuidado é o melhor instrumento que a gente tem na ausência, por exemplo, de medicamentos específicos. No caso de Prader-Willi, né, há uma deficiência de hormônio de crescimento que costuma ser debatida também entre profissionais para ajudar a conduzir, a manejar a situação. Mas, né, na ausência de um protocolo, ou na ausência de uma orientação específica de cuidado, a recomendação do Ministério da Saúde é procurar, né, que esse pai, que essa mãe, que essa família procure um serviço de referência em doenças raras.
8: Para a gente concluir, então, doutor Natan, quando o senhor mencionou aí, às vezes, a ausência de uma medicação específica para tratar aquela doença, né, que possa servir de cura ou mesmo de tratamento, mas as pessoas encontram outros tratamentos para os sintomas e também tratamento psicossocial pelo próprio SUS, né, inclusive para as famílias.
6: Isso. Recentemente, o Ministério da Saúde anunciou uma iniciativa muito bacana para as mães cuidadoras de apoio psicológico, né? Então, no sentido de acolher essas mães, porque, né, o dia a dia, né, do cuidado, ele é uma sobrecarga, né, importante para a saúde mental dessas mães.
3: Muito bem, nós conversamos com o Natan Monsores, coordenador de doenças raras do Ministério da Saúde. Muito obrigado por sua entrevista aqui à Voz do Brasil.
6: Agradeço pela oportunidade e o Ministério da Saúde fica à disposição de vocês e dos ouvintes para diálogo e esclarecimento.
4: Hoje, 8 de setembro, é celebrado o Dia Mundial da Alfabetização.
3: A data criada pela Organização das Nações Unidas marca a importância desta etapa no desenvolvimento da cidadania de crianças, jovens, adultos e idosos.
4: E o Ministério da Educação ressalta o compromisso com o processo de alfabetização em todas as idades.
9: A alfabetização é um direito fundamental em todas as idades. E para comemorar o dia em que ela é celebrada no mundo todo, o Ministério da Educação ressalta a importância dessa etapa. A qualquer tempo, jovens, adultos e idosos podem retomar os estudos e aprender habilidades que permitem compreender, produzir e utilizar conhecimentos em diferentes situações da vida social. O processo de alfabetização começa quando já se tem as habilidades de ler e de compreender textos curtos, de localizar informações e de escrever palavras. Como explica a secretária de Educação Básica do MEC, Kátia Schweikart, ele segue por toda a vida escolar do estudante, principalmente da criança.
10: A alfabetização começa lá atrás e que ela já pode ser trabalhada por meio das linguagens, por meio do contato com os livros, nos seus processos de aprendizagem. Os efeitos disso vão aparecer e certamente essa criança conseguirá se desenvolver.
9: O Dia Mundial da Alfabetização lembra a responsabilidade de professores, gestores públicos e redes de ensino como agentes nesse processo educacional. A alfabetização é um compromisso compartilhado entre municípios, estados, Distrito Federal e a União, conforme estabelece a Constituição Federal e a legislação educacional brasileira. Reportagem Léo Gomes.
4: Dicas do Enem.
11: Olá, meu nome é Isaac Leal e a minha pergunta é: como eu posso montar um cronograma de estudos?
4: Quem responde é a Ana do Lemos, responsável pela coordenação de um cursinho popular.
12: No edital do Enem tem descritos todos os conteúdos que poderão cair na prova. Eu começaria estudando ele. Eu acredito que todas as matérias merecem atenção, até porque o Enem é uma prova que trabalha diferentes competências. Então, numa questão em que você está vendo matemática, pode ser que tenha uma pergunta sobre interpretação textual e vice-versa. Então, é importante que você tenha um conhecimento básico sobre todas as disciplinas. Tem pessoas que conseguem estudar 30 minutos no dia e conseguem se sair bem na prova, mas tem pessoas que precisam de mais tempo, uma, duas, três horas. A minha dica é que você respeite a sua disponibilidade. É importante que você se organizem para estudar com mais antecedência possível. Revisar, responder questões, conversar com a sua rede de apoio e descansar.
4: É isso aí. As provas vão ser realizadas nos dias 8 e 15 de novembro. 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
3: Personagens que marcaram a luta por um Brasil independente.
4: Na Semana da Pátria, vamos conhecer algumas figuras históricas.
3: Seus nomes estão marcados no Livro de Aço, que registra na memória nacional a trajetória dos chamados heróis da pátria.
13: A praça que abriga os três poderes da República em Brasília também guarda a memória daqueles que se dedicaram a um ideal de nação. No Panteão da Pátria, o Livro de Aço reúne os nomes de 49 dos 87 heróis brasileiros oficialmente reconhecidos. Quatro deles estão ligados à independência do Brasil. Joaquim José da Silva Xavier, o Tiradentes, inaugura o Livro de Aço. O historiador Rafael Leporassi explica por que Tiradentes se tornou um herói da pátria, mesmo tendo morrido 30 anos antes da independência do Brasil.
14: Ele fez parte de um movimento que visava a separação de Minas Gerais do Império Português. Para muitos historiadores, é um dos primeiros movimentos a trazer um ideal de fim do pacto colonial.
13: Tiradentes virou símbolo da Inconfidência Mineira. Quando a trama foi descoberta, acabou condenado à morte. Mas a Inconfidência deixou uma ideia que atravessaria décadas. Anos depois, esse projeto ganhou um articulador, o professor José Bonifácio de Andrada e Silva. Quando Portugal exigia que Dom Pedro retornasse, Bonifácio trabalhou para convencê-lo a permanecer no Brasil. O jornalista e escritor Laurentino Gomes detalha o projeto de Bonifácio.
15: Ele percebe que a única solução para a elite brasileira preservar os seus privilégios era manter o herdeiro da coroa de Portugal no trono e ir por uma via monárquica e não republicana.
0: independência não foi fruto apenas do dia 7 de setembro. Depois que Dom Pedro decidiu ficar no Brasil, foram meses até o processo ser concretizado. Em 7 de setembro de 1822, durante uma viagem, recebeu cartas de sua esposa, Maria Leopoldina, e de José Bonifácio, que relatavam novas exigências de Lisboa. Do lugar onde estava, às margens do rio Ipiranga, Dom Pedro I decidiu proclamar a independência do Brasil. O historiador Rafael Leporassi destaca que também foi pessoalmente interessante para Dom Pedro I romper com Portugal.
14: Ele voltando para Portugal seria um príncipe. No Brasil ele seria alçado à condição de rei ou até de imperador, que foi o que aconteceu.
0: Após o grito do Ipiranga, houve resistência portuguesa e conflitos em diferentes regiões do país. E nesse cenário, na Bahia, surge mais uma personagem da história da independência, Maria Quitéria. Em 1822, ela fugiu de casa, se disfarçou de homem e entrou para o batalhão de voluntários do príncipe. Quando sua identidade foi descoberta, Maria Quitéria não foi expulsa. Depois da vitória, foi condecorada pelo próprio Dom Pedro I. Mas a heroína acabou esquecida pela sociedade. O jornalista Laurentino Gomes explica que a independência envolveu muitos brasileiros e brasileiras.
15: Na Bahia, no Piauí, no Ceará, nas regiões mais distantes, o Brasil inteiro se envolveu no processo de independência, e sem essa luta, o Brasil hoje não existiria.
0: O Livro de Aço nasceu em 1989, com a inscrição de Tiradentes. Dom Pedro I entrou no livro 10 anos depois, em 1999. José Bonifácio foi inscrito em 2005 e Maria Quitéria em 2018. Tiradentes morreu antes da independência. José Bonifácio ajudou a construí-la politicamente. Dom Pedro proclamou a ruptura e Maria Quitéria pegou em armas para defendê-la. 4 personagens, 4 histórias e 4 maneiras diferentes de olhar para o nascimento do Brasil independente.

0: reportagem, Luana Caro. 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
1: Fique agora com as notícias do Poder Judiciário e do Congresso Nacional. Boa noite.
0: Boa noite, até amanhã.
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4: Ministro Edson Fachin encerra o Encontro Nacional de Corregedores na sede do CNJ em Brasília.
5: STJ entende que defensoria pública habilitada durante prazo recursal tem direito à contagem em dobro desde a intimação.
4: Presidentes do TSE e da Câmara dos Deputados reforçam confiança na Justiça Eleitoral.
5: Boa noite, eu sou Leandro Bezerra.
4: E eu sou Walter Lima.
5: O presidente do Supremo Tribunal Federal e do Conselho Nacional de Justiça, ministro Edson Fachin, participou hoje do Encontro Nacional Integração de Boas Práticas, diálogos entre o CNJ e o Colégio de Corregedores e Corregedoras da Justiça do Brasil, na sede do CNJ em Brasília.
4: As corregedorias são responsáveis por orientar e fiscalizar o funcionamento dos tribunais e dos cartórios.
5: O evento promoveu a cooperação entre as instituições e o compartilhamento de experiências para melhorar os serviços prestados pelo Poder Judiciário.
4: Durante o encontro, o ministro Edson Fachin destacou a importância do diálogo e da atuação da justiça brasileira diante dos desafios atuais.
6: Os dias de hoje reclamam esse diálogo permanente, reclamam que tenhamos uma resposta à altura dos desafios. E eu estou plenamente convencido de que o Poder Judiciário brasileiro está à altura dos desafios que se lhes apresentam no momento contemporâneo. E a justiça brasileira não faltará à legalidade constitucional, por certo, por seus deveres que decorrem da própria Constituição.
5: Você ganhou uma ação na Justiça do Trabalho e mesmo assim não recebeu o seu dinheiro?
4: Para resolver esse tipo de situação e garantir que as decisões judiciais sejam cumpridas, a 16ª Semana Nacional da Execução Trabalhista entrará em ação entre 14 e 18 de setembro em todo o país. Larissa Batista.
7: Com o slogan Seu Direito por Inteiro, a iniciativa é um esforço concentrado para localizar bens de devedores, incentivar acordos e dar mais celeridade ao pagamento dos créditos trabalhistas. Para se ter uma ideia, no ano passado, a campanha movimentou mais de 8 bilhões de reais em 5 dias de evento e promoveu mais de 94 mil audiências e cerca de 24 mil acordos entre trabalhadores e empresas. Quem quiser incluir um processo nesse mutirão pode pedir a inscrição na Vara do Trabalho, nos TRTs ou nos Centros de Conciliação da Justiça do Trabalho, onde o processo tramita. Para mais informações, acesse csjt.jus.br.
5: Presidentes do Tribunal Superior Eleitoral e da Câmara dos Deputados reforçam confiança na Justiça Eleitoral.
4: Pronunciamentos aconteceram na abertura da exposição O Caminho do Voto, na Câmara. Fábio Ruas.
8: O presidente do TSE, ministro Cássio Nunes Marques, disse que a exposição mostra que o caminho do voto vai muito além da cabine de votação. A Justiça Eleitoral percorre uma longa jornada de preparação, fiscalização e auditorias para garantir a segurança do processo eleitoral. Já o presidente da Câmara lembrou que o voto é o resultado de um processo amplo e aperfeiçoado ao longo do tempo. A mostra vai ficar disponível ao público até o próximo dia 21 de setembro.
5: Defensoria Pública habilitada durante o prazo para recurso tem direito à contagem em dobro, completo desde a intimação da sentença.
4: Essa conclusão é do Superior Tribunal de Justiça, o STJ. Fátima Uchoa.
9: Uma mulher foi condenada a pagar pensão alimentícia e procurou a Defensoria Pública do Paraná quando faltavam 2 dias úteis para o fim do prazo simples de 15 dias. O Tribunal Estadual não conheceu da apelação por considerá-la fora do prazo. Já a terceira turma do STJ a reconheceu como tempestiva, ou seja, dentro do prazo legal. Segundo a ministra relatora Nancy Andrighi, a aplicação do prazo em dobro não altera o dia inicial da contagem do prazo recursal, que permanece o mesmo, mas o que ocorre é apenas a ampliação do termo final e, no caso de apelação, dobra-se o prazo de 15 dias úteis. Assim, o Tribunal do Paraná deverá continuar com o julgamento.
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5: A você uma boa noite.
1: E até amanhã.
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11: Eu sou Paula Groba.
12: E eu sou Humberto Pinheiro.
11: E estes são os destaques de hoje do Jornal do Senado, que começa agora.
12: Avançam novas regras para proteger investidor de criptomoeda.
11: Senado aumenta a proteção para crianças vítimas de violência no exterior.
12: Reajustes da conta de luz podem ser limitados pela inflação.
11: Boa noite.
12: Boa noite.
11: Quem investe em criptomoedas e outros ativos virtuais poderá ter mais proteção contra o risco de perder dinheiro caso a empresa que administra os recursos tenha problemas financeiros.
12: A Comissão de Ciência e Tecnologia aprovou novas regras para separar o dinheiro dos clientes do patrimônio das empresas. Os detalhes com a repórter Patrícia Oliveira.
13: Se uma corretora tiver problemas financeiros, o dinheiro investido pelos clientes em ativos virtuais, como as criptomoedas, não deve ser usado para cobrir dívidas ou prejuízos da própria empresa. É o que estabelece um projeto aprovado na Comissão de Ciência e Tecnologia. O texto também prevê que essas plataformas tenham um capital mínimo para atuar no mercado, para reduzir o risco de quebrar dessas empresas e de perdas para os investidores, como explicou o relator da proposta, senador Carlos Portinho, do PL do Rio de Janeiro.
14: O Banco Central deverá estabelecer requisitos prudenciais mínimos de capital para funcionamento das corretoras e plataformas de investimento em ativos digitais.
13: O projeto também estabelece medidas para prevenir fraudes, lavagem de dinheiro e o uso de ativos virtuais para financiar organizações criminosas. A proposta segue para a análise da Comissão de Assuntos Econômicos.
11: E empresas podem receber incentivos para contratar mulheres com câncer de mama.
12: Projeto com esse objetivo seguiu para análise do plenário do Senado. Repórter Márcio Maturana.
15: O projeto cria o programa Empresa Rosa e o selo Rosa para a inclusão e reinserção no mercado de trabalho de mulheres diagnosticadas em tratamento ou em remissão de câncer de mama. O programa prevê ações de contratação com igualdade de oportunidades, condições adequadas, flexibilização para o trabalho remoto, jornada reduzida e estabilidade no emprego, tudo sem redução da remuneração. As empresas participantes com mais de 10 empregados vão ganhar o selo rosa, válido por 2 anos e renovável pelo mesmo período, que poderá ser usado em publicidades. O texto foi aprovado na Comissão de Assuntos Sociais com parecer lido por Flávio Arns, do PSB do Paraná.
16: A criação de um regime positivo de inserção e manutenção profissional das mulheres em tratamento ou remissão do câncer de mama possui valor social evidente. Além disso, é comprovado que se manter ocupado e produtivo representa um grande apoio psíquico aos pacientes de câncer a obstar ou ao menos dificultar o advento de depressão que muitas vezes os acomete.
15: A certificação vai ser feita por uma comissão composta de representantes do governo, do setor privado e da sociedade civil.
11: O Senado aprovou uma proposta que aumenta a proteção para crianças vítimas de violência no exterior.
12: Se houver indícios de violência ou de outro crime, as autoridades brasileiras poderão deixar de determinar o retorno da criança ao país onde morava com o pai. Repórter Pedro Pincer.
17: A proposta permite às autoridades brasileiras deixar de determinar o retorno de crianças e adolescentes ao país onde moravam com o pai quando houver indícios de que eles ou a mãe brasileira foram vítimas de violência doméstica. A Convenção sobre os Aspectos Civis do Sequestro Internacional de Crianças determina, em regra, o retorno da criança ou do adolescente. A relatora, senadora Mara Gabrilli, do PSD de São Paulo, fez ajustes para dar mais clareza e segurança jurídica ao texto. Para ela, a principal inovação da proposta é reconhecer que a violência doméstica pode constituir risco suficiente para autorizar a autoridade brasileira a ignorar a regra de retorno da criança ou do adolescente ao país estrangeiro.
18: E a proposição, ela contribui para que a exceção de grave risco deixe de ser interpretada de modo restritivo, permitindo que situações de violência, ainda que contra a genitora, sejam juridicamente consideradas como fatores de risco à criança.
17: Como sofreu mudanças, o texto retorna à Câmara dos Deputados.
11: Migrantes, refugiados e pessoas sem nacionalidade reconhecida por nenhum país que chegarem ao Brasil poderão ter acesso a serviços de acolhimento do Sistema Único de Assistência Social.
12: É o que prevê um projeto que começa a ser analisado pelo Senado. A proposta busca garantir dignidade à pessoa que, muitas vezes, são obrigadas a deixar seus países por causa de guerras, fome ou perseguição. Repórter Alexandre Campos.
19: Pelo texto, o direito aos serviços de acolhimento será exercido sem a necessidade de apresentação de documento não exigido em lei, a inscrição no CPF e comprovantes de residência e de regularidade migratória. Autor do projeto, o senador Paulo Paim, do PT do Rio Grande do Sul, lembrou que muitos desses migrantes fogem de guerras, da fome ou de perseguição e, quando chegam ao Brasil, precisam de um acolhimento digno e continuado.
20: Mais do que atender situações emergenciais, queremos transformar o acolhimento em uma política permanente do Estado brasileiro. O projeto também ajuda a fortalecer a estrutura dos municípios, reduz a dependência de recursos internacionais e melhora as condições de atendimento. Isto é, política humanitária.
19: A proposta vai além ao garantir a unidade familiar para evitar que, a depender do encaminhamento dado no atendimento, pais e filhos acabem ficando separados. A comunicação entre os profissionais de assistência social e os migrantes deve contar com tradução e mediação intercultural, e os documentos de viagem e de identificação não poderão ser retidos.
11: Avançou no Senado o projeto que autoriza o porte de armas de fogo para membros da Defensoria Pública da União, dos Estados e do Distrito Federal.
12: Uma emenda estendeu o benefício a integrantes da Advocacia Geral da União e procuradores estaduais e distritais. Repórter Bruno Lourenço.
21: O projeto altera o Estatuto do Desarmamento para permitir que defensores públicos da União e dos Estados, além de membros da Advocacia Geral da União e procuradores dos Estados e do Distrito Federal, tenham direito ao porte de arma de fogo. O relator, senador Flávio Bolsonaro, do PL do Rio de Janeiro, ressaltou que esses profissionais lidam rotineiramente com situações perigosas.
22: Há, portanto, na atuação do defensor público, riscos de ameaças reais, violência física, retaliações de facções criminosas e de partes envolvidas em processos judiciais. Além da necessidade de visitas constantes a presídios, há disputas sensíveis de guardas de filhos ou posse de terra que tenham gerado hostilidade extrema das partes contrárias.
21: A proposta seguiu para a Comissão de Constituição e Justiça.
11: Diminuir as filas do INSS é o objetivo da lei promulgada pelo Congresso Nacional nesta terça-feira. A norma reduz de 45 para 30 dias o prazo para um processo ser incluído no programa de gerenciamento de benefícios, que abrange monitoramento especial e força-tarefa dos servidores. A nova legislação amplia ainda a finalidade do programa, que passa a incluir a análise de reconhecimento inicial de direitos, reavaliação e revisão de benefícios previdenciários e assistenciais.
12: No Congresso Nacional, o texto foi analisado por meio de medida provisória e recebeu aprovação dos senadores no início do mês. A relatora da proposta, senadora Zenaide Maia, do PSD do Rio Grande do Norte, destacou a necessidade de dar mais agilidade à análise dos processos. De acordo com ela, a demora em obter uma resposta do INSS afeta especialmente pessoas que dependem de auxílios da Previdência para despesas básicas.
0: O principal beneficiário dessa medida é o cidadão que depende do INSS para o reconhecimento de direitos de natureza alimentar, aposentadorias, benefícios por incapacidades e benefícios assistenciais.
11: E a inflação pode ser o limite para reajustes da conta de luz, é o que diz um projeto aprovado na Comissão de Infraestrutura.
12: O texto ainda cria um regime especial para frear aumentos na região norte e determina que a Agência Nacional de Energia Elétrica adote índice ou metodologia para os reajustes anuais das tarifas de energia elétrica. Agora, o projeto será analisado pela Comissão de Assuntos Econômicos. Com edição de Paulo Groba e trabalhos técnicos de Eliseu Caires, o Jornal do Senado fica por aqui. Acompanhe agora as notícias da Câmara dos Deputados. Boa noite.
11: Boa noite e até amanhã.
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6: Câmara diminui restrições legais para benefícios concedidos a data centers.
23: Avança projeto de lei que aumenta a punição para crimes contra os idosos.
6: Deputados alteram o programa de gratificações para reduzir as filas do INSS.
23: Boa noite. A Câmara aprovou medida provisória que muda o programa de gratificações destinado a reduzir as filas do INSS. O repórter Marcelo Larcher explica as mudanças.
24: O plenário da Câmara aprovou medida provisória que altera o programa criado no ano passado para permitir gratificações como maneira de reduzir as filas de perícia e análise de benefícios do INSS. O texto amplia o alcance do programa que, quando foi criado, priorizava a revisão de benefícios já concedidos. Agora, esses processos terão a mesma prioridade dos pedidos novos. Além disso, reduz de 45 para 30 dias o prazo de espera para que um processo entre no programa. O Programa de Gerenciamento de Benefícios foi criado por uma medida provisória em 2025. Ele permite pagamentos extraordinários para servidores que trabalham com a revisão de benefícios e na análise do pagamento do Benefício de Prestação Continuada, o BPC. Esse pagamento extra é de R$ 68,00 por processo concluído para servidores do INSS e de R$ 75,00 por perícia ou análise de documento para os médicos da Perícia Médica Federal. O programa está previsto para acabar no fim do ano. De acordo com o INSS, as medidas deram resultado. Entre janeiro e junho deste ano, o número de processos pendentes de análise ou de perícia médica inicial caiu de 2 milhões e 700 mil para 1 milhão e 700 mil. Já os processos com tempo de espera superior a 45 dias passaram de 1 milhão e 700 mil para apenas 557 mil. O deputado Reginaldo Lopes, do PT de Minas Gerais, disse que a medida é importante para a população mais carente, que depende de benefícios previdenciários.
25: Já conseguimos diminuir a fila em 76% até o mês de agosto. E agora, no mês de setembro, nós vamos zerar a fila do INSS.
24: A medida provisória que altera o programa criado no ano passado para permitir gratificações como maneira de reduzir as filas de perícias e análises dos benefícios do INSS foi aprovada também pelo Senado e já pode virar lei. Da Rádio Câmara de Brasília, com informações de Antônio Vital, Marcelo Larcher.
2: Justiça.
6: Tião Medeiros, do PP, defende a suspensão do reconhecimento dos estudos de demarcação da terra indígena Tecorrá-Guavirá, no oeste do Paraná. Relator da matéria na Comissão de Agricultura, ele afirma que o procedimento da FUNAI desrespeitou o marco temporal adotado pelo Congresso para as demarcações.
23: Tião Medeiros também cita decisões da Justiça que interromperam o processo por falhas nos estudos de identificação da área. De acordo com o parlamentar, a medida fortalece a segurança jurídica e reduz os conflitos na região.
2: Segurança Pública.
6: A comissão da Câmara aprovou o aumento de penas para crimes contra idosos. A repórter Paula Bittar acompanhou a votação.
1: A Comissão de Constituição e Justiça da Câmara aprovou um projeto que altera o Código Penal para aumentar as penas para os crimes de lesão corporal, abandono, constrangimento ilegal e estelionato praticados contra pessoas idosas. Pelo texto, em casos de lesão corporal, a pena será de 1 a 3 anos de reclusão, podendo ser aumentada em 1/3 se for qualificada. A pena atual para lesão corporal simples é de 3 meses a 1 ano de detenção. Para o estelionato, o projeto prevê aumento de pena de 1 a 2/3. A pena poderá ser aplicada em dobro se a vítima tiver 80 anos ou mais. Nos crimes de abandono de incapaz ou constrangimento ilegal, as penas poderão ser aumentadas, respectivamente, pela metade e em 1/3. O constrangimento ilegal ocorre quando alguém, por violência ou grave ameaça, força outra pessoa a fazer o que a lei proíbe ou a deixar de fazer o que a lei permite. Também ocorre quando o autor reduz a capacidade de resistência da vítima. A relatora na comissão, deputada Renilce Nicodemos, do MDB do Pará, disse que a proposta está de acordo com os preceitos constitucionais.
4: Proteger quem construiu a história do nosso país é também defender a dignidade e o respeito que toda pessoa merece. É uma medida importante para combater a violência e os crimes contra essa parcela da população e garantir uma resposta mais firme de quem comete esse tipo de violência. Estamos trabalhando para garantir que nossos idosos tenham seus direitos respeitados e possam viver com mais segurança, dignidade e proteção.
1: O projeto que aumenta penas para os crimes de lesão corporal, abandono, constrangimento ilegal e estelionato praticados contra pessoas idosas ainda depende de aprovação pelo plenário da Câmara antes de seguir ao Senado. Da Rádio Câmara, de Brasília, Paula Bittar.
23: Jefferson Campos, do PL de São Paulo, defende proposta que reduz a idade mínima de imputabilidade penal no Brasil. O texto estabelece que jovens entre 12 e 16 anos respondam penalmente por crimes contra a vida, hediondos ou cometidos com violência e grave ameaça.
5: Jefferson Campos entende que a medida busca combater a impunidade e conter o recrutamento de adolescentes por organizações criminosas. Na visão dele, a medida é fundamental para garantir a punição proporcional de crimes graves.
23: Júnior Lourenço, do MDB do Maranhão, quer capacitar profissionais de beleza e estética para identificar sinais de violência contra a mulher. De acordo com o deputado, a ideia é ampliar a rede de apoio e facilitar o acesso das vítimas aos serviços de proteção.
5: Júnior Lourenço explica que o projeto inclui cabeleireiros, manicures, pedicures, depiladores, maquiadores e esteticistas. Eles devem orientar as mulheres sobre canais de denúncia e serviços públicos, além de, com autorização da vítima, acionar os órgãos competentes.
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2: Ciência e tecnologia.
23: A Câmara aprovou o projeto que diminui restrições legais para benefícios concedidos a data centers, resseguradoras e pequenos municípios. O repórter Marcelo Lascher explica as exceções.
24: A Câmara dos Deputados aprovou o projeto que permite que benefícios tributários concedidos a empresas de data centers, resseguradoras e as instituições beneficiadas por Programa Federal de Financiamento de Ações de Combate ao Câncer fiquem fora de restrições impostas pela Lei de Responsabilidade Fiscal em 2026. O projeto permite ainda que municípios de até 65 mil habitantes não precisem comprovar que arrecadam todos os impostos de sua competência para poder receber repasses federais ou estaduais. Essa exigência também é prevista na Lei de Responsabilidade Fiscal. O projeto foi apresentado pelo deputado licenciado José Guimarães, hoje ministro das Relações Institucionais da Presidência da República. A proposta original beneficiava empresas localizadas em áreas de livre comércio e o setor de bens de capital, mas o texto foi alterado pelo relator, deputado Isnaldo Bulhões Júnior, do MDB de Alagoas. O texto final permite que benefícios fiscais concedidos a empresas de data centers, resseguradoras e instituições beneficiadas por programa federal de financiamento de ações de combate ao câncer não precisem ser acompanhados de estimativa de impacto financeiro e orçamentário para entrar em vigor. O projeto também dispensa a obrigação de demonstrar que a renúncia de receita não afetará as metas fiscais ou que será compensado pelo aumento de receita. O relator da proposta, Isnaldo Bulhões Júnior, diz que a medida é especialmente importante para atrair investimentos para o setor de data centers, beneficiado no início do ano pela criação do Regime Especial de Tributação para Serviços de Data Center, o REDATA. Entre outras medidas, o programa suspende a cobrança de tributos federais para a compra de máquinas e equipamentos destinados a centros de processamento de dados. Para Isnaldo Bulhões, o Brasil é um dos países mais procurados por empresas para instalação de centros de processamento de dados.
3: Trata-se de um setor intensivo em investimentos e marcado por elevada competição internacional na escolha da localização de novos empreendimentos em todo o mundo, circunstância que recomenda a existência de um ambiente tributário capaz a favorecer a atração e a realização destes investimentos no Brasil.
24: Mas a exceção das regras da Lei de Responsabilidade Fiscal para municípios com menos de 65 mil habitantes foi criticada pelo deputado Gilson Marques, do Novo de Santa Catarina.
8: Aqui existe uma regra que lá atrás, não estou dizendo que é sensacional e perfeita, mas é a Lei de Responsabilidade Fiscal. Agora, o que esse texto faz? Dizer que não é bem assim, que pode ter uma exceção, que pode ser diferente, que esse ano não precisa ser assim. É inacreditável, eu não sei porque se aprova uma regra e depois diz que essa regra não precisa mais ser respeitada.
24: O projeto que cria exceções na Lei de Responsabilidade Fiscal para municípios com menos de 65 mil habitantes, empresas de data centers, resseguradoras e instituições beneficiadas por programa federal de financiamento de ações de combate ao câncer foi aprovada também pelo Senado e já pode virar lei. Da Rádio Câmara de Brasília, com informações de Antônio Vital, Marcelo Larcher.
9: Saúde.
10: Arthur Oliveira Maia, do União da Bahia, solicita a realização de uma sessão solene em homenagem à pesquisadora Tatiana Lobo Coelho Sampaio, da Universidade Federal do Rio de Janeiro. Ela lidera pesquisas com a polilaminina, uma proteína que pode contribuir para a recuperação de lesões na medula espinhal.
13: Arthur Oliveira Maia destaca que estudos com animais e testes experimentais iniciais em humanos apresentaram resultados promissores na recuperação de movimentos. Segundo o deputado, a pesquisa pode representar um avanço no tratamento de casos graves de paralisia.
9: Consumidor.
10: João Maia, do PP do Rio Grande do Norte, é favorável ao projeto que amplia a proteção de passageiros obrigados a despachar a bagagem de mão durante viagens de avião. De acordo com a matéria, a companhia deverá informar o motivo da exigência sem cobrar valor adicional pelo despacho.
13: A proposta apoiada por João Maia também obriga as empresas aéreas a oferecer canais gratuitos para reclamações sobre o despacho compulsório. O passageiro deverá receber orientações sobre seus direitos em casos de extravio, avaria ou violação da bagagem.
9: Cultura.
10: Projeto reconhece a Irmandade da Boa Morte de Cachoeira no Recôncavo Baiano e sua festa como manifestações da cultura nacional. Alice Portugal, do PCdoB, destaca que a confraria, formada por mulheres negras e descendentes de pessoas escravizadas, é uma das mais antigas tradições religiosas do Brasil.
13: Alice Portugal explica que o grupo surgiu como forma de resistência diante da opressão, garantindo sustento coletivo e apoio a mulheres negras após a escravidão. A deputada afirma que o reconhecimento nacional pode ampliar o acesso da manifestação a políticas públicas de preservação cultural.
14: A renda delas foi responsável por compra de alforrias, acolhimento de mulheres negras marginalizadas, consolidando-se como importante símbolo, não é, de luta pela liberdade, por dignidade dessas populações escravizadas. Então, esse grupo, que data aproximadamente de 1810, a partir de escravas vindas da África, se consolidou como uma manifestação cultural e todos os anos acontece a festa. Então, nós estamos reconhecendo a Irmandade e a festa como manifestações culturais nacionais.
15: Trabalho.
16: Os deputados aprovaram projetos que aumentam estrutura e reajustam valores de custas da Justiça do Trabalho. A repórter Cibele Comanetti tem outras informações.
17: A Câmara dos Deputados aprovou 3 projetos que trazem mudanças para a Justiça do Trabalho. 2 deles modificam a estrutura, com a criação de novas varas no Rio de Janeiro e de cargos de desembargador em Goiás. E 1 reajusta os valores das custas da Justiça Trabalhista, que estavam defasados há mais de 20 anos. Esse projeto foi apresentado pelo Tribunal Superior do Trabalho em 2022, com a justificativa de que o último reajuste aconteceu em 2002. O texto aprovado, apresentado pela relatora deputada Soraya Santos, do PL do Rio de Janeiro, estabelece que o menor valor será de R$12,02, o maior de R$2.163 e que as custas judiciais terão reajuste automático anual. A proposta também cria um fundo que receberá o valor das custas e de outras receitas, como o pagamento de inscrições em concursos públicos. O propósito é financiar a modernização tecnológica da Justiça do Trabalho. Outro projeto aprovado transforma 7 cargos vagos de juiz do trabalho substituto em 4 cargos de desembargador, 5 cargos em comissão e 3 funções comissionadas no Tribunal Regional do Trabalho da 18ª Região, em Goiás. Segundo o Tribunal Superior do Trabalho, a mudança não representa custos extras. A proposta foi criticada pela deputada Adriana Ventura, do Novo de São Paulo.
18: Este projeto que faz amplia permanentemente a estrutura do segundo grau de Justiça do Trabalho. Fala que os cargos estão vagos e a gente pensa que está redistribuindo e está transformando, mas na verdade hoje esse dinheiro não sai da caixinha. Outra coisa importante, além dos novos desembargadores, nós temos 8 novos cargos sendo criadas, inclusive funções comissionadas.
17: O terceiro projeto aprovado, em análise há mais de 10 anos, cria 12 varas do trabalho, além dos cargos de juiz, juiz substituto, analistas e cargos de comissão necessários para o funcionamento delas, no Tribunal Regional do Trabalho da Primeira Região, no Rio de Janeiro. Segundo o relator, deputado Marcelo Crivella, do Republicanos do Rio de Janeiro, as novas varas vão ampliar a capacidade de atendimento à população em 9 municípios do Rio. O projeto foi criticado por deputados do Novo e do Missão, com o argumento de que cria novas despesas. Parlamentares da bancada do governo, como a deputada Jandira Fegali, do PCdoB do Rio de Janeiro, defenderam a proposta.
20: A Justiça do Trabalho é uma trincheira de defesa das mulheres e homens que produzem nesse país. Então o TST é importante e essa inovação, como chamaram aqui, a justiça eleitoral também não tem nos Estados Unidos, ela é fundamental para nós aqui. Então, a gente não pode ter parâmetros de modelos dos outros, nós temos que entender o papel da Justiça do Trabalho no Brasil.
17: Os 3 projetos que aumentam a estrutura e o valor das custas da Justiça do Trabalho seguiram para análise do Senado. Da Rádio Câmara de Brasília, com informações de Antônio Vital, Cibele Comanetti.
26: Eli Borges, do Republicanos do Tocantins, relatou o projeto que amplia de 60 para 120 dias o período de contratação de trabalhadores safristas. Segundo o deputado, a proposta busca reduzir a burocracia e garantir mais segurança, tanto para empregados quanto para empregadores do campo.
27: Então, nós ampliamos de 60 para 120 dias.

0: Comissões temáticas, o projeto seguirá para análise no Senado.
1: Silvia Cristina, do PP de Rondônia, se manifesta a favor da proposta que prevê a transposição de ex-servidores dos antigos territórios de Rondônia, Roraima e Amapá para os quadros federais. A deputada acredita que a medida faz justiça a quem ajudou a construir esses estados.
2: Essa é uma pauta muito sensível, até porque quem realmente construiu o estado de Rondônia, Roraima e Amapá foram os ex-territorianos, pessoas que chegaram lá quando nada ainda tinha acontecido nesses estados. E hoje é questão de justiça que eles sejam transpostos aos quadros federais. Uma luta, infelizmente, que já acontece há muitos anos, sem dar a devida atenção para que se faça justiça com esses ex-territorianos.
0: Silvia Cristina critica o que chamou de demora na tramitação da proposta e lembra que muitos ex-territorianos morreram sem ter o direito reconhecido. A parlamentar defende que a matéria avance rapidamente até a votação em plenário para garantir dignidade aos servidores.
1: E Andra Moura, do União de Sergipe, propõe criar um piso salarial nacional de R$ 3.400 para conselheiros tutelares, com reajuste anual pelo INPC. O projeto fixa a remuneração mínima em todo o país e garante a inclusão da categoria no PASEP.
0: Na visão de Andra Moura, a medida, além de corrigir as diferenças salariais entre municípios, valoriza o trabalho de proteção a crianças e adolescentes. A deputada entende que garantir condições dignas de remuneração melhora a qualidade dos serviços prestados à população.
1: Termina agora o Jornal Câmara dos Deputados, produzido pela Rádio Câmara, com trabalhos técnicos de Everson Urani e apresentação de Val Monteiro e Luciana Vieira. Uma boa noite para você.
0: A Voz do Brasil volta amanhã. Boa noite.
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4: Hora certa.
5: 9:59.
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1: 10:14. 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
1: Hora certa.
2: 10:36. 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
1: 10:54.
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0: 11 e 12.
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1: 2 horas.
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2: Hora certa.
3: 2:17.
2: Bom dia.

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0: Acerta.
1: 3 e 7. 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

0: 66.
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0: 3:28.
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5: 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Bom dia, povo de Deus, família amada, que prazer cantar essa música Romaria, Paz e Luz. Lembrando quarta-feira, Nossa Senhora, de tantos títulos, de tantos nomes, vamos juntos pedir, suplicar, clamar, Nossa Senhora, rogai por nós. Nossa Senhora, Mãe de Deus, intercedei por nós, onde quer que você esteja. Rezemos em nome do Pai, do Filho e do Espírito Santo. Amém. Senhor Jesus, foram tuas as palavras: eu sou a luz do mundo. Quem me segue não andará nas trevas, mas terá a luz da vida. Senhor, eu creio e professo que, de fato, és a única luz que não tem fim. E é por isso, Senhor, que peço: iluminai a nossa pátria nessa semana da pátria, da cidadania, dos bons cristãos. Iluminai os governantes para que possam exercer o poder no serviço do bem comum. Iluminai, Senhor, todas as situações de conflito nas cidades e no campo. que a nossa pátria possa valorizar a todos, dando dignidade, o pão de cada dia, saúde, educação. Senhor, Senhor Jesus, luz do mundo, eu também peço e suplico, ilumina minha existência. No início desta manhã, por intercessão de Nossa Senhora da Luz, afasta o que obscurece o horizonte da minha vida. Afasta o que me impede de ver este dia que começa com esperança. Dissipa, Senhor, a névoa da incredulidade. Dissipa, Senhor, a escuridão da mentira. Dissipa as trevas do pecado. Faz, Senhor, que a luz da fé, da Eucaristia, da palavra de Deus neste mês, seja a verdade para a nossa vida. Não permita, Senhor, que os ventos do mundo, as atrações, as turbulências, as tempestades possam diminuir e até apagar a luz, a tua luz, que brilha dentro de cada ser humano. Que a tua luz permaneça em mim no dia de hoje, mas que a tua luz, Jesus, brilhe em toda essa pátria amada, cujo primeiro nome foi Terra de Santa Cruz. Ofereça esse Pai Nosso para o bem do nosso Brasil e para alguém em particular. Pai nosso que estais no céu, santificado seja o vosso nome. Venha a nós o vosso reino, seja feita a vossa vontade, assim na terra como no céu. O pão nosso de cada dia nos dai hoje. Perdoai-nos das nossas ofensas, assim como nós perdoamos a quem nos tem ofendido. E não nos deixeis cair em tentação, mas livrai-nos do mal. Amém. Nossa Senhora da Luz, rogai por nós. Um bom dia a todos.
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1: Bom dia!
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0: 4 e 9.
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0: Acerta!
1: 4:25.
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0: 4:40.
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0: 5:11.
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2: Ô cara legal, pode me chamar de amigo. Ah, claro que eu aceito, hein? Bacana, né? Como eu disse no início do programa, lá no início, 4 horas da manhã, é hoje dia 9, né? 9 de setembro de 2026. Profissional do dia de hoje, hoje é dia dele, do veterinário. Ô, veterinário, cuidando dos animais, hein? Que profissão honrada, maravilhosa, né? É, mexer com bicho é muito bom, né, gente? É melhor que outras coisas, né? É? Eita. Eu quero abraçar o veterinário aí em Caratinga, doutor Jaime. Ô, doutor Jaime, como é que tá as coisas? Já pendurou as chuteiras, né? Mas tem muitos veterinários em Caratinga aí, bacanas, sensacionais. Inclusive, o Matheus lá em Mutum, né? É, filho do nosso amigo glorioso Daniel, do restaurante Capitão Paiva. Ô, Matheus, como é que tá as coisas aí, Mutum? Belezinha, pra chuchu? Como é que tá? Então tá, ué. 6:22. Medicina veterinária, medicina animal. Parabéns à turma bacana aí. Bom dia, seja bem-vindo. Mais uma vez quero abraçar a turma do Volante Grande. Alô, caminhoneiro, bom dia, bom dia, bom dia. Eita, alô, carreteiro. A turma tá aí ligadaço nos ônibus, né? A turma do táxi, turma do aplicativo, que não para nunca, né? Ai, turma bacana. A turma do agro, produtor rural, homem do campo, vaqueiro, leiteiro. Confere o reloginho, 6 horas, ou melhor, o Zé Paulo Leal. Agora é 5:23, confere, 5:23 agora. 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
2: Ao Tião Carreiro e Pardinho, diário do Caipira, 5:24.

0: Legal, nada mais, nada menos que ele. É, com certeza, o pai da viola. Isso mesmo, o rei da viola. Simplesmente, Tião Carreiro e Pardinho. Tava aprendendo a cantar ainda, tava? Hein? O que você acha? Ô, polaco, Jessi Machado, aí Quintino Bocaíba do Anápolis. Abraço, meu irmão. Obrigado pelo carinho. Simplesmente assim, ó. Tião Carreiro e Pardinho, diário do Caipira. Ah, que beleza.
1: Hora certa.
0: Ô, polaco, acerta o redondinho que eu ajusto o ponteirinho. Agora 5:29.
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0: O cara é legal, pode me chamar de amigo. Ah, eu aceito, claro que aceito. Bom dia, Leste Mineiro. Bom dia, Vale do Aço. Bom dia, Zona da Mata. Bom dia, você que tá acordando agora, né? Nessa quarta-feira, passando rápido semana, né? Já ia falar terça-feira hoje, né, Leão, né? Hoje é quarta-feira. Ô, dona de casa, ô, dona de casa, o maridão tá dormindo ainda? Ah, que isso, tá dormindo? Fala com ele assim, quem vai pagar duplicata, ó? Quem vai pagar duplicata? É ele que tem que pagar, ué. É, tem que pular miúdo. É, sabiá que não deve nada pra ninguém, tá cantando já há muito tempo, hein? Eu vim pra Cavarrá, cidade, 3:30 da manhã. É, tava ali, né, onde eu resido, no bairro Limoeiro. Tava lá com a sabiazada cantando. Ei, maravilha. Tchó, tchó, tchó, tchicoró. Ô, trembão, chama que eu vou. 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Tudo em promoção na Cinelândia. 5:32, virou 5:33 agora.
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1: 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Não é necessário ter experiência na área. 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
3: Cara legal, pode me chamar de amigo, ah, eu aceito. 5:42, acerta o reloginho, 5:42, eu quero abraçar a turma da Anderson Lanches, lá na Olegário Maciel. Ô Edmilson, como é que tá as coisas aí? Joinha pra chuchu? Então tá, ué. E o Marquinhos? Ê, Marquinhos do Bigode, eita, Marquinhos, o melhor confeiteiro do leste mineiro, confeiteiro, né? Aqui bolinho de carne, né? Eita, irmão. Ah, já coração. Para a coxinha aí, vai por aí afora, né? Sabia de meus Marquinhos também é pulador de quintal? É. É um dos maiores, investidores também na turma da Berganha, que dá o burro no lote. É, Marquinhos falou assim: Paulo, pão, eu vou dar 3 burros no lote. Ele chega pra começar, né? Ele tem cacunda larga, né? Hã? A turma da Berganha não some, não, hein, turma da Berganha? O preto patrulheiro tá lá no Mutum. Aí no Mutum não, Conceição de Ipanema, né? Aquela região ali. Dizer que tá ajeitando um negócio lá pra tocar o burro, dar o burro no lote, né? É a turma da Berganha. Abaixa a turma aí. Até o Daniel do restaurante também me animou. É, pra dar o burro no lote. O Daniel tá com uma cota boa lá, rapaz. É, cota boa. Isso mesmo. O Gerard Ratão também, né, animou. Além de Gerard Ratão, já é experiente, né? Quando diz o outro, linguajado popular, já é figurinha tarimbada, né? No ramo de Berganha, de investimento. Gerard Ratão tem caixa para dar uns 15 burros no lote aí, Geraldo Rodrigues de Carvalho, né? Então tá. O Ronaldinho da banca ali, hoje é banca, revista e de flor em flor, né? No início ali da Moacir de Matos. Ele falou assim: ô Léo, ô Zé Paulo, põe minha turma na Berganha, Léo, eu quero dar 6 burros no lote. Ele disse que ele vai investir 6 burros no lote, né? O Ronaldo Furtuoso também, o Ronaldo do Moranguinho, ali fica ali em frente ao Ronaldo da banca ali, né? Ronaldinho Dario Grossi. É a turma do burro no lote, só crescendo, eita, irmão. Confere o reloginho, 5:44, acerta o relógio, 5:44.
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3: Triste recordação, é o Zilo e o Zalo, 5:44.

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0: Pode acertar o redondinho. 5 horas 47, confere, 5:47.
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0: O cara é legal, pode me chamar de amigo. Ah, eu aceito, claro que aceito, hein? O Heron da Cevig, da 15 de novembro. Bom dia, Heron. Abraço, meu irmão. Obrigado, viu? O Evanildo, seu fã, viu? É, o Evanildo lá do Boa Esperança. É, o Evanildo, grande Evanildo, gente de melhor qualidade. Abraço, meu irmão. Obrigado pelo carinho da audiência. 5 horas 47. 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
0: Muito bem, bom dia, John. 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Ô, dona Neide, a mãe Conceição, né? São madrinhas aí do casal Dota Mil e Santa Rita, Valdir e Alessandra, do supermercado Boa Opção. Tá tudo bacana aí, bom dia. A Fatinha da Rua Muriaé, o Fatinha, tá sumida a Fatinha, tá tomando aqui em casa, gato, não tá Fatinha, é? Grande Fatinha, a da Rua Muriaé. E tem Fatinha também do Bairro Esperança, a mãe do nosso amigo, é, Marquinho Confeiteiro, Marquinho do Bigode. Ô, Marquinho do Bigode, como é que tá as coisas? Joinha pra chuchu, pulador de quintal. E o Bastião, você já calmou, Bastião? Calma, Bastião, respira. Bateu um silveiro, pulador de quintal. do Bar Esperança, da padaria. Eita, hein, bom. E o Dudu? Dudu por aqui tal, não. Dudu só faz ameaça. Hã? Ah, é. Então tá bom. Joiado essa turma bacana aí. Bom dia pra vocês. Obrigado sempre pelo carinho da audiência. Confere o reloginho. Faltando oito pras seis. Chama!
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7: Ô, cara legal, pode me chamar de amigo, que eu aceito. Fala, é amigo, tá sumido o Edgar. Edgar defumado. Ô, Edgar, tá sumido, como é que tá as coisas aí? Beleza? Abraço, Edgar, lá dos crioulos, município aí de Bom Jesus do Galho. Ô, turma boa. Fala aí, Boés do Galho, quero abraçar a turma dos Copertino também, lá no Quartel do Sacramento. Alô, turma do Quartel do Sacramento, bom dia, obrigado sempre pelo carinho da audiência, né? Quem tiver aí o contato, peço por favor, quem tiver o contato do Café Vermelho, né? Ou a turma do Café Vermelho, os proprietários que estiver ouvindo, por favor, passa um zap aqui para mim, em contato, 99947-8910.

0: Trevão. É paixão pra mais de metro. Hoje é quarta-feira ainda, gente. Me ajuda aí. É. Pois é, papai. Chama! 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
1: Hora certa.
0: Acerta o reloginho, tudo igual, 6:06.
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0: 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Alô, Valdir. Alô, Alessandra. 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Cidinha mandou um abraço aqui pra gente. Cidinha, tudo bem com você, menina? Beleza. Eu tô participando agora, tá certo? Deixa eu ver aqui, deixa eu conferir. Vamos lá. Mandou aqui pra gente. Vamos lá. Isso.

0: isso, garota. Hashtag cidade junto, 38 anos junto. Opa, bacana. Ó, e quem cadastrar já concorre o mês inteiro, tá? Muito bem. Fechou? Então tá falado. Ah, o Geraldo Cor do Mamão. Alô, Geraldo, dá um abraço na turma do Mamão aí. Vini Caratinho, tá aí Mamão pra nós aí, tá, meu irmão? É? Beleza? Então tá, né? Adoro Mamão. Mamão é bom, né? Com certeza. Tá dizendo o seguinte, tô ouvindo seu programa aqui e gosto muito, manda pra nós uma música pra nós aí. Ô, Geraldo, dá um abraço da turma pra nós aí. Cor do Mamão, essa turma sensacional aí. Junto e misturado, com a alegria de sempre. 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
3: Ô cara legal, pode me chamar de amigo que eu aceito. 6:20, confere o reloginho, 6:20. 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Vá conhecer lá o viveiro lá do Salvador Tobias, em Ubaporanga. 6:23, confere o relógio. 6:23.
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5: 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Alô, Mauro. Alô, seu. 6:37.

0: 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Dei o cheiro da vizinha, é o trio Parada Dura. Ô, David Nunes, um abraço, meu irmão, obrigado. Meu amigo popularmente conhecido carinhosamente como Deivinho. Ô, irmão, um abraço, obrigado pelo carinho da audiência. Abraçando o Yuri também, né? O Yuri Marceneiro, a turma aí da rua em Apinha, é isso, David? Ah, tá, meu irmão, um abraço, obrigado pelo carinho da audiência.
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0: Acerta o reloginho com a Justo Ponteirinho. Agora 6h40.
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0: 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Fala com Paulo e a Paulinha. 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
14: Bom dia!
15: Bom dia, Zé Paulo.
14: Hora certa.
15: 6:59. Não dá tempo de mais nada. Tá na hora de agradecer. Agradecer a Deus mais um dia, mais uma quarta-feira de paz, alegria, saúde. Demos graça ao Pai, o Criador eterno. E sempre fé. Fé e humildade e honestidade. Combinado? Então tá falado. Chegando o horário reservado ao TSE. Sequência, Renato Salles e ele, Israel Ferreira, o queridão da cidade, para comandar a interatividade. A todos um forte abraço. Bom dia, vida. Só com Deus nós podemos tudo. Hoje, agora e sempre. Você.

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9: Supremo dá 72 horas para André Mendonça responder pedido sobre afastamento na Polícia Federal.
10: Próxima presidência do STF pode ser afetada por crise na corte.
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9: 7h26, Jornal da Itatiaia, quarta-feira, 9 de setembro de 2026. Apresentação, Fernanda Viegas e Eustáquio Ramos. Muito bom dia para você que está com a gente. 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A partir de agora, toda a rede Itasat reunida para trazer os principais destaques de Minas, do Brasil e do mundo. 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
11: Anel rodoviário tem ocorrências nos dois sentidos. No sentido Vitória, tem um acidente envolvendo dois carros na altura do bairro Buritis, duas faixas interditadas. Já no centro do Rio de Janeiro, tem um carro parado na faixa da direita, na altura da estação São Gabriel, também há congestionamento. Direto da Central de Trânsito Itatiaia MIV, repórter Isabela Gouveia.
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10: Nesta quarta-feira, o dia amanhece com muita nebulosidade em Minas Gerais. No decorrer do dia, diminui a quantidade de nuvens em todo o estado. No centro-sul e oeste, os momentos de abertura de sol favorecem o desenvolvimento de instabilidades, podendo ocorrer pancadas de chuva em grande parte do estado. Até quinta-feira, prevalece grande variação de nebulosidade e possibilidade de chuva isolada. As temperaturas se elevam gradualmente no decorrer da semana. Céu nublado a parcialmente nublado, com pancadas de chuva no Triângulo Mineiro, Alto Paranaíba, Oeste, Sul-Sudoeste, Campo das Vertentes e Zona da Mata. Céu nublado a parcialmente nublado, com possibilidade de chuvisco ou chuva fraca no Jequitinhonha, Mucuri e Rio Doce. Demais regiões, céu nublado a parcialmente nublado, com possibilidade de chuva isolada. BH terá um dia de céu nublado a parcialmente nublado, com possibilidade de chuva. A temperatura máxima aqui na capital deve marcar 27 graus. Repórter Aline Neves.
12: 7:28. O ministro do Supremo Tribunal Federal, André Mendonça, tem 72 horas para se manifestar sobre o afastamento de chefes da Polícia Federal.
13: A Advocacia Geral da União questiona a decisão de Mendonça e aponta uma possível sobreposição de investigação dentro do próprio Supremo. No recurso que foi enviado ontem ao presidente da corte, o ministro Edson Fachin, a AGU lembra que o ministro havia indicado anteriormente que o caso deveria ser analisado pelo plenário da corte. Depois, porém, submeteu os afastamentos à segunda turma. O governo também argumenta que Mendonça se antecipou a uma apuração já aberta por Fachin sobre a produção e a divulgação de relatórios de inteligência da Polícia Federal. Na semana passada, Fachin deu um prazo de 5 dias úteis para que Mendonça, Alexandre de Moraes, o procurador-geral da República, Paulo Gonet, e o diretor-geral da PF, Andrei Rodrigues, prestassem esclarecimentos sobre o episódio. Esse prazo se encerra oficialmente na sexta-feira, mas até o momento ninguém se manifestou. Para a AGU, a decisão de Mendonça criou uma disputa entre investigações sobre o mesmo fato. O governo também sustenta que o afastamento dos dois dirigentes interfere na atribuição do presidente da República de escolher a direção da Polícia Federal. Mendonça, além dos afastamentos, determinou também que a Corregedoria da PF abra investigações na área penal e administrativa. A decisão chegou a formar maioria na segunda turma do Supremo nessa terça-feira, mas o julgamento foi interrompido por um pedido de vista do ministro Gilmar Mendes, menos de um minuto após a abertura. No Senado, o episódio também aumenta a pressão sobre o Supremo. O presidente da casa, Davi Alcolumbre, não pretende colocar em análise, por enquanto, os pedidos de impeachment contra ministros da corte. A expectativa, segundo os bastidores, é que a própria justiça conduza essa apuração. Mas a pressão política tem aumentado. Ontem, em coletiva de imprensa, o senador Carlos Viana, do PSD de Minas Gerais, anunciou que vai pedir a prisão do diretor-geral da Polícia Federal afastado, Andrei Rodrigues.
14: Nós não podemos aceitar o uso das corporações públicas em benefício ou para blindar ou proteger quem quer que seja. Nós precisamos da Polícia Federal técnica, independente e que presta um grande trabalho ao nosso Brasil, hoje livre para investigar quem quer que seja da República.
13: Por ora, a Polícia Federal e Andrei Rodrigues ainda não se manifestaram sobre o afastamento. De Brasília, Pedro Nascimento.
12: 7:30.
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15: Bom dia. E a crise aqui no Brasil envolvendo o STF, mas na verdade é a justiça brasileira, porque nós estamos falando de Procuradoria-Geral da República, AGU, nós estamos falando de Polícia Federal, e a escalada dessa crise tem sido colocada mais na conta do governo. E com isso, as pesquisas eleitorais que vêm sendo divulgadas apontam um acirramento nas eleições. E o investidor global e brasileiro começa a comprar Brasil com a perspectiva de uma alternância de poder que possa mexer na condução da política fiscal. Uma política fiscal mais voltada para o controle dos gastos públicos, a diminuição do Estado, e é por aí. E com isso, Ontem, o Ibovespa descolou das bolsas internacionais, que pioraram com o problema do acirramento da crise entre Estados Unidos e Irã. O preço do barril de petróleo voltou a subir. Nos Estados Unidos, os três principais índices caíram, mas por aqui não. O Ibovespa chegou a subir 4 mil pontos em relação ao fechamento do pregão da sexta-feira, mas fechou em alta de 1,2%, com um dólar caindo quase 1% a R$ 5,08. Mas o mais interessante é a precificação dos juros negociados na B3, os juros futuros. E é isso que me faz crer que os investidores estão apostando na alternância de poder e na mudança na condução da política fiscal no Brasil. Os juros mais curtos para 2026 estão abaixo, inclusive, do projetado pelo relatório de mercado Boletim Focus, que está cravando 13,75% para o final do ano, e na bolsa eles fecharam a 13,57%. E o mesmo aconteceu com 2027, 2028 e 2029. Os juros estão sendo negociados abaixo de 14%. E para 2027, o fechamento da taxa foi abaixo de 2026, a 13,52. E o grande problema do Brasil é resolver essa questão fiscal para que os juros caiam e a economia real possa respirar. Rita Mundim, para a Rádio Itatiaia.
10: 7h33, no próximo bloco, crise no Supremo pode mudar a sucessão da presidência da corte.
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7: A repórter Edilene Lopes tem os detalhes. Conta tudo. Bom dia para você, Edilene.
8: Bom dia a todos. Sim, a princípio, o ministro Alexandre de Moraes, que está no centro das polêmicas, será o novo presidente do Supremo Tribunal Federal a partir de meados de 2027. Isso porque os critérios que normalmente são adotados são antiguidade, ou seja, aquele que está mais tempo no Supremo Tribunal Federal, e também rodízio. Existe um rodízio em que aqueles mais antigos, que ainda não foram presidentes, normalmente são eleitos para comandar a casa. A eleição é um ato formal que acontece no plenário com a presença dos 11 ministros, mas não há uma competição. Eles adotam esses dois critérios, a antiguidade e o rodízio. Então, por essa regra ou por esse rito, Alexandre de Moraes seria o presidente a partir de meados de 2027, depois do ministro Edson Fachin. Só que, diante da crise e da confusão, se Moraes, porventura, for afastado, sofrer um impeachment, renunciar ou até mesmo entrar em debate a possibilidade de ele não ser o presidente, a linha sucessória será alterada. E os dois que vêm na sequência são os ministros Cássio Nunes Marques e também o próprio André Mendonça, ministros indicados pelo ex-presidente Jair Bolsonaro. O entorno de Alexandre de Moraes interpreta essa movimentação de André Mendonça com um conjunto de outros fatores como uma forma de evitar que Alexandre de Moraes seja o presidente durante os próximos 2 anos, que podem coincidir com uma eventual gestão de Flávio Bolsonaro, caso ele vença as eleições para a presidência da República. Se isso acontecer, ele estaria durante os 4 anos de mandato como presidente, governando com 2 ministros do Supremo Tribunal Federal presidindo a corte, que são ministros que foram indicados pelo pai Jair Bolsonaro, que estariam mais alinhados, em tese, teoricamente, com o governo de Flávio Bolsonaro ou com as ideias de Flávio Bolsonaro. Essa é a interpretação do entorno de Alexandre de Moraes. Eles veem aí uma espécie de movimentação que alguns chamaram, inclusive, de uma tentativa de golpe. Enfim, interpretação de parte ligada ao ministro Alexandre de Moraes, que agora está com o seu cargo na balança, já que no Senado Federal, por exemplo, há parlamentares pedindo o impeachment dele, vários pedidos de impeachment, aqueles que também acreditam que ele deve renunciar e os que também militam pelo afastamento de Alexandre de Moraes, diante principalmente das últimas mensagens que foram vazadas do celular de Daniel Vorcaro, que apontam que Alexandre de Moraes, como ministro do Supremo Tribunal Federal, revisou o contrato da sua esposa ou da empresa de advocacia da esposa dele com o Banco Master de Daniel Vorcaro, o que também ensejou outros pedidos de impeachment contra o ministro Alexandre de Moraes. Eustáquio e Fernanda.
1: Agora, a
0: Lopes e do âncora da CNN Brasil, William Bach.
9: O Brasil assiste de boca aberta ao deprimente espetáculo de um Supremo que parece ter perdido a capacidade de agir em qualquer direção. Muito menos na direção que a maioria da sociedade, juristas e lideranças de vários setores consideram a direção certa. A direção certa é examinar fatos envolvendo seus integrantes, investigá-los, tomar as medidas legais cabíveis. O envolvimento de integrantes do tribunal no maior escândalo financeiro da história continua sendo o problema central. Agravado por ações e reações de ministros, em função de um jogo sujo de bastidores, destinado a melar as investigações, transformar investigadores em investigados. É nesse contexto que se deu a decisão do ministro André Mendonça de afastar o diretor-geral da Polícia Federal. Num gesto que provoca fortes discussões entre juristas, mas que tanto a ala de força do Supremo quanto o Palácio do Planalto consideram mera jogada eleitoral destinada a favorecer a oposição. Preocupados com as pesquisas, indicando perda de vantagem de Lula. Talvez essa perda de vantagem tenha sido provocada também pela perda de legitimidade do próprio judiciário, pois uma das principais articulações de cunho eleitoral em favor de Lula foi feita por um ministro do Supremo enrolado no escândalo com os presidentes das casas legislativas, também preocupados com investigações. O que os que se acham donos do Supremo não perceberam, e o Planalto também, é que a crise já não é mais sobre quem desrespeitou qual rito processual. E que não funciona mais acusar alguém de métodos lavajatistas. A pergunta que o Supremo neste momento não consegue responder é simples: quem desonra a toga?
10: Da CNN em São Paulo, William Vac.
11: 7:41. No próximo bloco do Jornal da Itatiaia tem o noticiário internacional. Irã amplia ofensiva contra navios em resposta a ataque americano.
7: E o futebol, de olho em vaga na semifinal da Sul-Americana, o Atlético enfrenta hoje o Santos fora de casa.
12: A partir de hoje, a ANEEL, Agência Nacional de Energia Elétrica, aprovou o aumento médio de 7,32% na tarifa da CEMIG.
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1: Isabela Gouveia, atualiza pra gente a situação de acidente na Via Expressa.
2: Eustáquio, o trânsito impraticável para quem segue pela Via Expressa de Contagem no sentido Belo Horizonte, por reflexo de um acidente envolvendo um carro que inclusive está tombado e uma carreta na altura do bairro Parque São João. De acordo com a Transcom, ninguém ficou ferido, a polícia militar é aguardada. Enquanto isso, o trânsito muito complicado, faixa da esquerda bloqueada, a Fernão Dias e Cardeal Gênio Pacelli são rotas para quem sai de Betim ou Contagem em direção a Belo Horizonte. 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Direto da Central de Trânsito Itatiaia Emive, repórter Isabela Gouveia.
3: 7:45.
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3: Novos ataques entre Irã e Estados Unidos elevam tensão em rota estratégica de petróleo. Ana Carolina Pelis.
4: As tensões entre o Irã e os Estados Unidos aumentaram drasticamente nas últimas horas. A Guarda Revolucionária do Irã afirmou nesta quarta-feira ter alvejado uma base militar americana na Jordânia e cerca de 20 embarcações no Golfo, após a ofensiva confirmada dos Estados Unidos contra petroleiros iranianos na noite de terça-feira. Também nesta quarta-feira, os rebeldes hutis do Iêmen, apoiados pelo Irã, relataram cerca de 40 ataques sauditas em várias regiões do país. A escalada no Oriente Médio provocou uma nova alta nos preços do petróleo. O Brent voltou a superar a marca de $100 o barril na quarta-feira, pela primeira vez desde 24 de julho.
1: 7:46.
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1: Quem chega com tudo é a Nath Fiuza. Nath, maratona de jogos do Atlético em 3 competições. Terça-feira passada foi Copa do Brasil, sábado brasileiro e hoje Sul-Americana. Bom dia pra você.
5: Bom dia para você também, Eustáquio. A todos que nos acompanham aqui no Jornal da Itatiaia, é isso, o Atlético vivo na Copa do Brasil, no Brasileirão e também agora na Copa Sul-Americana. Lá na Copa do Brasil já está garantido nas semifinais e agora quer alcançar essa mesma fase também no torneio continental. Na fase anterior, eliminou o Bragantino e agora terá outro adversário brasileiro pela frente, o Santos. Jogo hoje às 19h na Vila Belmiro, partida de ida das quartas de final. E o Atlético quer repetir justamente o que fez contra o Bragantino: vencer fora de casa e levar uma boa vantagem para definir na semana que vem na Arena MRV. Não é isso, repórter Cláudio Rezende? Bom dia.
6: Bom dia, você também. É, o Galo quer repetir o que fez na fase anterior, no duelo brasileiro, venceu o Bragantino no interior de São Paulo e depois carimbou vaga na Arena MRV. Hoje é aqui na Vila Belmiro, local em que o Atlético tem muita dificuldade historicamente para vencer. Em 31 jogos, apenas 4 vitórias na casa do Santos. O Galo para hoje, sem Everson, Juan, que estão no departamento médico, e o Coelho, suspenso com o terceiro cartão amarelo, mas podendo o Barba Domingues contar com reforços importantes, jogadores que saíram do departamento médico. Casos do zagueiro Lianco e dos meio-campistas Maicon e Igor Gomes. Há uma dúvida no ataque: se começa Renier ou Cassierra.
5: Muito obrigada, Cláudio Rezende. Lembrando, o Santos não terá os atacantes Neymar e Barreal, nem mesmo o defensor Lucas Veríssimo, todos eles estão lesionados. Jogo às 19h, jornada esportiva a partir de 6:05 na Itatiaia e em todas as suas plataformas digitais. Vamos falar também do Cruzeiro. Hoje às 15h lá no Rio de Janeiro, nós teremos convocação da seleção brasileira. O técnico Carlo Ancelotti com a promessa de renovar a nossa seleção, visando agora o ciclo para a Copa do Mundo de 2030. E por que isso interessa ao Cruzeiro? Porque vários atletas estão na pré-lista, incluindo o goleiro Otávio, que faz uma temporada belíssima. Não é isso, repórter Emerson Pansieri? Bom dia.
1: Bom dia para você, Nath, para quem acompanha o Jornal da Itatiaia. O goleiro Otávio, também o zagueiro Jonathan Jesus, o volante Zé Lucas, o meia Matheus Pereira e o atacante Caio Jorge estão na expectativa, podem ser chamados pelo técnico Carlo Ancelotti para compromissos com a seleção brasileira contra a Austrália e também contra a Índia, amistosos da seleção. Em relação à preparação, na Toca da Raposa, o técnico Arthur Jorge agora cuidando da defesa, porque o Cruzeiro tomou 13 gols em 9 jogos. É, o Cruzeiro arrumar também a defesa pensando na sequência do Campeonato Brasileiro. Sábado às 9 horas da noite é o Santos na Vila Belmiro. Cruzeiro que está emprestando o atacante Juan Índio pro Radomiak Radom da Polônia, jovem atleta do Cruzeiro. Nath.
5: Obrigada, Emerson Pancieri. Copa Sul-Americana, hoje nós teremos Santos e Atlético, mas ontem nós já tivemos dois brasileiros em campo. O Vasco empatou com o Santa Fé por 0-0, jogando fora de casa na Colômbia, tudo em aberto para a semana que vem lá em São Januário. E o São Paulo foi derrotado pelo Boca Juniors por 1-0, jogando em Buenos Aires, na La Bombonera. O tricolor paulista vai tentar, né, reverter essa desvantagem também na semana que vem no Morumbis. Já pela Copa Libertadores, ontem o Fluminense venceu o Platense 2-0, aí quartas de final da Libertadores, jogos de ida. Hoje nós teremos às 19h o Palmeiras recebendo a LDU de Quito lá no Nubank Park em São Paulo e às 21h30 o Corinthians visita o Estudiantes lá na Argentina. Série B, ontem nós tivemos o Atlético em campo, perdeu para o Cuiabá por 3-0 na Arena Pantanal e hoje o América recebe o Náutico às 20h30 na Arena Independência. As notícias do esporte com Nath Fiuza. Volto com você, Fernanda. Boa quarta-feira.
3: Ótima quarta, Nath. Obrigada. Agora às 7h51 a seguir. Propaganda eleitoral ainda não muda a corrida pelo governo de Minas.
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1: Uma nova pesquisa Meio Ideia, divulgada agora há pouco, mostra empate entre o presidente Lula e o senador Flávio Bolsonaro em um possível segundo turno para a presidência. Os dois aparecem com 46% das intenções de voto.
2: Lula ainda está tecnicamente empatado com Ronaldo Caiado. O presidente tem 46% contra 42% do ex-governador de Goiás, considerando a margem de erro de 2,5 pontos percentuais.
1: Nos outros cenários, Lula aparece à frente. Ele tem 46% contra 40,9% de Augusto Cury, 46% contra 38% de Romeu Zema e 46% contra 40,3% de Renan Santos.
2: A pesquisa ouviu 1.500 eleitores por telefone entre sexta-feira passada e segunda-feira desta semana. A margem de erro é de 2,5 pontos percentuais e o nível de confiança 95%.
1: 7:54, agora os compromissos de campanha dos candidatos ao Senado por Minas Gerais.
3: Hoje a candidata Marília Campos, do PT, tem uma reunião com o prefeito de Ataleia, Gilson Bastos, em Contagem, pela manhã. No fim da tarde, parte para Belo Horizonte, onde toma um café com a presidente nacional da ANAJU e participa da inauguração do comitê da candidata Leninha, também do PT. À noite, ela estará no auditório do Colégio Arnaldo para uma plenária da saúde com a presença do candidato do PT ao governo de Minas, Patrus Ananias. Ontem, Marília Campos esteve em Divinópolis e Formiga. Na cidade, se reuniu com prefeitos e vereadores.
4: E aqui na região central e centro-oeste de Minas, a gente se reuniu com várias cidades pequenas, prefeitos, vereadores, para discutir um pouco sobre a nossa mobilização para a campanha eleitoral.
3: Domingo Sávio, do PL, estará na coletiva de imprensa com o candidato à presidência, Flávio Bolsonaro, também do PL, em Juiz de Fora. Na cidade, ele ainda participa de uma motossiata e um almoço com autoridades e apoiadores, também ao lado do filho do ex-presidente Jair Bolsonaro. À tarde e à noite, Domingos marca presença em Muriaé, onde se reúne com lideranças da região e tem uma agenda conjunta com o deputado federal Nicolas Ferreira. Ontem, Domingo Sávio participou de um debate com candidatos ao Senado no G1. O deputado avaliou a atuação dele na discussão como positiva.
5: Pude debater com o candidato do MDB, Manuel, e também com o candidato Aécio Neves, todos manifestando que nós fomos muito bem no debate, que nossa posição foi muito clara e mostrando a experiência e a posição firme de mudança que a gente representa no Senado.
3: Carlos Viana, do PSD, estará em Brasília para compromissos no Senado. Aécio Neves, do PSDB, não divulgou agenda oficial até o fechamento desta matéria. Repórter Nuno Krause.
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1: Berta, depois do início da propaganda eleitoral no rádio e na TV há 11 dias, como é que está a corrida pelo governo de Minas e também para o Senado?
6: Bom dia, Fernanda. Bom dia, Ostanque. Bom dia, amigos da Itatiaia. Diferentemente da eleição em 2024 para a Prefeitura de Belo Horizonte, os primeiros 9 dias da propaganda eleitoral no rádio e na televisão influenciaram pouco o desempenho dos candidatos ao governo de Minas. Os dados são de 2 pesquisas Quest divulgadas antes e depois do início do horário eleitoral gratuito em sessões. Com 12% do tempo de propaganda, o senador Cleitinho seguiu à frente da disputa, oscilando de 29 para 32% dentro da margem de erro. Cleitinho está 21 pontos percentuais à frente da segunda colocação, embolada entre Patrus Ananias e Alexandre Calil, com 11% das intenções de voto cada. Com a maior coligação e 1/3 do tempo de antena, o governador Matheus Simões oscilou positivamente apenas 1 ponto, de 7 para 8% das intenções de voto, e segue 3 pontos abaixo de Patrus e Calil. Flávio Rosco, e candidato de Flávio Bolsonaro em Minas, que dispõe de 19% da fatia da propaganda, se manteve com 3% das preferências em empate técnico com Gabriel Azevedo, que conta com apenas 9% da propaganda. Na intenção de voto estimulada, que apresenta ao eleitor os nomes dos candidatos ao governo de Minas, 17% seguem indecisos. Esse número salta para 73% na pergunta espontânea de intenção de voto, quando não são informados ao eleitor os nomes que estão concorrendo ao governo do estado. Esse é um indicador de desatenção à corrida. O primeiro levantamento, depois do início do horário eleitoral, sugere que o eleitor comum, que não é militante, está menos mobilizado. Na disputa ao Senado, Marília Campos e Aécio Neves lideram a corrida, respectivamente, com 13% e 10% das intenções de voto. Carlos Viana e Domingos Sávio têm, respectivamente, 8% e 6% das intenções de voto. Marcelo Aro tem 4%, Áurea Carolina 2% e os demais candidatos 1% ou não pontuou. Para o Senado, 29% estão indecisos e 21% manifestam a intenção de votar branco e nulo. Com quase um terço do eleitorado ainda indeciso e um quinto propenso ao voto nulo na disputa ao Senado, a eleição segue aberta. Assim como na disputa ao governo de Minas, em que 3 em cada 4 mineiros não tem o nome de seu candidato na ponta da língua. Berta Macaron para o Jornal da Itatiaia.
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0: Israel Ferreira.
1: Eu falo e falo sim. Oi, bom dia, eu tô chegando. Cheguei no clima da sua quarta-feira. Estamos no coração da

semana. 8:08. Hora da coincidência. Bom dia. Passou bem a noite, descansou bastante, dormiu bem. Que coisa boa. Energias, aquela força renovada para mais um novo dia. E meu desejo é que esse dia 9/9/2026 venha a ser um dia abençoado e produtivo para você também. E abraçando você, nossa audiência em casa, no trabalho, também no campo, estradas e rodovias, você no seu sítio, na sua fazenda. Oi, criançada, meninada, muito bom dia. Ótima quarta-feira. Eu sou Israel Ferreira com o Renato Salles, o Mister Papagaio, juntos em mais um programa Interatividade. 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Muito bom dia, estamos no clima do aniversário, 38 anos da cidade. 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Enquanto isso, a gente segue com o nosso programa nessa quarta-feira pelo WhatsApp. Você participa 99947-8910 e vale acrescentar também que a promoção Interatividade Manda Pix continua, claro, até o final do ano. 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Rogers Pizza, já manda pra cá, se cadastre de boa sorte. 8:12, bom dia, um feliz dia novo pra todos nós.

0: Essa boiadeira canta muito, é a Ana Castela, nosso quadro, começar bem, muito bem essa manhã de quarta-feira, nosso encontro com o programa Interatividade, com a sua participação também, seja muito bem-vindo. Ah, você tá acordando agora, aquela preguiçinha boa, você viu que serração linda lá na pedra de Itaúna, pra dar aquele charme nessa manhã, e assim seja sua inspiração para começar bem esse dia, tá bom? 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Obrigado a sua companhia também aí no trânsito, pelas ruas de Caratinga, no seu táxi, motorista, aplicativo pessoal aí do caminhão de entrega, muito bom dia. 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
2: Hora certa.
0: Muito bom dia, bom café da manhã, 8:16.
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1: Que bom ter você por aqui. Muito bom dia, obrigado a sua companhia, sua audiência. 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
1: Pra você também uma boa quarta-feira, um tempinho nublado, um friozinho agradável, agasalho na criança e pra você, produtor rural, tá aí trabalhando, seja um dia bastante produtivo, obrigado a audiência, pessoal aí de Ivaporã, aqui de Caratinga, do Leste Mineiro, hora de formar sua lavoura, né? 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

0: Diego e Victor Hugo, Moça pra Casar, no clima do aniversário, 38 anos, cidade. Que prazer também ter você por aqui, muito bom dia, viu? São 8 horas e 32 minutos, gente. Olha só que oportunidade para você aqui de Caratinga, você garçom. O Roger's Pizza tem essa oportunidade, essa vaga de emprego para você. Olha, se você tem ensino médio completo, experiência com atendimento ao público, tem boa comunicação, tem cordialidade, trabalha em equipe e tem disciplina, é a sua chance, viu? Olha, a remuneração é de R$ 1.831 na carteira, tem bônus de mais R$ 400, tem vale transporte e alimentação. Tem convênio de saúde e aquela jornada básica de 6x1, das 5 da tarde até a 12h30, folga semanal rotativa, sendo um domingo no mês. 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E boa sorte! Agora são 8h33, lembrando que hoje tem sorteio também no aniversário 38 anos da Rádio Cidade. 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Ah, já fez o cadastro? Então tô aqui na torcida por você. 8h34. Bom dia.
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24: Muito bom dia, 8:17. Daqui a pouquinho tem informação. Aqui, às 9 da manhã, você fica bem informado com ela, Ana Cláudia Rodrigues, direto à redação. Confirmando 8:44, você sabia que com o consórcio Sicoob Credileste você realiza aqueles sonhos que estão no papel? 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Muito bom dia. Você também no seu comércio está sintonizado aqui na cidade. 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Que coisa boa. Gente, a qualquer momento também tem sorteio por aqui. Fica ligado. Eu fico aqui na torcida por você. 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
25: Na cidade Caratinga, Natanzinho, Natanzinho Lima, até quando?

0: Natanzinho Lima, até quando? Aos amigos dos postos de combustíveis também, você frentista, tá ligado com a gente? Aí no seu depósito de gás, muito bom dia. Amigos também da construção civil, ótima quarta-feira para você também. E você, produtor rural aqui de Caratinga, um beijo também a você aí de Ubaporanga, todo o leste mineiro. 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Viveiro Salvador Tobias. 8:49. Daqui a pouquinho tem informação. Tem Ana Cláudia Rodrigues, direto da redação. 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Boa sorte, viu? 8:50. 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
0: Volto sim com muito mais.
2: Hora certa.
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2: Prazer também ter você por aqui, muito bom dia, são 9 horas em ponto. 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

0: fome, porque sereis saciados. Bem-aventurados vós que agora chorais, porque haveis de rir. Bem-aventurados sereis quando os homens vos odiarem, vos insultarem, vos expulsarem, amaldiçoarem o vosso nome por causa do Filho do Homem. Alegrai-vos nesse dia e exultai, porque será grande a vossa recompensa no céu. Porque era assim que os antepassados deles tratavam os profetas. Mas ai de vós, ricos, porque já tendes a vossa consolação. Ai de vós, que agora tendes fartura, porque passareis fome. Ai de vós, que agora rides, porque tereis luto e lágrimas. Ai de vós, quando todos vos elogiam. Era assim que os antepassados deles tratavam os profetas. Hoje, as bem-aventuranças, segundo o evangelista Lucas, difere de Mateus. Mateus são 8 bem-aventuranças. Lucas, de uma forma muito peculiar, particular, apresenta 4 bem-aventuranças e 4 ais. 4 aspectos que somos chamados a viver e 4 formas erráticas de se viver, não cristãs. Por isso, vamos retomar um e outro. Ele começa dizendo: bem-aventurados os pobres, porque o vosso é o reino de Deus. E diz: ai de vós, ricos, porque tendes consolação. Bem-aventurados vós que agora tendes fome, porque sereis saciados. Ai de vós que agora tendes fartura, porque passareis fome. Terceiro, bem-aventurados os que agora chorais, porque havereis de rir. Em contrapartida, ai de vós que agora rides, porque tereis luto e lágrimas. Quarto, bem-aventurados sereis quando os homens vos odiarem e vos expulsarem, vos amaldiçoarem meu nome por causa do Filho do Homem. Ai de vós, quando todos vos elogiam. Senhor, dai-nos consciência de como vivemos. Dai-nos, Senhor, consciência de sermos solidários, justos, caridosos, que se temos, partilhemos. Nossa Senhora, hoje é quarta-feira, ajudai-nos.
1: O teu nome eu chamei.
0: Que não vivamos presos ou reféns de nossa fartura, confortados no nosso ter, enquanto outros passam fome. Nossa Senhora, nos ajude a sermos solidários com aqueles que choram. Presença, atitude de conforto, consolo e promoção humana. Nossa Senhora, serva fiel de Deus, ajude-nos a sermos pessoas que, sem receio, vivamos o nosso discipulado, mesmo que isso nos leve a críticas, e não procuremos os elogios. É assim que Lucas nos apresenta como podemos ser santos e como podemos nos perder. De forma muito concreta, prática e objetiva. Então vamos pedir a Nossa Senhora, a serva de Deus, a discípula amada,

0: Senhora, que nos ajude a viver este evangelho. É claro, vamos também colocar as nossas súplicas e pedidos à Virgem Maria, quais são elas? Falando da exaltação da Santa Cruz, nós lembramos que Maria acompanhou Jesus todos os momentos da vida, do nascimento à cruz. E estava de pé junto à cruz de Jesus. Coloquemos as nossas intenções e peçamos: Nossa Senhora, nos ajude. Nossa Senhora, peça teu filho Jesus, ó amada de Deus, pelos doentes, os que estão agora enfermos, os que estão endividados, e não por maldade, mas porque a circunstância assim se manifesta. Nossa Senhora, fica conosco durante todo este programa. Acolhe os nossos pedidos e leve a teu filho Jesus. Fica conosco, mãe. Nós só começamos o programa. Eu vou pro intervalo e volto já. Volte comigo, avise teu amigo, tua amiga. Voltamos já.
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5: Assim, isso mesmo. Direcione o seu celular na câmera, no QR Code que está na tela. E você pode pedir orações. Também quero lembrar que você pode fazê-lo para as missas, adorações, terços, intercessões, através do 0800 460 6060 ou 041-3221-6060. Vou repetir. Você tem um lugar em nosso coração. O nosso coração está sempre aberto. Direcione a sua câmera e peça oração. Nós iremos colocar no altar do Senhor. Você também pode ligar 0800-410-6060. Ou pelo WhatsApp 41-3221-6060. Confie sua intenção à obra evangelizar, é preciso. Aqui você tem um lugar em nosso coração. Queremos rezar com você e por você. Emerson, que a paz de Jesus esteja com você.
6: Bom dia, Paulo. Sua bênção.
5: Deus abençoe. De onde você fala, Emerson?
6: São Paulo, capital.
5: Seja bem-vindo, filho. Como que você me acompanha ali em São Paulo, capital?
6: Eu acompanho pela TV Evangelizar, né? Às vezes pela Rádio Mix, Barroso Mix, e pela 9 de julho.
5: Tá certo. Então, pela Parabólica Digital, o aplicativo Mix e 9 de julho. Diga, Emerson.
6: Eu queria fazer um agradecimento, né? E fazer um pedido de oração também, padre.
5: Então vamos começar louvando a Deus, Emerson.
6: Vamos.
5: Conte o seu testemunho.
6: Eu, há 3 anos, meu irmão não falava comigo.
5: Certo.
6: Buscava um comentário maldoso de uma pessoa que eu me relacionei.
5: Certo.
6: Ela defamou a filha dele, né?
5: Sim.
6: Me falou que eu tinha falado coisas dela, né?
5: Certo.
6: Ele ficou 3 anos sem falar comigo. Eu rezava, pedia pra Jesus da Santa Chagas restaurasse a minha família, né?
5: Com certeza.
6: Porque era Natal, era tudo, era, diariamente a gente afastado deles, né?
5: Certo.
6: E chegou no, na véspera do Dia dos Pais, desse ano, ele estava na casa dos meus pais aqui, eu tinha ido no médico. A hora que eu cheguei, ele me abraçou.
5: Oh, meu Deus, que bom.
6: E voltamos a falar.
5: Oh, filho.
6: Ele pediu pra não comentar nada, não falar nada.
5: Claro.
6: Né? E, sobre o que tinha acontecido. Me abraçou e voltamos lá a falar. E reuniu toda a família.
5: Oh, filho, então que graça e bênção. Houve o perdão e, de fato, há certas coisas que não devem ser mais tocadas. Deixa no passado e o perdão cura. O importante é que a sua família está reunida de novo. Então diga, obrigado, Jesus das Santas Chagas.
6: Obrigado, Jesus das Santas Chagas.
5: Pela restauração da paz na minha família.
6: Pela restauração da paz na minha família.
5: Graça recebida.
6: Graça testemunhada, toca o sino, sacristão.
5: Amém, isso mesmo. E Emerson, você disse que ia pedir oração para quem?
6: É, para mim, para a família D'Alessio, para a família Monteiro Martins e a família Roque.
5: Tá bom.
6: E eu queria pedir oração, se eu pudesse rezar comigo, eu perdi uma boa parte da minha visão, né? Por causa da diabetes, glaucoma e operei de glaucoma e catarata. Depois que eu operei a catarata, eu só enxergo numa vista, né?
5: Entendi.
6: E essa vista tá muito ruim.
5: E é difícil, eu sei disso.
6: E a gente é acostumado, no dia a dia, correndo pra cima e pra baixo, de repente você se sente inútil, né?
5: É.
6: E eu tô com um problema também no meu pé, no dedo do pé, que tá com o risco de ter que amputar o dedinho do pé, o dedo do pé, né? E queria pedir que Jesus da Santa Chagas derramasse uma gota dessa do Santa Chagas na minha vida, na minha saúde.
5: Tá bom. O seu problema mais grave é a diabetes, não é?
6: É.
5: E você tá fazendo o tratamento, filho?
6: Tô, padre.
5: Tá levando a sério a dieta?
6: Tô levando a sério, faço acompanhamento, né?
5: Certo.
6: E do referente ao problema do dedo, que do pé que eu tivesse machucado, inclusive amanhã eu tenho um médico, né?
5: Tá bom. Então vamos rezar agora, filho. Vamos pedir a Deus, reze comigo, Senhor Jesus.
6: Senhor Jesus,
5: pelas tuas santas chagas,
6: pelas tuas santas chagas,
5: dolorosas
6: e gloriosas,
5: ajudai-me, Senhor,
6: ajudai-me, Senhor,
5: que a minha diabetes seja curada, no mínimo controlada.
6: Eu te peço, Jesus,
5: que o tratamento médico surta efeitos. Senhor, sois um Deus do impossível. E eu creio em milagres. Eu creio no teu poder.
6: E na tua misericórdia.
5: Derrame, Jesus. Uma gota. Do teu preciosíssimo sangue sobre mim. Que a circulação no meu dedo. Volte a acontecer. Diminua a minha diabetes, Jesus. Continue em oração, Senhor Jesus, eu te peço. Não só pelo Emerson, mas por todas as pessoas que sofrem com diabetes e outros males. Este mal que vai tirando a visão, Senhor, restitua por intercessão de Santa Luzia esta visão, amado Deus e Senhor, e controle essa diabetes, Senhor Jesus. Nós te pedimos, ó médico dos médicos, manifesta o teu imenso poder e tua infinita misericórdia. Isso nós te pedimos pelo Pai, no Espírito Santo. Diga amém.
6: Amém.
5: Que Deus abençoe, Emerson, e que a consulta amanhã possa ser inspirada e iluminada pelo Divino Espírito Santo. Eu vou para o intervalo e volto já. Volte comigo e voltamos com a leitura orante.
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chamas mês da Bíblia, mês das santas chagas de Jesus. E contagem regressiva para a festa das Santas Chagas, dia 21, dia 27. Mas isso eu falo depois, só faço lembrar. Eu falei com Emerson de São Paulo, acompanha pelo aplicativo Parabólica Digital, também pela Barroso Mix e também pela 9 de julho. Minha saudação ao cardeal arcebispo Dom Odilo Pedro Scherer. Filhos queridos, hoje nós tivemos a quaresma de São Miguel Arcanjo. E Deus colocou no meu coração a necessidade de rezar nesta batalha espiritual pelos filhos que se afastaram de Deus. Você percebe que seus filhos, eu diria filhos, netos, se afastaram de Deus, se afastaram da fé, se afastaram da igreja? Convido você, se já fez, louvado seja Deus. Se não, depois da experiência de Deus, imediatamente, vai lá e faça hoje a oração de São Miguel Arcanjo, pelo seu filho, pelo seu neto, que se afastou de Deus. É um material exclusivo no YouTube Padre Manzotti. Rezemos, gente. Se teu filho se afastou de Deus, Arcanjo Miguel, intervenha. Traga de volta esta pessoa para a religião, traga esta pessoa de volta para a igreja, traga esta pessoa de volta para Deus. É a batalha espiritual na quaresma de São Miguel. E agora, vamos juntos para a leitura orante. Bíblia aberta, cartilha de oração.

0: versículo 11 seguintes. Capítulo 12, versículo 11 seguintes. Atenção, que vou saltar alguns versículos na perícope, no texto de hoje, para que peguemos a essência. Paulo agora manifesta sua profunda preocupação com a comunidade de Corinto. Estamos terminando. Esta semana terminamos a carta aos Coríntios. O que vem depois, padre? Conto depois. Paulo diz assim, versículo 11: eu estou agindo como um louco, mas foram vocês que me obrigaram a isso. Por quê? Porque vocês é que deviam falar bem de mim. Pois mesmo que eu não valha nada, não sou inferior de nenhum a esses tais superapóstolos de vocês. Versículo 12, atenção. As coisas que provam que de fato sou apóstolo foram feitas entre vocês com muita paciência. O que está dizendo Paulo? Aquilo que eu plantei foi com muita paciência. A evangelização é feita com paciência. A semente do verbo, da palavra, tem que ser lançado com muita paciência. Por quê? Porque o próprio Senhor Jesus Cristo disse: é como uma semente plantada que vai germinar, e não adianta o dono da terra toda hora ficar olhando a semente, vai demorar dias. A natureza segue seu fluxo. Portanto, é com paciência que se cresce na vida da santidade. É com paciência que se prova a fé. É isso que está como ponto central. E Paulo continua: foram sinais, maravilhas e milagres o que aconteceu na vida de vocês. Sinais, maravilhas, milagres. Ele diz, versículo 15: vou ficar contente em gastar tudo que tenho e até a mim mesmo para ajudá-los. Neste propósito de crescimento, de maturidade, Paulo diz: vou ficar contente de gastar tudo que tenho e até a mim mesmo para ajudá-los. Gastar a mim mesmo. Veja como ele é desinteressado. E aqui vale para todos nós, para todos nós que estamos nesta missão. Eu falava para os pais nesta quaresma de São Miguel, que hoje coloquei, meu coração pediu rezar pelos filhos que abandonaram a fé, os netos, gastar a si mesmo, mas não desistir. Mas eu já fiz tudo, padre. Não, ter paciência, tenha paciência. Gaste a si mesmo, como uma vela se consome iluminando. Estou eu usando uma metáfora. Essa metáfora não está no texto. Uma vela se consome iluminando. Que possamos nos consumir por Cristo. Que possamos nos consumir em Cristo. Nos consumir para Cristo. Você tem claro isso na sua vida? Se consumir em favor de Cristo. Sem querer retorno. Sem querer resultados imediatos. Então não abandone a sua pastoral. Não abandone a sua família. Não abandone querer ver todos no céu. Versículo 20. Tenho medo, continua Paulo, que quando chegar aí, fala de Corinto, eu os encontro diferentes que eu gostaria que fossem, e que vocês me achem diferente do que gostariam que eu fosse. Segundo, tenho medo também de encontrar brigas, ciúmes, ódio, egoísmo, insulto, falatório, orgulho e desordem. Tenho medo de que na vossa comunidade, tenho medo de encontrá-los imersos em brigas. Como Paulo viria hoje à nossa igreja? Como Paulo viria hoje às nossas comunidades, às nossas pastorais? Como Paulo encontraria hoje a nossa vida de cristão? Não viria brigas, ciumeiras? Como é feio a ciumeira, ódio num coração de um cristão, egoísmo, insultos, falatórios, orgulho, desordem. Eu vou para o intervalo e eu volto ainda para o versículo 21, quando Paulo fala dos receios do que pode existir no seio de uma comunidade cristã. Eu vou para o intervalo e volto já. Volte comigo, lembrando que nós estamos na leitura orante agora. Tem reprise às 10 da noite, fica no YouTube, e no final da tarde é feito um recorte colocado como leitura orante. Você perdeu de sábado? Perdão, de ontem. Ontem foi feriado aqui, me dá a impressão de sábado. Perdeu de ontem? Tá lá no YouTube, Padre Manzotti. Eu volto já.
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5: O próprio Messias, Paulo choraria, ele diz, por vocês continuarem a cometer os mesmos pecados que cometiam no passado, não se arrependeram da sua imoralidade sexual. Perceba, meus irmãos, seguir Jesus Cristo tem que ter renúncia, conversão, busca da santidade. Cada um no seu estado de vida, eu como padre, você como casado, solteiro, viúvo, viúva, separado. Imoralidade sexual, nem das relações sexuais proibidas, não se converteram, nem de outras coisas indecentes que faziam. Chorarei, porque vocês não mudaram de vida, continuam a cometer os mesmos pecados do passado. Imoralidade sexual, relações sexuais proibidas. E termina aqui o texto, outras coisas indecentes que faziam. Esta foi a leitura orante de hoje, muito forte, questionadora, um apelo de conversão. Segundo Coríntios, capítulo 12, versículo 11 a 21. Reflita, pense, reze. Filhos queridos, é com grande alegria que quero anunciar que nós teremos Pentecostes o ano que vem. Todos os anos eu celebro, e acontecerá em dois lugares, em dois momentos distintos. A primeira parte será em Assis, terra de São Francisco, Santa Clara, São Carlos Acutis, e a segunda parte acontecerá em Roma, com o próprio Papa Leão XIV. 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Mas a peregrinação será em lugares que nunca fizemos ainda, um roteiro inusitado. Nós começaremos em Palermo, onde faremos a visita à Catedral de Palermo, Santa Rosália, a Catedral de Santa Maria Nuova, iremos a Selafu, no sul da Itália, Sicília, na missa dominical na Catedral Normanda. Grandioso, Pantocrato, Siracusa. Ah, que feliz foi colocar Siracusa, porque eu tenho uma promessa a cumprir. Lá na terra de Santa Luzia, protetora dos olhos, lá ela foi martirizada em Siracusa, e tem a Basílica de Santa Luzia. Vamos a Taormina, uma joia incrustada na montanha. Nós iremos à costa de Tirreno, Messinas, iremos a Pompeia, Nossa Senhora de Pompeia, o Monte Vesúvio. Iremos, pasmem, e você tem certeza que vai gostar, na Costa Amalfitana, Patrimônio Mundial da Unesco, em Amalfi, na Catedral de Santo André, o Apóstolo. Na Ilha de Capri, nós iremos na Igreja de Santo Estevão, em Anacapri, em São Miguel Arcanjo. Em Nápoles, iremos visitar o tesouro de São Januário, aquele cujo sangue liquidifica até os dias de hoje. Então chegamos em Assis, no Congresso de Pentecostes, 60 anos da Renovação Carismática Católica. Me permita ser o seu guia espiritual. Iremos celebrar São Francisco de Assis, Santa Clara. Iremos visitar o corpo de São Carlo Acutis e rezar. Depois, iremos ao Vaticano, nas Basílicas Papais, e está previsto um encontro com o próprio Papa Leão XIV na Sala Paulo VI, dos 60 anos da Renovação Carismática. Vamos juntos comigo. 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Ana Maria, que a paz de Jesus esteja com você, Ana Maria. Ana Maria.
6: Uma bênção, padre.
5: Bom dia, Deus abençoe, querida. De onde você fala?
6: De senador Canedo, Goiás.
5: Meu abraço ao senador Canedo, Goiás. Goiás.
6: Isso, senador Canedo.
5: Senador Canedo. Como é que você me acompanha ali, querida?
6: Eu me acompanho pelo YouTube.
5: Tá certo. O que você quer partilhar, filha?
6: Padre, eu comecei a assistir o Senhor no texto de São José e fui gostando cada dia mais, cada dia mais, e foi me dando uma alegria tão grande no meu coração.
5: Que bom.
6: E aí meu esposo estava desempregado e muita tribulação na nossa vida. E eu pedi para, fui pegando as novenas, fui pedindo por um emprego para ele, pedindo. Graças a Deus ele conseguiu um emprego, não é de carteira assinada, mas ele conseguiu,
5: está
6: trabalhando.
5: Louvado seja Deus.
6: E o outro testemunho é que ele também está me levando em banho-maria já tem 18 anos, que ele sem querer casar, dizendo que na hora certa vai dar certo, e eu pedi, meu Deus, ajuda esse homem desse coração para nós casar, e eu falava para ele, o padre Manzotti falou que quem vive junto está vivendo em pecado. Nós já temos um filho de 18 anos, nós estamos passando o quê com nossos filhos?
5: Nós
6: de 18 anos de 14.
5: Eita!
6: O que nós vamos ensinar para esses meninos? Nós vamos ensinar coisa errada, coisa feia, porque nós estamos vivendo em pecado.
5: Certíssimo!
6: Aí lá na hora certa, nós vamos casar. Na hora certa, é aquela que Deus está botando no meu coração. Eu quero casar e pronto. Já vamos fazer o curso de noiva agora no final de semana e no mês de julho do ano que vem ela vai casar.
5: Louvado seja, toca a corneta, sacristão. Que coisa linda, filha. Água mole em pedra dura. Água mole em pedra dura.
6: Tanto...
5: É verdade. Mas primeiro diga comigo, pelo emprego do seu marido, a São José rogou?
6: São José providenciou.
5: Amém. E fico feliz pelo seu casamento, filha. Que bom que vai fazer o curso de noivos.
6: Vamos fazer o curso agora, esse final de semana, sexta, sábado, domingo, vamos fazer o curso, se Deus quiser.
5: Tá bom.
6: E já estamos programando para julho do ano que vem, eu vou fazer 40 anos, nesses 40 anos eu vou fazer casando.
5: Louvado seja Deus. Podia ser antes, mas tá bom, já tá bom que seja em julho.
6: Eu queria que fosse antes, mas...
5: Tá bom, não tem problema. O importante é que está no caminho para endireitar de vez e colocar o trem no trilho. Quer deixar alguém em oração, filha?
6: Eu quero deixar minha mãe, porque minha mãe perdeu meu irmão agora, essa madrugada.
5: Meus sentimentos. Seu irmão veio a óbito, meus sentimentos. Como é que é o nome dele?
6: Nilvomar Rodrigues.
5: Eu não ouvi, querida.
6: Nilzomar Rodrigues.
5: Vou rezar a missa do meio-dia na intenção dele. Nilzomar Rodrigues. Como é que é o nome da mãezinha?
6: É Maria Helena Rodrigues. E ela tá num choro, padre. Eu tô tão longe dela também.
5: Tá bom.
6: Eu tô tão triste porque não tem nenhum dos meus parentes por perto.
5: Filha, muita força para você, muita força, muita, que Jesus, sinta Jesus do teu lado, porque ele está e Nossa Senhora também. Eu tenho que ir pro intervalo, eu volto já, volte comigo.
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6: São João do Ivaí, Paraná.

para você, assim que terminar o programa, quem não fez a quaresma de São Miguel, vai no YouTube Padre Manzotti. E hoje, padre, eu não fiz, eu quebrei, teve feriado e foi difícil. Não importa, faça hoje. Nós estamos pedindo a São Miguel que traga de volta os filhos, os netos que se apartaram da igreja, que se apartaram da religião. Isso logo depois do programa. Quero lembrar que neste sábado, dia 12, eu estarei às 18 horas no DNJ, no Dia Nacional da Juventude. Às 18 horas, a missa é presidida por Dom José Antônio Peruzzo e eu estarei animando a Santa Missa. Às 18 horas, no Colégio Arquidiocesano de Curitiba. Juntos no DNJ da Arquidiocese de Curitiba. E, gente, é com grande alegria que anuncio: faltam 12 dias, contagem regressiva para o nosso momento, o maior evento católico do Brasil. Oh, meu Deus, que confusão que eu fiz agora. Ia falar do Evangelizar é Preciso Fortaleza. Programa ao vivo é assim, gente. Desculpe a empolgação. O Evangelizar é Preciso é dia 31 de outubro. Mais 12 dias para a festa de Jesus das Santas Chagas. Venha celebrar conosco, venha. Faça sua caravana, reserve hotel, compre sua passagem. Você pode escolher segunda, terça, quarta, quinta, sexta, sábado, domingo. Chama atenção. Segunda-feira é abertura ao meio-dia. Quarta-feira, dia de São Pio de Pietreutina. Quinta-feira começa o trido. Sexta-feira tem o show à noite, que sempre faço. No sábado, nós teremos aquela procissão, que é uma procissão de muita cura, de muita graça, porque nós contemplamos as chagas dolorosas de Jesus na Via Sacra, encenada pelas ruas de Curitiba. E quantos testemunhos são dados. Inclusive, se você recebeu uma graça nas Santas Chagas, mande agora para mim que eu vou soltar até a festa das Santas Chagas, 41-3221-6060. Grave um áudio para mim. E se você vem para a festa e quer dar um testemunho, seja de segunda a domingo, entre em contato com a nossa equipe. Eu abro o microfone para você dar um testemunho na igreja. E no sábado à noite, então, vem a Curitiba, região metropolitana, com as velas dia 26, dia 27, o dia todo das Santas Chagas. Gente, um ano você vem pedir, o outro ano você vem para agradecer. A festa das Santas Chagas está por acontecer. E agora, juntos, a novena da Exaltação da Santa Cruz. E cadê o teu jornal do Evangelizador, feito com muito carinho? Eu me valho dele para a novena Exaltação da Santa Cruz, sexto dia.

Livra-nos, Deus, nosso Senhor, de nossos inimigos. Senhor Jesus, pelas tuas chagas fomos libertados. Jesus, que em seu próprio corpo levou nossos pecados ao madeiro, a fim de que morrêssemos para os pecados e vivêssemos para a justiça, por tuas chagas fomos curados. Ó Jesus, em cujos ombros foram abertas feridas por causa do peso da cruz, feridas causadas pelo madeiro e pelos nossos pecados, se a cruz pesar, seja nosso sirineu. Se a cruz pesar e eu cair, ajude-me a levantar. Que a tua cruz seja a minha salvação. Ó Santa Cruz bendita, onde a humanidade foi redimida e o Filho do Homem teve suas mãos transpassadas, seu peito aberto, de onde jorrou água e sangue. Ó Santa Cruz, instrumento de morte e de castigo, mas que pelo sangue redentor tornou-se sinal de nossa salvação. Jesus, na tua cruz eu coloco a minha cruz. Qual é a tua cruz? Eu coloquei três intenções lá. Está lá na cruz de Jesus, junto com as flores. Uma é a terra prometida, e você sabe, me ajude a rezar para que comecemos as obras.

0: suas intenções particulares. Quais são as suas? Na tua cruz eu coloco a minha cruz. Salve a cruz, doce esperança, concede aos réus remissão, dai-nos o fruto da graça que floresceu na paixão. Jesus, dai-nos a graça de viver os frutos da tua redenção. O Senhor esteja convosco, ele está no meio de nós. Abençoai, Senhor, a água, a roupa dos enfermos, os remédios. Hoje, os diabéticos que possam ter regularizado este problema, esta doença, que os remédios surtam efeito, cicatrize, Senhor, as feridas, restitua a visão por intercessão de Santa Luzia, volte a circulação, abençoai, Senhor, e santificai, Pai, Filho e Espírito Santo, amém. E agora, quem não fez, faça a quaresma de São Miguel pelos filhos e netos. Eu me despeço com o templo vivo, evangelizar é preciso.
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1: A vacinação antirrábica para cães e gatos chega a Caratinga neste sábado, dia 12. Postos de vacinação estarão dispostos em diferentes pontos da cidade de 8 às 11 horas da manhã e de 1 às 5 horas da tarde no sábado, vacinando gratuitamente cães e gatos contra a raiva. A campanha de vacinação antirrábica já está acontecendo na zona rural do município e já alcançou até o momento 9.116 animais. Para alcançar esses animais e seus tutores nas diferentes localidades, as equipes de vigilância em saúde, zoonoses, percorreram aproximadamente 7.656 quilômetros, levando, além da imunização, orientação aos tutores, monitoramento e ação de prevenção e controle da doença. A vacinação é uma das principais medidas de prevenção contra a raiva, uma doença viral grave que pode ser transmitida aos seres humanos, principalmente pela saliva de animais infectados, por meio de mordidas, arranhões ou contato com ferimentos e mucosas. Após o aparecimento dos sinais clínicos, a raiva apresenta altíssima letalidade, tornando a ação fundamental. A secretária municipal de saúde, Paula Botelho, reforça a importância de que os tutores levem seus cães e gatos para serem vacinados e mantenham a vacinação antirrábica em dia.
2: Então, por que que nós reforçamos sempre essa questão da vacinação antirrábica? Porque nós tentamos controlar, né, para que de forma esse vírus ele não fique circulante. Então, nós sabemos da gravidade, porque esse vírus ele atende, ele tem um tropismo, né, uma preferência pelo sistema nervoso central. Então, as pessoas que vêm adquirir a raiva acabam evoluindo para óbito. E como que acontece essa transmissão do vírus? Geralmente através da mordida, né, da arranhadura ou da lambedura, né, em lesões ou mucosas, né? Então, por isso que a gente pede essa atenção especial para vacinar os seus animais. Hoje os animais, eles estão presentes no nosso meio, né? Eles são os nossos amigos, nossos companheiros. Então, para que a gente preserve a vida deles e também a nossa, nós convidamos mais uma vez aí a população para esse ato de responsabilidade e amor, que é levar então os seus animais para vacinação. A vacina, ela é uma medida de prevenção coletiva. Então, quanto mais pessoas e animais eles são vacinados, maior a proteção, que a gente evita que esse vírus ele fique circulando entre os animais e entre os humanos. Então, é por isso que nós pedimos aí sempre e reforçamos sobre a importância da vacinação.
1: A campanha de vacinação antirrábica para cães e gatos em Caratinga é neste sábado, dia 12, de 8 às 11 horas da manhã e de 1 às 5 horas da tarde nos postos de vacinação que estarão dispostos em diferentes pontos da cidade. Repórter Ana Cláudia Rodrigues.
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0: 11:26.
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0: 69.
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0: certa.
1: 11:57.
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0: 89.
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4: Hora certa.
5: 11:59.
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2: Hora certa.
3: Meio-dia e 30.
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5: Ministro Supremo, diretor-geral da Polícia Federal, volta ao cargo após decisão do ministro Flávio Dino. Carreta pega fogo e fecha uma das principais rodovias do norte de Minas. Bicheiro Rogério de Andrade vai a júri como mandante do assassinato de rival no jogo do bicho. Ministério Público apura fraude bilionária no sistema de coleta de lixo em São Paulo. Minas Gerais deve superar 2025 na produção de café. Estados Unidos voltam a acusar o Irã de avançar com o programa nuclear.
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5: Olá, boa tarde. Hoje é quarta-feira, 9 de setembro de 2026, com a edição de João Vitor Lino e a apresentação de Cátia Pereira. Está no ar o Jornal da Itatiaia Tarde, meio-dia e 31, reviravolta em plena crise no Supremo Tribunal Federal. Ministro Flávio Dino reintegra Andrei Rodrigues e Leandro Almada à cúpula da Polícia Federal. Vamos a Brasília, o panorama com nosso repórter João Pedro Melo. Boa tarde, João.
7: Oi, Kátia. Boa tarde a você, boa tarde a todos que nos acompanham. A crise dentro do STF ganhou novos capítulos hoje, exatamente com essa decisão do ministro Flávio Dino, que reintegrou imediatamente Andrei Rodrigues ao cargo de diretor-geral da Polícia Federal e Leandro Almada à diretoria de inteligência. Os dois tinham sido afastados por decisão do ministro André Mendonça, que estava questionando a produção e compartilhamento de informações de inteligência da Polícia Federal. E aí, nessa decisão, Dino disse que o caso tinha que ser analisado pelo plenário do Supremo e não uma decisão individual de Mendonça. E aí ele questionou o fato do ministro André Mendonça ter decidido sobre um procedimento no qual aparece como interessado. Inclusive, em determinado ponto da decisão, Dino diz que seria praticamente uma atuação em causa própria. Dino avaliou que o afastamento poderia provocar a paralisação de investigações e trabalhos da Polícia Federal. E essa decisão, claro, aumenta a tensão dentro da corte, também fortalece a reação do governo federal. O Palácio do Planalto ampliou a ofensiva para tentar derrubar essa decisão. Tinha acionado o STF, argumentando que o afastamento de Andrei Rodrigues interferiria em uma prerrogativa do presidente da República, que cabe a ele nomear o diretor-geral da PF. O governo também demonstrou preocupação com possíveis impactos sobre investigações que estão em andamento. E agora há pouco, o presidente Lula disse o seguinte, que o povo brasileiro precisa de explicações e medidas imediatas e que a transparência é necessária e não somente os vazamentos seletivos que impactam a disputa eleitoral. Disse ainda que é urgente a quebra de sigilo das investigações de todos os envolvidos no caso Master Doa a quem doer. E em meio a esse cenário, o presidente também destacou, né, que vai conversar em breve com o presidente do Supremo Tribunal Federal, ministro Edson Fachin. Só que aí a gente finaliza dizendo o seguinte, que Fachin cancelou hoje a sessão do Supremo Tribunal Federal, que estava prevista para a tarde desta quarta-feira. Provavelmente terá uma reunião com os ministros do Supremo para discutir qual postura será adotada pela corte. E logo depois ele deve fazer, então, um pronunciamento à imprensa a respeito desse assunto. Ou seja, é um tema que ainda vai se desenvolver ao longo de todo o dia, Kátia.
5: João Pedro Melo, ao vivo, direto de Brasília, meio-dia e 34. A seguir aqui no Jornal da Itatiaia, bicheiro Rogério de Andrade vai a júri como mandante do assassinato de rival no jogo do bicho.
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5: Meio-dia e 36, bicheiro Rogério de Andrade.

0: a júri popular como mandante do assassinato de Rival.
1: O bicheiro Rogério de Andrade, apontado como mandante do assassinato do também bicheiro Fernando Inácio, vai a júri popular. O crime, a gente lembra, aconteceu em novembro de 2020 no Recreio dos Bandeirantes, zona sudoeste do Rio, e foi motivado pela disputa entre o Rogério e Fernando pelo controle de pontos de exploração de jogos de azar. De acordo com o Ministério Público, também foi pronunciado Gilmar Enés Lisboa. Ele foi denunciado por monitorar a rotina da vítima antes do crime. A justiça manteve a prisão preventiva dos dois. A decisão proferida pela primeira vara criminal da capital foi solicitada pelo Grupo de Atuação Especializada de Combate ao Crime Organizado, o GAECO, do Ministério Público. Segundo o MP, a investigação aponta que Rogério determinou a Márcio Araújo de Souza, um integrante de sua organização criminosa e homem de sua confiança, que ele organizasse a execução. Fernando foi morto a tiros de fuzil após desembarcar de helicóptero em um heliporto. Os criminosos aguardaram a vítima por cerca de 4 horas em um terreno ao lado do estacionamento. Rogério, a gente lembra, já havia sido denunciado pelo Ministério Público pelo mesmo crime no ano de 2021. Em 2022, a segunda turma do STF determinou o trancamento da ação penal por entender que a denúncia apresentava fragilidade. A partir de um novo procedimento investigatório criminal, o Ministério Público aprofundou as investigações, reuniu novas provas sobre a participação de Rogério e identificou também Gilmar como mais um envolvido no homicídio. A nova denúncia foi recebida pela Justiça em outubro de 2024 e mantida pelo STF, que em junho deste ano rejeitou uma reclamação da defesa de Rogério de Andrade ao considerar demonstrada a existência de novos elementos de prova. Do Rio de Janeiro, Diana Rogers.
0: Meio-dia e 38.
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3: Boa tarde. E a crise de energia provocada pela guerra no Oriente Médio escala. Agora há pouco, a Arábia Saudita emitiu alertas por perigo potencial em uma região e em uma cidade. As bolsas caem pelo mundo, os juros sobem tanto aqui quanto nos Estados Unidos e o dólar se valoriza em relação ao real. Os juros futuros também estão operando em alta hoje. Ou seja, hoje a crise de energia que traz junto com ela a sensação de pressão nos preços por causa da inflação global está derrubando os ativos de maior risco, valorizando o dólar e puxando juros, tanto no Brasil quanto nos Estados Unidos e pelo mundo afora. Por aqui, a crise no STF também escalou. Agora, Flávio Dino é que quer a reintegração aos cargos dos diretores afastados por Mendonça lá na Polícia Federal. E Fachin, presidente do STF, vai perdendo um pouco o pulso e a sociedade brasileira, atônita, assiste a um ministro confrontar o outro e o presidente do STF, ao tentar resolver de uma forma mais lenta um conflito que exige soluções para ontem, está sendo atropelado pelos seus pares. E nós aqui assistindo a essa crise que traz uma incerteza muito grande. E não é à toa que entidades que representam 90% do PIB brasileiro soltaram um manifesto exigindo transparência e uma solução rápida para essa crise, que, é claro, só será resolvida com muita transparência, com muita investigação e punição para aqueles que forem culpados por essa confusão que se instalou no judiciário brasileiro, envolvendo órgãos como a Polícia Federal, a Procuradoria-Geral da República, a Advocacia-Geral da União, o Supremo Tribunal Federal e por aí vai. O índice Bovespa cai 0,74%, o dólar sobe 0,3% e os juros futuros sobem cerca de 0,5% em todas as pontas. Essa é a precificação de um mercado hoje mais pressionado pela crise de energia. Rita Mundim, para a Rádio Itatiaia.
0: Meio-dia e 41, a seguir, Ministério Público apura fraude bilionária no sistema de coleta de lixo em São Paulo.
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0: Meio-dia e 43, Ministério Público faz operação que apura fraude em licitação de 5 bilhões de reais em Prefeitura do Interior de São Paulo.
11: O Ministério Público de São Paulo, por meio do GAECO, o Grupo de Atuação Especial de Combate ao Crime Organizado, realizou nesta quarta-feira a Operação Cavalo de Troia, que investiga um suposto esquema de fraude na licitação para concessão do Sistema de Gestão Integrada de Lixo de Bauru, no interior de São Paulo. A contratação, prevista para 30 anos, tem valor estimado de 5,2 bilhões de reais e é considerada a maior contratação pública já projetada pelo município. Ao todo, foram expedidos 20 mandados de busca e apreensão e 7 de prisão temporária. Também foram determinadas medidas cautelares, afastamento de servidores públicos, além de sequestro de bens e a suspensão judicial da licitação e de contratos relacionados ao caso. Segundo o MP, as irregularidades teriam começado ainda na fase de elaboração da concessão. A investigação aponta que o suposto esquema envolvido via a produção de estudos técnicos, a definição de critérios de habilitação e pontuação, além de contratação de consultorias e a elaboração de documentos oficiais. A suspeita é de que as regras tenham sido estruturadas para beneficiar uma empresa interessada em vencer a licitação. De acordo com as apurações, representantes da empresa teriam mantido contato com agentes públicos e participado de discussões relacionadas ao procedimento, inclusive na elaboração de manifestações administrativas e na reação a possíveis concorrentes e impugnações. Em nota, a Prefeitura de Bauru afirmou que respeita a atuação do Ministério Público e que vai colaborar integralmente com as investigações. De São Paulo, repórter Yuri Cavalieri.
0: Meio-dia e 45, carreta pega fogo e fecha uma das principais rodovias do noroeste de Minas. Boa tarde, Isabela Gouveia.
12: Oi, Kátia. Boa tarde para você também. Boa tarde para quem nos acompanha aqui na Itatiaia. Uma carreta carregada com pisos cerâmicas pegou fogo na BR-365, na altura do município de Varjão de Minas, na região noroeste do estado. De acordo com as informações ainda preliminares da Polícia Rodoviária Federal, um homem ficou ferido e precisou ser socorrido. O estado de saúde desse homem ainda não foi divulgado. Essa ocorrência bloqueia a BR-365, ainda há congestionamento na região, embora tenha acontecido mais cedo, ainda sem previsão de liberação total da pista. Pelas imagens que a gente recebeu aqui na Itatiaia, dá para ver a carreta em chamas, o corpo de bombeiros também foi acionado para o local. Até o momento, a dinâmica do acidente não foi esclarecida, mas é ponto de alerta, como você disse, na BR-365, uma das principais rodovias do noroeste do estado. Repórter Isabela Gouveia.
0: Agora meio-dia e 47, a seguir aqui no Jornal da Itatiaia Tarde, Estados Unidos voltam a acusar o Irã de avançar com o programa nuclear com enriquecimento de urânio.
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24: 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Meio-dia e 49. O Irã acelera neste ano o ritmo de construção de uma suposta área nuclear subterrânea, segundo os Estados Unidos. O local está profundamente enterrado na montanha de Pancakes, próxima à instalação nuclear de Natanz, e fica na região central do Irã, onde os serviços de inteligência ocidentais suspeitam que o Irã está construindo uma instalação clandestina de enriquecimento de urânio. A Agência Internacional de Energia Atômica, órgão da ONU que regula o uso de energia nuclear em nível mundial, solicitou informações sobre a montanha Pancakes e acesso à instalação. O Irã supostamente nunca respondeu aos pedidos da agência, segundo analistas do Centro de Estudos Estratégicos e Internacionais. A guerra entre Estados Unidos e Irã completou 6 meses no início deste mês. Teherã executou novos ataques nesta quarta-feira contra alvos americanos no Oriente Médio, em represália aos bombardeios das forças americanas contra petroleiros iranianos. 10 para 1.
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27: Buscando vaga nas semifinais da Copa Sul-Americana, o Atlético enfrenta hoje o Santos na Vila Belmiro às 7 da noite, jogo de ida da fase quartas de final. A segunda partida será na semana que vem, na Arena MRV. O técnico Eduardo Domingues ganhou reforços para a partida. O zagueiro Lianco e os meias Maicon e Igor Gomes foram liberados pelo departamento médico e estão à disposição do treinador argentino. Já Everson Tomás Pérez e Juan Juan Tressoldi seguem lesionados e não foram relacionados. Outra baixa é o atacante Cuejo, que está suspenso. A quarta-feira é de expectativa ainda quanto à convocação da seleção brasileira.

0: Ferreira será a primeira lista do técnico Carlo Ancelotti após a Copa do Mundo e o treinador tem prometido renovar o time em todas as posições. Diante disso, 5 destaques do Cruzeiro devem acompanhar de perto o anúncio da lista, entre eles o goleiro Otávio, o meio-campista Matheus Pereira e o atacante Caio Jorge. A convocação será às 3 da tarde no Rio de Janeiro. E sobre mercado da bola, o Atlético recusou uma proposta do futebol russo pelo atacante Tomás Coelho, que permanece na cidade do Galo. Nos estúdios da Itatiaia, Natália Fiuza para a Rede Itasati.
1: Agora 12:52, a seguir, Minas Gerais deve superar 2025 na produção de café.
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1: Meio-dia e 54, Minas deve produzir 33 milhões de sacas de café agora em 2026, aponta a Federação da Agricultura do Estado de Minas Gerais.
12: Minas Gerais deve produzir 33,4 milhões de sacas de café em 2026. É o que aponta uma estimativa do sistema FAENG-SENAR, que foi divulgada agora há pouco em um evento aqui no Centro de Excelência em Cafeicultura, em Varginha, no sul do estado. Segundo este levantamento, que representa um crescimento de 32,5% em relação à produção registrada pela Companhia Nacional de Abastecimento, a Conab, em 2025. O número também está 1,8% acima da projeção da própria Conab para este ano de 2026. Só que esse levantamento foi feito em maio, 4,7% superior também à estimativa do IBGE apresentada no mês de março. Os dados foram coletados diretamente com cafeicultores durante o período da colheita. A pesquisa contou com a parceria da Universidade Federal de Lavras, a UFLA, e buscou reunir informações de propriedades de diferentes tamanhos e perfis. A pesquisa busca retratar a realidade do campo. Inclusive, a Ana Carolina Gomes, que é analista de agronegócio do sistema FAENG-SENAR, lembrou que a metodologia procurou evitar um recorte restrito aos produtores atendidos pela assistência técnica. Então, para além dos produtores atendidos pela assistência técnica, produtores, na prática, desde muito pequenos, com menos de 2 hectares, até produtores maiores, com mais de 100 hectares. O objetivo? Reunir diferentes realidades produtivas.

0: para chegar a essa estimativa da próxima safra, que também está sendo observada nas lavouras, mas ainda um processo um pouco mais complexo, ainda não dá para dizer sobre a safra 2027. Repórter Fabiano Frade.
1: Agora meio-dia e 56, candidato à presidência da República, Flávio Bolsonaro, tem agenda em Juiz de Fora.
2: O senador e candidato à presidência da República, Flávio Bolsonaro, chegou ao centro de Juiz de Fora neste momento, aqui na esquina das ruas Alfred e Batista de Oliveira, onde realiza um comício para os apoiadores. A agenda dele na cidade mineira atrasou devido ao aeroporto da Serrinha, que teto para pousar, ele acabou pousando no aeroporto regional da Zona da Mata, depois veio de carro até Juiz de Fora, onde participou de uma motocarreata. Durante coletiva de imprensa, o candidato à presidência da República, Flávio Bolsonaro, falou sobre a ação do ministro Flávio Dino, do STF, sobre a questão da recondução do diretor-geral da Polícia Federal.
3: Não, eu não sou parte no processo, né? Mas tá todo mundo vendo que o ex-ministro do Lula, que é o Flávio Dino, ele não tem processo para julgar, ele tem causa para defender, que é a causa do Lula. O Brasil virou uma várzea com o que está acontecendo, perderam qualquer pudor de tomar decisões contra os precedentes Supremo, contra a Constituição, para se protegerem, né? Então é obviamente que todas as decisões que estão sendo tomadas, ainda mais essa do Flávio Dino, da forma que foi, é claro que é para tentar interferir em eleições. É, mas não adianta a gente estar aqui fazendo a nossa parte. Por isso que eu digo que o Brasil hoje está, em tudo que está acontecendo em Brasília, o Brasil está sem comando, o Brasil está sem presidente, e o Brasil precisa de um presidente, que é Flávio Bolsonaro, para reorganizar as instituições, para indicar ministros e ministras para o Supremo Tribunal Federal, que possam de verdade voltar a falar dentro do processo e sem usar o seu poder para perseguir opositores políticos.
2: O comício está sendo realizado aqui no centro da cidade, onde é um lugar simbólico para a família Bolsonaro, onde em 2018, o então candidato à presidência, Jair Bolsonaro, sofreu um atentado a facadas. Direto de Juiz de Fora, repórter Gilberto Teles.
1: Agora a agenda dos demais candidatos à presidência da República nesta quarta-feira. Ronaldo Caiado, do PSD, participou de sabatina no Jornal da Itatiaia pela manhã por videoconferência. Em São Paulo, participou também do encontro com a Associação Brasileira de Empresas Incorporadoras e visitou o Instituto Resgatando Vidas. O presidente Lula participa de ato político Brasil Pronto para Mais em Teresina, no Piauí. Augusto Cury, do Avante, pela manhã, visitou a 28ª Bienal Internacional do Livro de São Paulo. Agora à tarde, participa de reunião com o Sindicato e Organização das Cooperativas do Estado da Bahia e o Sindicato e Organização das Cooperativas do Estado do Paraná, no QG de campanha em São Paulo. Renan Santos, do Missão, participa de ato com apoiadores da Fundação Getúlio Vargas, Direito São Paulo, em São Paulo. Romeu Zema, do Novo, participa do lançamento da Carta de Princípios aos Cristãos Brasileiros, em Brasília. 1 hora termina aqui o Jornal da Itatiaia Tarde. Para mais notícias, acesse itatiaia.com.br. Até amanhã.
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0: 1:06.
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0: certa.
1: 1:19.
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0: Obrigado!
1: Valeu!
0: Tamo junto, um beijo no coração de vocês.
2: Hora certa!
3: 1:44.
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1: Hora certa.
0: 2:07. 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

0: certa.
1: 2:18.
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9: Alô, cidade! Cheguei! Que delícia! Quarta-feira! Suave da nave, quarta-feira, meio da semana. Olha nós aqui de novo. Bom demais da conta saber que você tá aí, vai ficar coladinho comigo até às 5, só curtindo nesta quarta-feira gostosa aqui na região e na cidade das Palmeiras, 89,1 FM, a Rádio das Promoções. Tamo junto a semana inteirinha e hoje é quarta-feira e nós estamos como? Coladinho! É, você colado aqui no Pretinho nas ondas da 89, pode arredar os móveis pro cantinho, pode aumentar o volume do seu radinho, pode avisar pro vizinho. Show da cidade começou!

0: perdeu os 90.
1: Prestou atenção nessa teoria? Quem vai te explicar ela é a Maiara e Maraíza. 90-10. 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É.

0: certa.
1: 2h33. 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

0: certa.
1: 2h50. 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

0: Emotional. 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

0: certa.
1: 3:25.
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0: 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Conta aí.
2: Conta aí.
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1: E aí, gente? Quartamos por aqui e estamos chegando com aquela fofoquinha que a gente ama. Eu sou Alice Ottoni, mas pode me chamar de Apura Alice, porque eu apuro tudo no mundo dos famosos.
2: Conta aí.
3: Conta aí.
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0: 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Wesley Safadão e Rei Vaqueiro.
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0: Eita, Eduardo Costa, imagina eu, Eduardo Costa. Bom demais, hein? Wesley Safadão, Rei Vaqueiro, displicente. 4:20 na cidade e chegou o mês do cliente no Irmão Supermercado. 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
2: Rapaz, eu vou te falar um negócio, hein? É, seleção brasileira vai recomeçar a saga da seleção brasileira, não é isso? Carlos Ancelotti acabou de fazer aí a sua primeira convocação pós-Copa, inicia-se um novo ciclo, essa é a verdade, um novo ciclo de Copa do Mundo. É bom lembrar que o Ancelotti assumiu a seleção um ano antes da Copa do Mundo, né? Então o ciclo completo de Copa tem 4 anos, mas o Ancelotti acabou assumindo no último ano do ciclo, né? E agora sim ele vai ter um ciclo completo, um ciclo inteiro para poder implantar o estilo de jogo dele, para poder montar aquilo que ele imagina de melhor para a seleção, né? Eu acho que o currículo do Ancelotti, ele é indiscutível, ninguém vai discutir o currículo dele. A questão é realmente a Copa do Mundo que foi ruim, né? Fomos eliminados para a Noruega, com uma postura que não condiz com a história do futebol brasileiro, então isso tudo pesa contra ele também. Agora, a seu favor, tem um currículo que ele tem, que é invejável, né? É um dos maiores técnicos da história do futebol mundial, isso ninguém discute. Agora, na seleção brasileira ele está devendo e ele tem os argumentos para poder explicar por que está devendo ainda. Mas a presidência da CBF confiou a ele esse ciclo. Eu acho justo. O Tite perdeu uma Copa do Mundo e ficou para uma outra Copa do Mundo, tendo assumido a seleção, né? Tendo aí mais de 4 anos para trabalhar. Então acho que agora eu não vejo por que não dá o Ancelotti o mesmo espaço que o Tite teve, por exemplo. Então, acredito que o Ancelotti tem tudo para poder fazer um grande trabalho na seleção, começando do primeiro ano, não é verdade? E ele convocou agora, né, para 2 amistosos a seleção, vai jogar contra a Índia e contra a Austrália, e aí, né, não dá para imaginar o Brasil tendo dificuldades contra a Índia e contra a Austrália. São jogos realmente para que o Brasil possa ver o que vai acontecer daqui para frente. Tem eliminatória, tem Copa América. Os convocados do Ancelotti, então, vamos aos nomes. E cheio de novidades, hein? Otávio, goleiro do Cruzeiro, super merecido, né? Otávio, grande novidade, grande revelação do Cruzeiro. Hugo Souza, do Corinthians, e o Pedro Morisco, do Coritiba. São os 3 goleiros. Defensores: Arthur Dias, do Atlético Paranaense, Gabriel Magalhães, do Arsenal, Jair, do Nottingham Forest, e o Mateuzinho, do Corinthians, Mauro Júnior, do PSV, Douglas Santos, do Zenit, Marquinhos, do PSG, Vitor Reis, do Manchester City, e Wesley, da Roma. Bastante renovada também a defesa. No meio campo, Andrei Santos, do Manchester United, o Breno Bidon, do Corinthians, o Bruno Guimarães, do Arsenal, o Danilo, do Botafogo, o Douglas Luiz, da Juventus, e o Gabriel Bontempo, do Santos. Atacantes: Endrick, do Real Madrid, Estevão, do Chelsea, João Pedro, do Chelsea, Pedro, do Flamengo, Rafinha, do Barcelona, Rayan, do Bournemouth, o Samuel Lino, do Flamengo, e o Vinícius Júnior, do Real Madrid. Então, é a primeira convocação do Ancelotti depois da Copa do Mundo, né? Para Super Data FIFA, 21 de setembro e 6 de outubro. O Brasil vai enfrentar a Austrália e a Índia. São 2 amistosos, como eu já falei, que é apenas para realmente ver como que essa galera aí vai se preparar, vai sentir o peso da camisa da seleção brasileira. Nada mais que isso. Não dá para poder falar que vamos enfrentar um grande adversário, que é a Índia e a Austrália. Não, não são grandes adversários. E o Brasil, obviamente, vai ter aí jogos muito mais difíceis ao longo dessa preparação, desse novo ciclo da Copa do Mundo. Aqui mesmo, na Copa América, vamos ter jogos mais difíceis. Bom, e o Galo, hein? Galo se preparando aí para o jogo contra o Santos, né? Jogos de ida da quarta de final da Copa Sul-Americana. O Santos, que não vai ter o Neymar, tá suspenso. E o Atlético, pra mim, é favorito pra esse confronto contra o Santos. Jogo que você curte aqui na Dobradinha, Rádio Cidade e Itatiaia, hoje, 7 da noite. Pra mim, o Galo é favorito e acho que deve vencer o jogo. Agora, não deve ser um jogo fácil, até porque a gente sabe perfeitamente que o time do Santos tem melhorado também. O Cuca conhece muito bem o Atlético, né? É um cara que gosta de Copas, então não deve ser um jogo fácil. Mas time por time, eu acho que ninguém discute que o Galo é melhor, né? O Alício Tony, conta a primeira pra nós aí, vai.
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5: E aí, meus queridos, como vocês estão? Estamos aqui mais um dia pra balhar a língua, né? E hoje o nosso Conta Aí começa com um galã de novela. Só que esse é mais das antigas. Vocês conhecem o Alexandre Borges? Ele está no ar como Ulisses na novela Quem Ama, Cuida. O ator abriu o coração e revelou detalhes sobre a vida amorosa. Ele, que já chegou aos 60, não deixou a idade virar um limite e deixou claro que está na pista. Segundo as palavras dele, ele tá sem um par agora, mas não quer ficar assim para sempre. O ator contou que está buscando um novo romance e que sente falta de ter alguém para dividir as coisinhas do dia a dia. Segundo o Alexandre, às vezes ele sente falta de chegar em casa depois de um dia cansativo de trabalho e ter alguém para conversar e até para comentar sobre uma cena legal que ele fez. Gente, eu achei isso tão fofo. E não é só de companhia que ele gosta, não, tá? O Alexandre se define como um homem bem romântico. Ele diz que gosta de trocar carinho, mandar bilhete, dar flor, sair pra comer, andar de mãos dadas e até pegar um cineminha. Olha só que partidão que tá na pista, gente. E ele ainda comentou sobre completar 60 anos. Pra ele, a fase tranquila finalmente chegou e quer viver sem dar tanta importância pro que os outros pensam. E olha, enquanto ele tá procurando por um amor, tem gente que tá procurando é dinheiro. E não é pouco, tá? Se você quer saber mais sobre isso, me espera aqui que eu já volto pra te contar.
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0: Eita! Kleber e Cauã, mil adjetivos! Boa! Natanzinho Lima, até quando? 4:02 na cidade, hora certa pra mandar aquele alô especial pra você. Sintonizadão com a gente, que beleza, hein? 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
4: Se você tem uma memória boa e é daquelas pessoas que adoram um jogo de perguntas, talvez essa seja a sua chance de sair com uma graninha no bolso. A Patrícia Bravanel vai estrear um novo quadro no programa do Silvio Santos e o formato promete trazer aquela sensação de nostalgia para quem ama acompanhar o SBT desde sempre. O quadro se chama Quem Sabe Mais e vai resgatar uma dinâmica parecida com o clássico Tentação, que foi apresentado por Silvio Santos durante anos. E esse aqui vai revelar a idade dos ouvintes do Conta Aí, hein? E olha o tamanho da disputa. São 80 participantes divididos em 4 grupos. Na primeira fase, eles vão responder perguntas de conhecimentos gerais. Escolher uma entre 3 respostas. Quem acertar, continua. E quem errar, já era. Eliminado. E aí vem a parte que todo mundo quer saber. O faz-me rir, né? Na fase final, o participante tem 1 minuto para formar palavras com a letra de uma roleta. E o prêmio vai aumentando conforme a pessoa consegue cumprir os desafios. Começa em R$1.000, mas pode chegar até R$50.000 para quem conseguir formar 10 palavras. Aí você pode escolher entre segurança ou risco, se quer continuar ou tentar ganhar mais. O quadro estreia no dia 20 de setembro e a ideia é justamente misturar nostalgia com uma disputa nova. E já que a gente está falando sobre decisões, um divórcio é uma grande decisão, né, gente? Pois é, tem um rumor circulando por aí e eu tive que apurar porque quando eu ouvi, eu não acreditei. Esse babado é forte. Mas eu vou te contar no próximo bloco.
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0: Essa foi a atriz demais, Bruno Rosa, Murilo Rufi. Boa, boa, boa, boa, boa, boa. Murilo Rufi, Bruno Rosa, boa essa, hein? Atriz demais. 4:19 na cidade, mês do cliente e do irmão. 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Deixa eu mandar um abraço pra galerinha curtindo a gente lá em Piedade de Caratinga. Abraço pra vocês aí, obrigado pelo carinho, todo mundo ligado, maravilha, todo mundo curtindo a gente aí, bom demais da conta. 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
3: Agora vamos falar de um casal que está junto há mais de 20 anos. O casal em questão é super famoso e super amado pela mídia. Eu estou falando de Angélica e Luciano Huck. Nos últimos tempos, surgiram especulações sobre uma possível separação dos dois. E claro que a internet já começou a fazer aquele famoso será? Mas em tempos de fofocas, a apuração precisa ser a nossa maior arma. Tudo aconteceu quando uma sensitiva conhecida por fazer previsões de famosos virou assunto ao falar sobre o casal. Ela afirmou que Angélica e Luciano Huck estariam próximos de anunciar uma separação. Segundo as palavras dela, ela disse bem assim: "Eu vejo eles fazendo um texto e vejo bem certinho no final do texto dois coraçãozinhos." E a Angélica explicando a situação. A loira colocou a boca no trombone e deixou bem claro que a história não é essa. A Angélica contou que a briguinha de casal existe, mas isso não significa separação. Os dois seguem juntos e a família continua sendo uma parte importante da vida dos dois. Então, antes de acreditar em todo o romperam que aparece na mídia, vamos respirar um pouquinho, né? Vocês viram que apurar é comigo mesmo. Gente, e por hoje é só. Amanhã a gente se encontra mais pra conversar sobre o mundinho dos famosos, que eu sei que vocês gostam, eu também amo.
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0: Eita, boa, hein? Diego e Vitor Hugo, moço, pra casar. Deixa eu mandar um abraço aqui pra minha amiga Maria Helena, lá de Piedade, de Caratinga. Alô, Maria Helena, aquele abraço. Daqui a pouquinho toca sua música, hein? Cidade 20 para 5 na cidade. Mandar um recadinho pra você. 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
4: É, eu tava lendo hoje pela manhã uma entrevista da atriz Paula Wollermack, é esse mesmo o nome da atriz. Aliás, bela atriz por sinal, 59 anos. Paula Wollermack. Ela disse na entrevista que envelhecimento é o castigo humano e que não vê nada de bom em ficar velho. Aí no post, a cantora Marina, de 70 anos, simplesmente detonou a Paula e discordou veementemente dela e disse sentir pena da Paula Wollermack ao pensar assim. Essa declaração da Paula, a atriz Paula Wollermack, rende uma reflexão muito interessante, gente, porque ela coloca em xoque duas maneiras complementares diferentes de enxergar o envelhecimento. Para você que está ouvindo a reflexão aí, envelhecer é um castigo ou um privilégio? Bom, são duas opiniões, duas formas de enxergar a mesma coisa. E como são opiniões, a gente precisa respeitar as duas. Mas não é obrigado a concordar. Mas talvez o mais interessante nessa história não seja decidir quem está certa. É perguntar o que significa envelhecer. Né? A Paula vai continuar achando que envelhecer é um castigo. A Marina acha que é um privilégio. E a Paula tem 59 anos, a Marina tem 70. Envelhecer, gente, não é apenas ganhar rugas. É perder cabelo, disso eu entendo. Diminuir o ritmo ou perceber que o corpo já não responde como respondia aos 20 anos. Envelhecer é também acumular histórias. É carregar no rosto as marcas de tudo aquilo que sobrevivemos e ter lembranças que ninguém pode comprar. Envelhecer também é olhar para trás, né, e perceber quantas pessoas passaram pela nossa vida. Quantas ficaram, quantas partiram e quantas deixaram alguma coisa de nós dentro delas. Agora, existe uma verdade que é incômoda. Ninguém envelhece apenas por fora. Isso é verdade. O tempo também, ele nos obriga a mudar por dentro. E talvez seja justamente aí que esteja a dificuldade. A sociedade, principalmente as redes sociais, nos ensinou a admirar a juventude, a esconder a velhice. Se vende cremes para apagar as rugas, procedimentos para atrasar marcas, filtros para esconder o rosto real na rede social, né? E uma infinidade de produtos tentando convencer as pessoas de que envelhecer é um defeito que precisa ser corrigido. E quando alguém começa a acreditar nisso, realmente pode enxergar o envelhecimento como um castigo. Mas se mudássemos a pergunta, em vez de perguntar como faço para não envelhecer, por que a gente não pergunta como quero envelhecer? Porque a alternativa ao envelhecimento não é permanecer jovem. Quando alguém me pergunta, você tá velho, né? Tô velho, porque a outra alternativa é pior, para mim é pior. A alternativa a não envelhecer é morrer. E eu não quero agora, não. E talvez seja a grande contradição humana, né? A gente reclama das marcas do tempo enquanto desejamos mais tempo. Olha que loucura. A gente reclama das rugas, mas não quer morrer. Quer ficar aqui. A gente quer viver muitos anos, mas não queremos parecer que temos muitos anos. Olha que coisa louca. Queremos chegar aos 70, 80, 90, mas desejamos que o espelho continue mostrando 20, 25, 30. Aí não tem jeito. Aí não pode. Isso é impossível. O corpo envelhece, é inevitável. Mas a forma como envelhecemos pode ser uma escolha. A gente pode envelhecer amargo ou grato. Podemos envelhecer reclamando do que a gente deixou de viver ou valorizando aquilo que a gente viveu. A gente pode lamentar o tempo que passou ou agradecer por termos tido a oportunidade de vivê-lo. É claro que envelhecer também tem perdas, né? Não precisamos romantizar a velhice achando que tudo é uma maravilha. Tem as dores nas costas, né? Você dorme sem dor e acorda com dor. Não é verdade? Existem limitações, doenças. Tem despedidas de pessoas que a gente ama. Tem solidão. A gente não deve fingir que isso não existe, não. Mas existe uma diferença enorme entre reconhecer as dificuldades de envelhecer e considerar o envelhecimento um castigo. O envelhecimento não é um castigo. Talvez seja a conta que a vida nos apresenta por termos tido o privilégio de permanecer vivo. É a fatura. Agora, se essa fatura vai vir salgada demais ou não, aí é você que sabe. Cada ruga tem a sua história, sim. Cada cabelo branco, ou falta dele no meu caso, é uma batalha vencida. É. Cada aniversário, uma oportunidade que milhões de pessoas não tiveram. Eu vou completar 53 anos e quantos amigos eu não perdi com 30, com 40? Por isso, eu, quando saio daqui e vou pra academia, eu não quero ter o corpinho de 20, não, é impossível. Mas eu quero ter o corpo de 53 com saúde. É só isso. Só isso, tá bom? Fim de festa por aqui, mas fim de alegria não. Ele que tá chegando aí, ó. Ele que já tem uns 75 pelo menos, mas tá com a carinha de 30 e poucos. Meu amigo Carlos de Souza, o nosso locutor da voz aveludada, tá chegando na área pra comandar o Paradão Sertanejo. Eu volto amanhã, se Deus quiser, tá bom? Por hoje é só. Aquele abraço, tchau, gente.
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1: A Anvisa aprovou a ampliação da indicação da vacina Menquadif para crianças a partir de 6 semanas de idade. A decisão permite que o imunizante seja usado tanto em adultos quanto em crianças para prevenção da meningite invasiva causada pelos sorogrupos A, C, W e Y. A Menquadif é uma vacina meningocócica conjugada administrada por via intramuscular e já era utilizada em outras faixas etárias. Segundo a Anvisa, a ampliação da indicação foi baseada em estudos clínicos que avaliaram a segurança da vacina em cerca de 6 mil bebês com idades entre 6 semanas e menos de 12 meses que receberam pelo menos uma dose do imunizante em diferentes esquemas vacinais. Também foram analisados dados de pouco mais de 5 mil crianças que receberam dose de reforço a partir de 12 meses de idade. Segundo a Anvisa, os resultados apontaram um perfil de segurança compatível com o esperado para vacinas meningocócicas conjugadas. Não foram identificadas novas preocupações relevantes relacionadas à segurança do imunizante. A doença meningocócica invasiva, a meningite, é provocada pela Neisseria meningitidis, bactéria que pode estar presente tanto no trato respiratório superior de pessoas sem sintomas. A transmissão ocorre principalmente por meio de gotículas e secreções respiratórias. Em determinadas situações, essa bactéria pode ultrapassar as defesas do organismo e chegar à corrente sanguínea, provocando a infecção grave de evolução rápida. Bebês e crianças pequenas, especialmente no primeiro ano de vida, estão entre os grupos de maior risco de desenvolver formas graves e complicações. Mesmo com tratamento adequado, a doença meningocócica invasiva apresenta letalidade de cerca de 10%. Entre os sobreviventes, até 20% podem desenvolver sequelas permanentes e incapacitantes, segundo a Anvisa. Repórter Ana Cláudia Rodrigues.
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1: Olá, muito boa tarde. Acessou a ZYC777, a Rádio Cidade de Caratinga. 89,1 FM Estéreo, 38 anos de sucesso no ar. Hoje, quarta-feira, 9 de setembro de 2026. Estou chegando. A partir de agora tem o Paradão Sertanejo e a sua participação. 3322-1669. Também no WhatsApp 99947-8910. Alô especial para você que tá ligadinho aí desde cedo. Obrigado pela sintonia. Vem comigo. Hoje, mais cedo um pouquinho, né? Até 10 para 7. É, eu tô com aqui com o meu, seu, nosso
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1: É 7 da noite, tem o Galão da Massa hoje, né? Pra começar, tem essa aí, ó, Tia Garotos. Ah, o palco meu.
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1: 5:13, boa tarde.

0: Aí o som do alemão do forró, o Guilherme, Dia da Saudade. Bruno Barreto, Texana 37.
1: Tamo junto, um beijo no coração de vocês.
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5: De volta na Cidade FM, agora 5:30. É, atendendo o Iranildo, do centro da cidade, mandando para a Eclésia. Música linda, Zezé de Camargo e Luciano, Madrugada em Meu Olhar. 5:30, boa tarde.

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0: 5h39 na cidade. 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
18: De volta na Cidade FM, agora 5h47. Mandar um alô especial pra todo mundo que tá curtindo a gente, né? O Geraldo Arcanjo, lá de Bom Jesus, Lucimar Nogueira, lá de Piedade, a Dorinha do Firmino, Ademir Cascalho, Ivanil Tônia de Santa Luzia, Maria Helena de Piedade também tá curtindo a gente, Elisane do Palmeiras, a Regina do Quarto da Fundaça, em Bom Jesus do Galho. 5h48. Lucimar Nogueira pediu e vai curtir, né? Mandando pro pai Fábio Nogueira, todos os ouvintes lá do Piedade Caratinga. É o Magalhães, Cama de Cimento. 5h48.

0: Marcos e Belucci, Pena que você já namora. Antes, Léo Magalhães, Cama de Cimento. 5h54.
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7: Hora certa,
9: 6:02. 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
24: Caros irmãos e irmãs, louvado seja o nosso Senhor Jesus Cristo, para sempre seja louvado. Hoje, quarta-feira, dia 9 de setembro do ano de 2026, e nós estamos celebrando a 23ª semana do tempo comum. E o evangelho que a igreja nos propõe hoje está no livro de São Lucas 6:20-26. O Senhor esteja convosco, Ele está no meio de nós. Proclamação do Evangelho de Jesus Cristo segundo Lucas. Glória a vós, Senhor. Naquele tempo, Jesus, levantando os olhos para os seus discípulos, disse: Bem-aventurados vós os pobres, porque vosso é o reino de Deus. Bem-aventurados vós que agora tendes fome, porque sereis saciados. Bem-aventurados vós que agora chorais, porque havereis de rir. Bem-aventurados sereis quando os homens vos odiarem, vos expulsarem e vos insultarem e amaldiçoarem o vosso nome por causa do Filho do Homem. Alegrai-vos neste dia e exultai, pois será grande a vossa recompensa no céu, porque era assim que os antepassados deles tratavam os profetas. Mas ai de vós, ricos, porque já tendes vossa consolação. Ai de vós que agora tendes fartura, porque passareis fome. Ai de vós que agora rides, porque tereis luto e lágrimas. Ai de vós, quando todos vos elogiam. Era assim que os antepassados deles tratavam os falsos profetas. Palavra da salvação. Glória a vós, Senhor. Bem, meus irmãos, neste evangelho de hoje, né, nós vemos as bem-aventuranças. Bem-aventurados os pobres, porque dele é o reino de Deus, né? Bem-aventurados que têm fome e sede de justiça, porque serão saciados. Bem-aventurados aqueles que forem odiados pelos homens, por causa de Jesus, que receberão a recompensa no reino dos céus. Alegrai-vos e exultai neste dia, pois será grande a vossa recompensa no céu. E a hipocrisia, ai daqueles que vivem falsamente. Ai daqueles que riem da desgraça dos outros ou riem quando as pessoas estão precisando da ajuda. E nesse sentido, nós precisamos converter o nosso coração, né? E não viver na falsidade, porque há a ilusão deste mundo, a falsa alegria, a falsa riqueza e as ilusões que o mundo vai nos apresentando. Nós precisamos, irmãos, viver de acordo com o Evangelho por causa de Cristo. Quando nós deixamos tudo por causa de Cristo, aí que verdadeiramente nós encontramos a felicidade. Porque o Salmo diz, né? Aqueles que semeiam entre lágrimas, ceifarão com alegria. Então que o Senhor nos ajude e envie sobre nós a graça do Espírito Santo. Amém.
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2: De volta, 5, 6 e 7 na cidade, a Rádio Cidade também sorteou uma Alexa. É na festa dos seus 38 anos, hein? Para concorrer, envie hashtag 38 anos para o WhatsApp 339-9947-8910. 6 e 7, a Maria Helena, lá de Piedade, Caratinga, pediu e vai curtir, né? Guilherme Silva, soca pilão. 6 e 7, boa noite. Daqui a pouquinho, 7 da noite, jornada esportiva, hein? Tem Santos e Atlético Mineiro. Sul-Americana, Copa Sul-Americana.

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7: De volta na Cidade FM, manda um alô especial aí pro Maicon William, lá de Santana do Tabuleiro, tá lá curtindo a gente. Também a Patrícia, lá do bairro Esplanada, e toda a galera tá lá curtindo a gente. É, pediu música, né? Bruno Marrone, Vida Vazia. 6:25.

0: Ed Fabrício, você não mudou. Antes, Bruno Marrone, Vida Vazia.
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0: Hora certa. 6:31.
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16: De volta, 6h39. O Jesse do Limoeiro pediu, né? É, vai curtir. Léo Magalhães, estou pagando o pau pra ela. 6h40.

0: Aí tá aí o som do Diego e Vitor Hugo, Moça Pra Casar. Antes, Léo Magalhães, Estou Pagando o Pau Pra Ela.
1: Essa moça é pra casar, São Paulo.
2: Essa é pra casar, viu?
0: 6h45.
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11: Cidade, a Rádio das Promoções. 6h51, Paradão fica por aqui, de volta amanhã, 5 da tarde, sempre no oferecimento Casa do Produtor, Chico Turbo Diesel, Casa das Noivas, Caratinga, Jucão Auto Center, Farmácia Santa Luzia, Auto Escola Aliança, Eletroágua, Atacado e Varejo, Tancredo Neves, 1095, bairro Esplanada, em Caratinga. Alô especial a você que ligou e participou, obrigado pela sintonia, enquanto marcado amanhã, aqui na Rádio das Promoções. Continue ligado, na sequência chegando, Jornada Esportiva em Santos e Atlético Mineiro. Agora, a Itatiaia e Rádio Cidade, Copa Sul-Americana. Fique ligado, eu volto amanhã. Beijo no coração, fui.
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4: Vamos informar também para você em tempo real o que vai rolar no Nubank Park em São Paulo. Agora tem Palmeiras e LDU pela Copa Libertadores da América. Mas o jogo principal aqui para nós é o Galo em campo. Santos e Atlético a partir de agora com ele. É Barbante neles. Vamos nessa, Pedro Abílio. Barbante neles.
5: No momento em que aqui na Vila Belmiro os jogadores se reúnem no centro do campo para o protocolo antirracismo da Comebol. Jogadores do Galo à minha direita, jogadores do Santos Futebol, do Santos Futebol Clube à minha esquerda. Joga todo de branco com seu uniforme tradicional, o Santos da Vila Belmiro. O Galo doido, com seu manto alvinegro de números que brilham, números dourados. Shorts e meias pretas. Aqui à minha direita, logo abaixo do setor da imprensa, a torcida do Galo. Você ouve no ambiente da Itatiaia. Contagem regressiva. Apita Alex Herrera. Rola a bola lá por baixo na Vila Famosa. Aqui por cima na cabine 15 da Vila Belmiro. Deixa com a gente. A Itatiaia, a emoção do Galo doido no seu rádio. Saída de bola foi do Galo, que recuou para o Gabriel Delfim, que já jogou a bola para fora, saiu em lateral. Rodinei cobrou lateral, bola para dentro da grande área. O Tassiano tentou a casquinha, acaba com a festa deles, o Maicon. Ela sobra para o Cassierra aqui pelo lado esquerdo. Ele tenta sair da marcação, perdeu para o Rolheiser. Tentou recuperar um argentino do Santos. A bola fica pingada aqui no meio-campo para o Gabigol. Gabriel Barbosa vem, toca para trás, ele entrega no Gabriel, bom tempo. Convocado pelo Mantelotti. Dá no Arão, faz o lançamento, corta de cabeça, Renan Lodi. Vem Rolheiser, recupera a posse da bola pelo meio-campo, mas ele deixou pingar. Aí o Fred levou uma chegada aqui mais forte do Gustavo Henrique, segue o baile, a bola tá com o Galo, Maicon vira pro Preciado lá pela ponta direita, ele coloca na velocidade, vai pra cima, chega no chão pra fazer o corte Gonçalo Escobar. Esse é argentino, é raçudo, é lateral da esquerda que favorece a equipe do Santos. O arremesso é pro Galo aqui no início do seu campo de ataque, vem com a gente na Itatiaia, primeiro minuto de bola rolando, começou a 7, Galo doido contra o Peixe, é Copa Sul-Americana. Lateral cobrado pelo Preciado, ele joga na linha de fundo, o Escobar tira, o Lieser pega o rebote, fica com ela, toca de pé direito para trás, busca o trabalho por dentro com o jogador que era por outra oportunidade aqui, o Gustavo, faz o lançamento longo, o Lianco faz aqui a recomposição, mata no peito, dá aquele chutão para reaquecer. Bem-vindo de volta, Lianco. Fez falta, Lianco. William Arão pelo lado direito, toca essa bola pela lateral pro Rodinei, escapa na marcação do Bernardo, a torcida se agita. Rodinei ainda fica com a bola presa aqui pelo lado direito, vivendo seus primeiros momentos nessa passagem pelo Santos. No chão, jogador do Galo esquerdo. A falta cometida pelo Gabriel, bom tempo. Aí é falta pro Galo na ponta esquerda. Boa noite, Paulo Azeredo.
6: Boa noite, menino de Tabira Barbante Neres. A falta aconteceu. Foi puxado por trás ali pelo Bom Tempo, convocado pelo Ancelotti hoje à tarde. É falta perigosa, hein? Essa bola na cabeça do Cassier, hein? Pra quebrar a casca, pra acabar com o jejum. Simbora, menino Barbante Nele.
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5: 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Se prepara o Galo doido Bernard. Parte pra bola, pé direito, faz levantamento na primeira trave. O laser corta, tava bem posicionado pro time do Santos. Cortou de cabeça, ela vai sobrar aqui pelo lado esquerdo do campo de defesa com o Maicon. Recua pro Gabriel Delfim. Fora da grande área defensiva do Galo, ele bate de pé esquerdo. A bola rasteira aqui pro Preciado. Recolheu pela lateral da direita, vai fazer o lançamento na paralela. Lançamento no corredor. É boa a bola pro Alan Franco, hein? Vai lá pra linha de fundo o Alan Franco. Não conseguiu evitar, não. A bola saiu pela linha de lateral, arremesso pelo lado esquerdo, marcou Paolo Garcia, venezuelano, arremesso manual que favorece ao Peixe pelo lado esquerdo, a torcida, ó. Essa é a fanática torcida do Santos Futebol Clube, que transforma a Vila Belmiro num caldeirão. 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Lateral cobrado pelo lado esquerdo, ela vem chegando aqui pela lateral da esquerda com o Santos. Escaparam por dentro, deixaram o Maicon pra trás. Bom Tempo de longe, arriscou, deu fim, pegou a primeira, Tassiano de cabeça pra trás, ninguém aparece. Corta a defesa do Galo, Renan Lodge dá um chutão pro alto, ela vai sobrar. Alan Franco cabeceia, mais uma, ele e o Fred tentando tirar a bola aqui da defesa. O Santos pressiona aqui pelo lado esquerdo, ganhou Luan Pérez, vem o zagueiro, chega Preciado, acaba com a festa, dá no Fred. Contra golpe agora de 2 contra 3. Cassierra perdeu a bola, já vem o time do Santos. William Arão recompõe. E aí ele toca a bola pra trás, entrega lá no Gabriel Brazão, goleiro que veste uniforme vermelho escuro, é um uniforme na cor de vinho. Manda a bola de pé direito lá no ataque. Vitor Hugo devolve, rebate de primeiro pro time do Galo. Sobrou no pé do Castanho aqui na meia esquerda. Dá Galo, hein? Tem campo pro Galo nesse início de jogo aqui na Vila. Vila famosa, Vila Belmiro, com 3 para 4 minutos do primeiro tempo de 0 a 0. É, fica com a bola aqui o Lianco. Dá lá no Preciado pela lateral da direita. Agora calma as coisas. O jogo desacelera um tiquinho. Eu posso desacelerar também. Ô Cláudio Rezende, um abraço. Boa noite. O Delfim já trabalhou.
7: É, no chute do Bom Tempo, Pedro Abílio. E boa defesa, hein? O goleiro Gabriel Delfim, mostrando que tá ligado no jogo e que não vai passar nada hoje aqui.
5: Rodinei fica com a bola, cercado por dois, dá um tapa de pé direito, faz o lançamento, buscava as costas aqui da ala esquerda do Galo, mas o Kevin Castanho vem pra recompor aqui a posição do Renan Lodi. Ela fica pro jogador do Galo. No campo de defesa, o colombiano dá um tapa, a bola rasteira que chega no Maicon, vira o jogo lá pela direita, meia direita no campo de defesa, tem Alan Franco, motorzinho ligado, ele passa pela metade do campo, Alan Franco desacelera, tem o Tassiano na frente, ele para, prende, toca de pé direito, a bola pra trás. Ela tá chegando no Lianco, que deixa por dentro, agora pro Castanho, recolhe no círculo central, rasga a defesa do time do Santos, vai embora pro campo de ataque. Bernard recolheu o lado esquerdo, vai avançar, passa pela marcação do Bom Tempo, dá um tapa de pé direito entre as pernas do marcador. Fred devolve de primeira, Bernard na diagonal, rolou no Cassierra, deu no Fred de novo, caiu no pé direito, não dá pra chutar. Abriu no Preciado, ponta direita, vem no escanteio, cruza rasteira pro Cassierra, corta Gustavo Henrique, busca o

0: rebote lá o Escobar. Evita o escanteio, é só lateral, mas é Galo bola. Galo ataca. 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Lateral cobrado, bola pra dentro da grande área pro Cassierra. Corta a defesa do Santos, William Arão. Chega primeiro, tira a bola dali, ela saiu em lateral. É arremesso que o Fred tem pressa pra cobrança pelo lado direito. Fred toca a bola pra trás, trabalha com o Lianco. Lianco deixa no Maicon. Maicon volta o jogo no Fred. Aqui na meia direita pro Alan Franco. Tentou por dentro, vem primeiro Tassiano. Recupera a posse da bola pro Santos, ele toca pra trás, o Willian Arão sai jogando com o Escobar, os dois vão trocando passe aqui pelo lado esquerdo, o Cassierra aperta, tem ladrão, tentou, gira, a defesa do Santos, dá um chutão, Tassiano briga pela bola, briga com ele, o Maicon, ela vai cair aqui no Preciado, pelo lado direito, Tassiano aparece de novo, dá um toque de cabeça, ela vai saindo em lateral. É arremesso manual, favorece ao Galo aqui pelo lado direito, Liancão já cobrou, toca pra trás, sai jogando no Vitor Hugo da Castanho, e ele chama jogo, ó. Ele joga de peito estufado, de cabeça erguida, dá o jogo no Bernard, rola de pé direito lá pro Alan Franco, chuteiras amarelas, passa na metade do campo, fatiada pra ponta direita pro Fred, lá dentro da grande área, cai o Fred, pediu toque de mão do Rodinei, a arbitragem diz que não foi, o Fred não domina, a bola tá com o Santos, pelo meio campo, abertura do Gustavo, ele toca aqui na direita, lançamento feito pro Bom Tempo, driblou o Vitor Hugo, rolou no Gabigol, protegeu na entrada na grande área, Gabriel Barbosa, atrás no pé esquerdo, faz o lançamento rasteiro, linha de fundo, ponta direita, cruzamento no Bom Tempo, na boca do gol, Lianco! Fecha a porta na cara deles, manda essa bola pra fora! Jogo movimentado nesse início aqui na Vila. Lançamento na direita pro Bom Tempo. Ele domina, são dois na marcação, rola pra trás. Busca o trabalho por outra oportunidade no Cristian Oliva. O uruguaio dá de calcanhar de primeira pro argentino. Aí é Rolhenzer, Benjamin Rolhenzer. Jogou no River Plate, jogou no Estudiantes de La Plata, foi lá na Europa e agora joga no Santos. Toca a bola pra trás, sai trabalhando o time do Santos no campo de defesa enquanto a sua torcida canta. 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Aposta de bola tá com o Galo recuperada lá pela direita. Castanho pro Bernardo, primeiro no Fred, tentou o lançamento mais à frente, a defesa chega cortando, corta e sobra aqui pelo lado esquerdo. Escobar protege para o Santos, toca no Tassiano, da meia esquerda, dá o tapa para ninguém. Buscou ninguém. A natureza marca. Ele dá um tapa errado. A bola tá chegando à linha de fundo.
1: Abílio.
0: O Lianco viu ela sair pela linha lateral, pertinho da bandeirinha. Boa noite, Edu Panzi.
1: Tudo bem, amigo? Você falou em aposta agora há pouco. A minha aposta era do Franco como lateral. Aposta errada. Franco, meio campista. Tá jogando como segundo homem de meio pela direita, o Castanho pela esquerda. E o primeiro volante é o Maicon. E o Preciado, lateral direito mesmo. Galo com linha de quatro defensores e o Fred com muita liberdade junto com o Bernard, viu, Abílio?
0: Você entende o jogo, Edu Panzi, em nome de Supermercados BH. Olha o Santos na entrada da grande área, toque de cabeça lá no miolo, passaram pelo Maicon, não passaram pelo Lianco. Preciado não pegou o rebote, fica pro Rolhenzer, pelo lado esquerdo, trouxe a bola no pé esquerdo, ele toca a bola curtinha pela lateral, da lateral recebe de volta e busca Bom Tempo. Bom Tempo trabalhando com o Rolhenzer na tabela aqui pelo lado esquerdo, toca a bola pra trás, busca o jogo no Luan. Luan Pérez é o zagueiro, marcado pelo Cassierra, escorregou ali na marcação, Cassierra, Luan Pérez fica de pé, aí o Alan Franco faz a bola bater no jogador do Santos, ela saiu em lateral, mas o juizão deu lateral pro Peixe. Bola cobrada aqui pelo lado esquerdo. Maicon derrubou o jogador do Santos. O Oliva caiu e o Alex Herrera parou o jogo. Falta pro Peixe, Cláudio.
2: É, o Maicon tava chegando na marcação, o árbitro do lado do lance, venezuelano, Alex Herrera, marca a falta na intermediária pela esquerda. O Escobar já tá chegando por ali e vem a turma da bola aérea do Santos. Da bola parada, já tô vendo aqui na área o William Arão, Tassiano tá chegando por aqui também, o zagueiro Luan Pérez, Gabigol, de olho neles aí, Pedro Abílio.
0: Vem aqui pelo lado esquerdo, a defesa do Galo se protege com o Fred, aliás, apenas o Bernard ali na barreira, para tentar tapar um pouquinho da visão ali dos jogadores do Santos. O Rolhenzer pra bola, pé esquerdo, levantamento, meu Deus. Horrorosa a bola do argentino, ela saiu linha de fundo, tiro de meta, favorece ao goleiro Gabriel Delfim da formação do Galo doido. Gabriel Delfim veste amarelo, tá aqui no gol da nossa direita nesse primeiro tempo, defendendo o Clube Atlético Mineiro, o Galo forte vingador, finalista da Sula no ano passado, querendo curar essa cicatriz logo, querendo ganhar a Sula esse ano. Delfim, rola a bola pela direita, ele trabalha com o Lianco, tira a bola da grande área, dá o tapa de pé direito, chutão lá no ataque, ela vai viajando, toque de

0: Racing. Santos 0, Galo também 0.
1: Libertadores, 10 minutos, Palmeiras e LDU em São Paulo, 0-0.
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4: Agora do outro lado, né? Vamos ver se o Bernard agora acerta o pé aí, né? Capricha, Bernard, quem sabe uma parada. 0-0, informando o Banco Mercantil.
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0: Mas já estava em posição de impedimento, Lianco. Quando a bola chega nele, na segunda trave, na cara do gol, Azeredo.
4: É, mas já deu pra ver, tava bem ali no limite, hein? Porque tinha um jogador do Santos lá no México, o Arão, né? Poderia dar condição pra ele, mas no limite, jogada ensaiada. Primeiro pau, toque de cabeça pra trás do Alan Franco. Lianco, sozinho, mandou pela linha de fundo. Mas já assustou o peixe, hein, Pedro Abílio? 0-0, informando Unimed, BH.
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0: Ele sai da grande área, marcado pelo Gabriel Barbosa. Olha a bola curtinha aqui pro Vitor Hugo. Traz o jogo no pé esquerdo, faz o lançamento rasteiro pro Bernard. De costas para a marcação ainda aqui no campo defensivo. Do setor do meio campo, ele toca a bola para a zaga de novo no Vitor. Vitor Hugo lança pro Cassierra, que toca a bola para trás, entrega no Maicon. Aponta o lado direito o Kevin Castanho, então faz a finta. Se livra da marcação do Gustavo Henrique pelo meio campo, desce pelo círculo central. Dá uma fatiada bonita na bola lá para a ponta direita pro Preciado. Domina, põe no chão, chega Escobar. Acaba o tempo, joga a bola para fora. Aliás, para fora não, né? Para fora do campo de defesa do Santos. Mandou lá no Lianco outra vez. É posse de bola pro Galo doido. Quero ver o seu like aqui, hein? Vamos conversar. Vamos chegar a 2.500 likes primeiro aqui. Temos 1.800 neste momento no Itatiaia Sport. Já dou aquele pulo lá no Itatiaia Oficial também. Mas quero abraçar aqui o José Ciro, o Hamilton, o Samuel, o Flávio, o Márcio Faria, o Marcos Vinícius. Um grande abraço para todos vocês que estão aqui no Itatiaia Sport. Hoje, por ordens da Conmebol, não podemos ter imagens aqui do estádio Urbano Caldeira. Não tem aquela live esperta. Mas você acompanha todas as reações de Olê Marquês aqui na Itatiaia. Um abraço, boa noite e esses 13 minutos de jogo, Marquinhos.
6: Fala, Pedro, boa noite. É um jogo bem estudado até o momento, né? O Atlético com uma trinca de volantes, né? Sugere um jogo mais de controle, mais de posse, mas tem que olhar de perto, cuidar bem de pertinho do Bom Tempo, que é um ótimo jogador, Pedro.
0: Aqui pelo lado direito, o Rodinei desce com a bola dominada. Ele domina a virada, fica no corredor livre. Abre, busca o Bom Tempo. Tá aqui na meia direita, perto da quina da grande área. Toca a bola de volta no Rodinei. Bernard chegou para cortar. E acabou cortando para o primeiro escanteio do jogo, Cláudio Rezende.
7: E ele estava envolvido no lance aí. O Bom Tempo, hoje convocado pelo Ancelotti para a seleção brasileira. Camisa 8 do Santos. Último toque do Bernard, escanteio. Rolazer vai bater pela direita.
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0: Tá no encalço, fica Rolazer, traz o jogo para o pé direito. E aí, ô Cláudio Rezende, digamos que o pé direito não é lá a especialidade do argentino.
7: É longe disso, né? Deu de graça para o Atlético, cruzou mal o Rolazer pela linha de fundo. Pessoal no radinho também, voltando no trânsito de BH, região metropolitana, todo mundo ligado na Itatiaia, informando o Banco Mercantil.
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0: Lodge aqui pelo lado esquerdo, ele trouxe na canhota, fez o levantamento, Cassierra chega de cabeça, Luan Pérez, de novo Fred, devolve na área, o William Arão. Já que o lema aqui é ousadia e alegria, né? Tocou de cabeça a bola para trás. Tô mandando um grande abraço aqui para o nosso amigo Amauri Lopes, tá lá em Bocaiúva acompanhando o Norte de Minas, a transmissão da Itatiaia. 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Renato Damasceno, Cristiano Ottoni, um alô para Galotoni. Alô para você também, Renatão. A bola sobra aqui pelo lado esquerdo. Cassierra tenta o domínio com o pé direito, não conseguiu escapulir. Ela deixa então pro Maicon. O William Arão ficou no chão tentando tirar a bola, não conseguiu. Vitor Hugo, a posse de bola ainda é do Galo doido, que desce com o Lianco. Agora com a bola dominada pelo lado direito da zaga, ele abre pro Preciado. Preciado marcado pelo Tassiano, toca a bola no Fred. Volta o jogo no Preciado, recua. Lianco outra vez aqui pelo setor defensivo. Tem só o Gabriel Delfim agora como opção. Recua lá no goleiro dentro da pequena área. Tira a bola da pequena área, faz o lançamento, longa a bola lá pro Fred, lado direito, vai chegar absoluto aqui Luan Pérez pra tirar.

0: ele tira, Tassiano tenta brigar pelo rebote, mas ela sobra no pé do Castanho, jogador do Santos no chão. O Alex Herrera já mandou o jogo seguir. Sobra então com o Renan Lodi. Renan Lodi toca no Bernard. Segue no chão ali o Oliva. Jogo continua. Fred domina, faz o pivô para cima do Arão. Toca a bola para trás. Ela vem no Maicon. Vira lá na lateral direita. Vai sobrar pro Preciado de cabeça. Deu para trás. Escobar pega o rebote e fica com ela pro time do Peixe. Escobar ainda aqui pela linha lateral, pelo lado esquerdo. Jogador do Santos tá no chão e o jogo rolando. Olha lá o Preciado pelo lado direito. Ele ganhou do Escobar. Deu no Cassierra. Toca a bola para trás. Ela chega no Maicon. Vira o jogo lá pela lateral esquerda. Agora tem o Bernard. Se apresenta. Também o Lodi, recolhe no comando lá no Fred, linha de fundo contra o Arão, devolveu pro Lodi, girou, bateu, explode no marcador do Santos, dá o carrinho, tira a bola dali de qualquer jeito, Gustavo Henrique, na sequência uma falta de ataque cometida pelo Renan Lodi para cima do Gabriel, bom tempo, o jogo parado aqui na Vila Belmiro. Paulo Azeredo, a sua informação.
1: Ah, o Lodi tentou ali uma jogada, né, individual, na boa tabela com o Fred pela esquerda. Por aqui estão se entendendo, hein? Fred, Lodi, Bernard. Tem que forçar mais o Galo por aqui. Mas aí na sequência teve que parar o jogo, porque o Bom Tempo é um jogador de muita velocidade, poderia puxar o contra-ataque. Ele foi puxado, a falta aconteceu. 0-0, informando. 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
0: Se a palavra do momento é engajamento, então vamos chegar nos 2.500 likes aqui, ó. Vamos lá, 2.200 agora. Abraço para o Moisés Rodrigues, está acompanhando. Abraço para Uberlândia, o Ricardo Miro Miro. Abraço também para o André Silva. Macaé, no Rio de Janeiro, é o Helder Marins. Grande abraço para você que está aqui no Itatiaia Esporte acompanhando a gente. Deixa o like aí, se inscreva. Venha ser escalado também, ser convocado, na verdade, para esse time de mais de 717 mil pessoas no YouTube. Fica com ela o Binharão, faz o lançamento. Lançamento é pro Rodinei. O Rodinei dominou, colocou no chão, deu no Bom Tempo. Toca de pé direito, a bola para trás, ela chega no Rolieser. Entrada na grande área de ataque, olha o Peixe. Lançamento de novo no Bom Tempo. Dribla Bernard, fica com a bola pelo lado direito. Ele toca a bola pro Rodinei, outra vez pela linha lateral. Rodinei toca mais atrás, ela chega no Rolieser. Volta o jogo pro Rodinei. Rodinei pela lateral da direita, deu de volta no Rolieser. Foi na grande área, deu o cruzamento para trás, ela bateu no Maicon Delfim. Ele até tentou catar antes de sair para escanteio, mas não deu, Claudão.
2: Não deu. Segundo bandeira, auxiliar número 1, a bola passou a linha. Então, escanteio pro Santos, que tenta apertar aqui pelo lado direito. Rolês, é sempre ele, bate com a canhota.
0: 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Tá lá o Rolês, posicionado aqui pelo lado direito. O bandeira ainda não deixou cobrar. É que o VAR pode revisar, né? Questão do escanteio, na regra nova. Agora o Alex Herrera vai autorizar. Opa, ele pediu pra parar. Cancelou o escanteio. Essa bola não saiu, não. Ô, Bandeirinha, me ajuda aí, Bandeirinha. O VAR corrigiu, Cláudio Rezende.
2: É, agora o Bernard vem conversar com o auxiliar aqui, que tá correndo bem à sua frente, viu, Pedro Abílio? É o Antônio Garcia. É... Agora o árbitro explica pro Delfim que é bola ao chão, que a bola não saiu. A bola pro Galo, melhor pro Atlético, 0-0. 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
0: Do Bernard aqui na lateral esquerda, deixou a bola escapar, ela foi embora pela linha lateral. Arremesso lateral que favorece a equipe do Santos. Comportamento do Galo, Edu Panzi, para Supermercados BH nestes 19 minutos até aqui, Edu.
4: É bom até aqui o comportamento do Atlético, né? Tenta ter o controle da partida. O Santos tá tendo um ataque mais vertical, né? Chega com mais velocidade a pé próximo à área do Atlético, mas pouquíssimas finalizações. Os dois goleiros ainda não trabalharam, mas é um Galo que tenta controlar o jogo, até porque tem um meio de campo mais recheado, Pedro.
0: Fica com a bola Vitor Hugo aqui agora no campo de defesa. Ele dá um tapa de pé direito, a defesa do Santos corta com Escobar. Gabigol toca pra trás, chega Vitor Hugo, toma pro Galo, dá no Castanho, entrega pro Cassierra. Tudo isso de primeiro, até chegar no Fred. Aqui pela lateral da direita, Fred domina, coloca a bola no chão. Põe pra dormir, rola pra trás, entrega no Vitor Hugo. De primeira pra chegar o Maicon. Passa pela metade do gramado, o Galo tá atacando aqui pela meia esquerda agora com o Renan. O Lodi, ele passa de canhota, a bola pra trás. Ela tá por outra vez no Vitor Hugo, assim vão trocando passos os jogadores do Galo. Maicon se apresenta pelo meio, se movimenta, recebe o Castanho, dá um tapa pro Renan Lodi, lado esquerdo, condição é boa, driblou o Gabriel, Bom Tempo, o Bernard perde mais atrás, condição é boa, nada, narrador. Tá parado o impedimento do Renan Lodge. Na Itatiaia, 7:20. Boa noite. Noite de Copa aqui na Rádio de Minas. A bola rola, o tempo não para. Vila Belmiro aqui em Santos SP. 20 minutos do primeiro tempo. A Itatiaia confere placar de Santos 0. Galo também 0.
5: Copa Libertadores da América, 20 minutos. Palmeiras e LDU 0-0.
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0: É isso que o Rodinei tomou lá na Grécia. Ele deu uma caneta no Bernard.
1: Duas.
0: Na sequência ele meteu uma no Castanho também, ô Edu.
4: O Abílio, e são 20 minutos muito bons do Rodinei, tá, cara? É, os primeiros 20 minutos dele com a camisa do Santos, empolgantes.
9: Ô Pedro, eu diria que ele tomou Abilidol.
0: E aí tem aquela questão do Abilidol grego, né? Que vale muito mais. Renan Lodge domina a bola pelo lado esquerdo, ele toca no Castanho, Castanho pro Bernard, dribla a marcação do Rodinei, vai embora, por dentro ele encontra ali o Alan Franco, de pé direito para trás, de primeiro no Fred, gira o corpo, para, prende, de canhota, agora o Renan Lodge, aqui na esquerda ele toca para trás, entrega no Maicon, Maicon volta o jogo pro Castanho, olha no meio, tem o Bernard, caramba, a bola sobra no pé do Gabigol, que toca para trás, o capitão do Santos entregando pro Luan Pérez, Luan Pérez traz o jogo pelo lado esquerdo, faz o lançamento lá no ataque, escorregou o Tassiano, rapaz, Lianco pega o rebote. Aí o Neymar no camarote, uma hora dessa, fala: tá vendo? Falei que esse gramado não tá bom. Maicon toca no Fred, duas vezes agora pro Bernard. Encarou o Rodinei, deu de primeira pro Renan Lodge. Chega com o corredor livre pelo lado esquerdo. Olhou pra área, tentou fazer o lançamento. Foi driblar e perdeu a bola. Recupera pro Santos o Oliva. Toca no Gabriel. Gabriel Barbosa pro Bom Tempo. O Santos recua e trabalha no seu campo defensivo. Quase metade deste primeiro tempo, 22 minutos aqui na Vila Famosa. 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Olha o Santos atacando pelo lado esquerdo com o Roliense. Ele toca de cantinho, a bola para o Escobar. Chegando aqui pela lateral da esquerda, Luan Pérez dá referência, recebe na zaga, protege aqui ainda, pisando no campo de ataque o time de branco. Vem Gabriel Bom Tempo, toca no Roliense de primeira, lado esquerdo. Deu a bola na canhota, o Santos ataca. Mais um jogador do Santos escorregou ali no ataque, foi o Roliense. A bola tá para trás de novo com o Luan Pérez, ele domina pela meia esquerda e está jogando, vira no William Arão, agora para a lateral direita, Gabriel Barbosa, recolheu ele e o Rodinei indo para cima, Gabriel tentou o drible, o Bernard tirou dele, mas o rebote é do Rodinei pelo lado direito, marcados por dois, vem Rodinei, tenta a linha de fundo, ele para, prende, chama a linha de passe, o Gabriel aparece, Gabriel Barbosa dá no Arão, deu opção na grande área, fez o passe, Maicon, estica o pé esquerdo e tira a bola dali, briga pelo rebote, o Cassierra, sobra na entrada da grande área, furou o Castanho, não furou o Maicon, dá um tapa na cara dela, lançamento longo, Tassiano na sequência, pega o rebote, toca no Bom Tempo que recolhe pelo lado direito, vai chamando aqui o time do Santos para a lateral da direita para atacar, e toca no Roliense, toca a bola para trás, quando chega a marcação do Fred, encosta com ele o Oliva, recolhe, toca da esquerda, bola na frente, ela chega por outra oportunidade, o Gustavo Henrique, o garoto deu na direita, o Roliense abriu com o Rodinei, driblou para dentro, tocou para trás, Gabriel Bom Tempo não domina, Maicon tira. De novo funcionando como um zagueirão aqui o Maicon. Deu um chutão pro alto, não quis saber, é brincadeira, abafa o caso. Tira a bola dali. Chegamos aos 2.500 likes aqui no Itatiaia Esporte. Muito obrigado pela sua audiência. Não se esqueça de deixar aí no Itachat de onde você está assistindo a Rádio de Minas, de onde você está acompanhando essa transmissão da Itatiaia Esporte. 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Jogo da volta na semana que vem, hein? Este mesmo bate horário. Semana que vem no Califórnia. Olha o Bernard pelo lado esquerdo, escapuliu, foi para dentro do Rodinei, driblou no pé direito, vai fazer um golaço, bateu para fora. À esquerda do gol, a tentativa do Bernard aqui na canhota. Detalhe, Paulo Azeredo.
1: É, tentou devolver a canetinha que ele tomou anteriormente, né? Fez uma boa finta pra cima do Rodinei, ali pela ponta esquerda, mas aí adiantou demais. No cortinho que ele deu seco pra dentro, pra bater de direita, foi muito forte a bola, hein? Se fosse um pouquinho mais devagar, aí essa bola poderia entrar, quem sabe, hein? Mas boa chegada, mais uma aqui pela esquerda. 0-0 informando Belo Horizonte, Prefeitura do Povo, aqui
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0: Panzi, Olê Marquês, em nome de Supermercados BH. Fala aí, Edu, 0-0.
4: Ô Abílio, o futebol brasileiro chuta muito pouco pro gol, né? A gente viu aí os 25 primeiros minutos, as duas equipes até circulam na frente das duas áreas, mas não finalizam, né? Eu lembro muito do torcedor do Atlético, tem até arrepio, né? Mas o Sampaoli usava muito a palavra contundência. Faltou para os dois times, tanto para o Galo quanto para o Santos. Chega na entrada da área, tá fechado, abriu um espaço, queima, bate pro gol, experimenta o goleiro. O Santos até fez isso no primeiro ataque, o Delfim

0: fez uma boa defesa, mas a gente tem pouca emoção. É um jogo que o Galo tenta controlar, esse 0x0 não é ruim, lembrando que é um confronto de 180 minutos, né, Marques? Mas pouquíssimas emoções até aqui, jogo muito igual.
1: É verdade, Panzi, o Galo teve seu primeiro grande lance neste primeiro tempo, agora aos 24 minutos de jogo, né? Um jogo de Copa, tipo jogo de Copa, com poucos riscos, né? É, com controle de meio de campo, o Atlético com a sua trinca de volantes, né? Vai ter controle de bola, vai ter posse, mas está faltando aquele ataque mais incisivo. Dos dois lados, né? Principalmente do lado do Atlético, né? O Cassiano tem aparecido muito pouco. O Fred também pode aparecer um pouco mais com a sua qualidade para aumentar o nível de jogo atleticano.
0: Aí, Pedro, eu te pergunto, qual é o atacante mais incisivo do Atlético nos últimos jogos? Ele não está em campo, né? É o Coelho, tão falado durante a semana por conta de uma possível negociação. É a falta que faz o principal atacante do Galo hoje.
2: A ausência hoje por suspensão, o Coelho. Tô abraçando o Elias Torrente com a gente. Aqui no Itatiaia Oficial, tem uma mensagem legal demais. Paulo, Pâmela e o neném na barriga, que já é Galo. Ô Pâmela, ô Paulo, muito obrigado. Estamos em Juiz de Fora. Grande abraço para vocês. Karine Rodrigues, toda a galera aqui também no Itatiaia Oficial, ligadaça com a gente na Rádio de Minas. Vai rolar a bola de novo aqui depois da pausa para hidratação. 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Informação, tem gol, João Vitor Cirilo.
3: Giai, lateral direito, no rebote faz o gol do Palmeiras. Palmeiras 1, LDU 0. Copa Libertadores da América, 26 minutos no Nubank Park, informando o Banco Mercantil.
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2: Passo porque o Tassiano e o Rolheiser estão marcando aqui perto da área do Galo. Gabriel Delfim, agora ele encontrou o Castanho, domina a bola pelo lado esquerdo. Sob aplausos, sob cânticos, a torcida do Santos não para. A do Galo também está cantando aqui, pertinho da Itatiaia. O passe rasteiro curto aqui no Vitor Hugo outra vez. Ele vira lá pela direita para o Lianco. Mata no peito, põe para dormir. Coloca no chão, pisa na bola. Vira o jogo, não, prefere trabalhar para trás. Entregando de volta aqui é o Gabriel Delfim. Agora sim vira, da direita para a esquerda. Ela está chegando na esquerda da área para o Vitor Hugo tirar essa bola aqui da defesa. Domina, levanta a cabeça, faz o passe para o Alan Franco. Chega de primeira, devolvendo ao Bernard. De primeira também, desviando para ganhar a segunda bola, dá no Renan Lodi, aqui pela esquerda tem opção, prefere o Castanho, toca pra trás de novo, Lodi tem que recuar, recua no Vitor Hugo, marcação do Santos bem encaixadinha ali agora, 28 minutos do primeiro tempo, 0x0 aqui na Vila Belmiro. 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Domina Castanho, pelo lado esquerdo ele passa de pé direito, a bola pra trás, ela vem chegando no Vitor Hugo, que dá de volta ali no Gabriel Delfim, vai pra fora da grande área com lançamento longo, tapa é bom lá pra direita, apreciado de cabeça, Fred briga por ela, ganhou no meio de dois, ele vai pra cima do campo de ataque, Cassierra tá pedindo, o Fred parou, prendeu, driblou, trouxe a bola, pé direito, bateu pro gol, Brazão! Espalma o goleiro do Santos ali perto da trave, à sua esquerda, escanteio, Galo bola, Paulinho!
5: É diferenciado, né? Ele pegou a bola, viu que não dava pra tocar essa bola, foi ele mesmo sozinho, né? Primeiro passou no meio de dois, depois lá na ponta direita, deu uma gingada pra lá, pra cá, veio a marcação pra cima dele, do Escobar, hein? Bateu de direita, que não é boa, hein? Defesaça do Brasil, é escanteio, quem sabe? É a bola parada, Bilho. 0x0, informando o Banco Mercantil.
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2: Na marca do pênalti, tira de lá Gabriel Bontempo, briga pelo rebote ali o Castanho, ela sobra pingando no meio, o Lianco não conseguiu ficar com ela não, Rolheiser passa na metade do campo, são três jogadores do Galo na marcação, e eles tiram a bola do argentino e recuperam sem falta pro Galo. Kevin Castanho fica de pé aqui sob marcação do Rolheiser, toca no Vitor Hugo, nossa senhora, o Vitor Hugo não viu, tocou no Delfim, tirou errado, a bola sobrou na direita, cruzamento esquisito e o Preciado joga pra fora. O Vitor Hugo olhou para baixo e resolveu tocar para trás. Só que o Gabigol tava lá, Claudão.
6: É, e esse passe aí, quando é o Everson é praticamente jogador de linha no gol, né? Ele deixou o Delfim em maus lençóis e quase o Santos aproveita e faz o primeiro do jogo. É escanteio pro Peixe, na esquerda o Rolheiser tá se apresentando para a batida.
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2: Ação na jogada ensaiada do Santos, de volta pro Bom Tempo aqui na entrada da área, pro Gustavo Henrique, ajeitou, cruzamento, Gabriel de cabeça no miolo, Arão, gol! Mas em posição de impedimento, William Arão ia marcando o primeiro do Santos, Cláudio Rezende.
6: É, foi o Gabigol que ajeitou, e o William Arão fez o gol, mas o Bandeirinha assinalou impedimento. Logicamente que o gol está sendo analisado pelo VAR. Não valeu no primeiro momento, estava impedido o ataque do Santos. 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
2: Enquanto a revisão, a gente gira. 7:31 na Itatiaia, a bola rola, o tempo não para. E a Rádio de Minas confere na Sul-Americana 31 minutos deste primeiro tempo, 14 e os acréscimos para o intervalo. 0 para o Santos, Copa Sul-Americana, 0 também para o Galo Doido.
3: Com gol de Giai aos 31 minutos, temos neste momento Palmeiras vencendo a LDU por 1-0.
2: Hoje o equatoriano Carlos Orbi está lá na cabine analisando as imagens. Muito o Alex ajustado. Herrera é o venezuelano, Edu.
0: Muito ajustado. O Lianco pode ser que dê condição pro Gabigol. Lance extremamente ajustado e me parece que vai validar o gol do Santos.
2: Alex Herrera com a mão no ouvido. Ele não precisa conferir nada no monitor. É só a equipe de vídeo dizer se tem ou não tem o impedimento. Lembrando que o Cláudio Rezende já informou durante o dia aqui na Itatiaia, não há impedimento semiautomático. E o gol está validado. Gol do Santos aos 32 minutos, a validação. William Arão, camisa de número 15. Recebendo no Gabigol na entrada da pequena área e tocando de primeira no canto esquerdo do Gabriel Delfim. Bola aérea na área do Galo, Santos sai na frente na Copa Sul-Americana. Cláudio Rezende.
6: É, o lance em que teve liberdade na bola cruzada da esquerda para a direita. O Gabigol ajeitou e na hora que ele ajeitou estava livre também o William Arão. Era volante, agora está de zagueiro, experiente também, William Arão, vibra muito, vibra como um título, o gol do Santos, no canto esquerdo, sem chances para o Delfim, num lance que começou na lambança da zaga do Galo, né? E o Vitor Hugo ajeitou para trás, o Delfim com apertado, escanteio e depois escanteio, o gol do Santos, 1-0, William Arão.
3: Esse é o gol 19 do Santos na Sul-Americana, segundo do William Arão.
2: Gol validado aqui na Vila Belmiro. Já já fala Marques, já já fala do Panzi, bola pela direita, 1-0, tá vencendo o Santos. Chegou agora, então toma, o Galo é o time da virada. Vai embora, Lianco. Toca essa bola no Fred, recebe a bola pela meia direita, dá o tapa de canhota para trás e trabalha no Vitor Hugo. Aqui no sistema defensivo do time do Galo, ele vai ficar sozinho. Deixa pro Castanho, de primeira lá na ponta direita, entrega a bola pro Lianco. Vai tentando a descida aqui pelo campo de defesa. Dá o tapa de pé direito pro Preciado. Escobar, cortou de cabeça, vai ganhando a bola aqui pelo lateral esquerdo, mas ela sai. Sai lateral e o Galo tem pressa. Preciado tem a bola aqui pela direita, ele toca mais atrás, busca o Lianco na metade do campo. Lianco do domina, toca curto no Castanho, volta o jogo de primeira pro Lianco para puxar a marcação apenas no meio campo, para tentar abrir o espaço ali no meio. Dominou errado, o Maicon perdeu, o Rolese pega o rebote e dá uma pedrada aqui no lançamento pro Gabriel Barbosa. A bola tá com o Gabriel Delfim no campo de defesa do Galo, para Supermercados BH. Quero te ouvir, Marcos, porque essa jogadinha ensaiada de escanteio é justamente para confundir enquanto o cruzamento não aparece lá na área, né, Marques?
1: Ô Pedro, demorou muito para encurtar no homem da bola que fez o cruzamento, parece que foi Gustavo, né? E aí isso. Pegou a defesa quebrada, o Gabigol ajeitou, de fato um lance legal. O Atlético precisa aumentar sua rotação no jogo, Pedro Abílio.
2: Rodinei fica com a bola aqui pelo lado direito, traz na linha de fundo, dá o tapa de pé direito, bola longa lá no ataque. Em nome de Supermercados BH, você ouve o Lê Marques. A bola sai pela lateral, o Castanho tá jogando para fora, linha lateral favorece ao Santos, já sem pressa agora para cobrança lado direito, KTO, baixo app, proibido para menores de 18 anos, portaria SPAMF 2093 de 2024, o Ministério da Fazenda adverte, aposta não é investimento, jogue com responsabilidade. A bola tá sobrando por outra oportunidade aqui no campo defensivo. Vai tentar sair dali com a bola o time do Santos com o Rodinei. Ele joga a bola na frente, o Vitor Hugo corta de cabeça. Sobra a bola aqui pro Rodinei de novo pela lateral da direita. direita, ele toca de pé direito, a bola para o círculo central, encontra por ali o Escobar, ganha espaço no centro, toca para o Gabriel Barbosa, aberto, espetado na canhota, ele cruzou na boca do gol, Lianco, tira a bola ali da defesa, ela sobra, a segunda bola é do Santos, domina pela lateral esquerda para o Gabriel Barbosa, passa na marcação do Fred, dribla também o Alan Franco, fica com ele lá o Escobar, ele protege, tenta a linha de fundo, faz o lançamento, Escobar contra o Preciado, perdeu, chutando o Alan Franco, a bola bateu no Escobar e o Maicon acaba com a festa, tira a bola dali, dá de canhota, um chutão lá no ataque, o William Arão já devolve, devolveu, a bola caiu aqui no campo de defesa do Galo, tenta cortar de cabeça, o Alan Franco não consegue, a bola sobra para o Santos outra vez, unimente o BH, só quem tem pode contar com uma rede exclusiva de cuidados, a bola está aqui pela lateral da esquerda com o time do Santos outra vez, com o Gabriel, bom tempo. Ele rola a bola para trás, o Rolês aparece, a triangulação acontece aqui no início do campo de ataque, setor ofensivo do time do Santos, é pelo lado esquerdo, Escobar se embola com a bola, mas faz o giro para cima do Alan Franco, toca a bola curta na lateral esquerda, para o Rolês, deu de volta no meio, por dentro o Oliva perdeu, aí é contra-golpe, segura o Galo doido, Fred tocou essa bola na ponta direita para o Cassierra, ele girou para dentro, caiu a juiz. Tá dando a falta. 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Falta pro Galo lá na direita, Zeredo.
5: É, tentou o Cassierra, né? O giro por dentro ali, como você mesmo disse, né? A bola acabou sobrando mais pra ele do que pro zagueiro, perdão. E a falta foi cometida. Meio que um sanduíche ali pra cima dele, né? Vai o Michael, tá longe, né? Tá longe dali, não é nem intermediária, tá bem longe, mas vai levantar na área. Vamos ver, Abílio.
2: Lançamento na primeira trave. Tassiano subiu, cortou de cabeça. Volta pra marcar. Ela sobra no relão norte. Ao Bernard pedindo lá na direita. Preciado preferiu o drible. Por dentro, passou por um e por dois. Perdeu pro terceiro. Recuperação do Maicon aqui na segunda bola, pelo menos pra atrasar o contra-ataque. Briga Castanho. Tenta ficar com ela contra o Rolhez. E conseguiu. Foi aguerrido agora o Castanho. Maicon vira de primeira, boa bola no Bernard. Lá na meia direita ele começa a construção. Bernard vai caminhando, tem sinal verde. Alan Franco passa pedindo. Bernard segura a bola. Toca a bola pra trás. Ele entrega no Preciado. Rola por dentro agora no Castanho. Tá em quase todos os lugares do campo. Galo volta a atacar. Agora com Fred pela meia esquerda. 37 minutos do primeiro tempo. Santos vence o jogo. Bernard, Fred deu na entrada da grande área. Defesa do Santos tirou. Rolhez, ele escapou do Maicon. Não escapa do Vitor Hugo. É apenas lateral que favorece a equipe do Santos. 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Posse de bola que favorece aqui é o Bernard. Ganhando para o Galo, mas ganhando com falta, segundo a arbitragem. Edu Panzi, 38 minutos. Por que que eu tô narrando?
0: Porque é aquilo que o Max falou, né? O Atlético precisa dar um sanguinho a mais no jogo, acelerar um pouco mais a partida. Tá trocando muito passe. O melhor momento do Atlético na temporada foi um Galo mais vertical, né? Chegou com mais velocidade, precisando de menos toques na bola para incomodar o adversário. Hoje tá um Atlético numa rotação abaixo.
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2: Bola aqui pelo lado esquerdo para o Santos partir em velocidade, tentando o Escobar, deixando com o Gabigol. Ele protege, toca a bola para trás. Vai chegando por outra oportunidade. O Gabriel toca a bola para trás. Aí o Luan faz o lançamento no alto para o Gabriel. Preciado de peito chega cortando. Rebote vai ser do Santos. Vai nada. Preciado ganhou a frente aqui do Gabigol. Ficou com a bola na linha de fundo. Tenta evitar agora o escanteio. Deixou o Gabriel no chão e tira a bola do campo de defesa. Boa, Preciado. Na sequência, o William Arão devolve de cabeça. Alan Franco vai em Totó de novo. Luan pega. O jogo fica brigado, bola pro alto, vira ping-pong, Bernard no rebote, toca a bola pela lateral esquerda, ele está jogando com o Renan Lodi, fica com ela, o Tassiano escorregou na marcação, bola sobra então com o Maicon que protege e vai sair jogando pro Galo doido. Elianco protege a posse da bola, ele dá o tapa de pé direito, bola rasteira lá pela lateral, lateral da direita com o Preciado, vai avançando. Tira a velocidade, toca curta a bola para o Alan Franco. Alan Franco mais atrás, ele busca o jogo no Castanho. Fred se apresenta por dentro, Castanho prefere o passe para o Renan Lodi. Dominou pela lateral esquerda o Lodi. Lodi insiste, toca de canhota, a bola que chega no Bernard. Bernard para o Fred, ele domina pé direito de letra. Devolução para o Bernard, esticou demais. Chega a defesa do Santos recuperando. Maicon pega o rebote, dá no Alan Franco. Preciado passa pedindo, o Franco toca a bola nele. Preciado pela ponta direita, Cassierra está na área. O Fred também, ele preferiu driblar para dentro. Toca no Franco, Franco para o Castanho. Entrada da área de ataque, olha o Galo, Fred. Gira pro pé esquerdo, faz o lançamento. Corta de cabeça a defesa do Santos. Posse de bola para o Rodinei aqui na direita. Pessoal, a Prefeitura de Belo Horizonte está fazendo uma das maiores obras da história da cidade, a trincheira da Cristiano Machado. 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

0: ano sim. 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Bola aqui pela direita, o William Arão faz o lançamento no Rolinzer, ele domina pela ponta direita, vai para cima do Renan Lodi. Ainda o Rolinzer cruzou para o Rodinei na grande área, chegou nas costas do Lodi, bateu para fora! Vitor Hugo fecha a porta, Cláudio!
1: É, mas o Renan Lodi não conseguiu acompanhar o Rodinei, hein? O Rodinei apareceu para fazer o gol. Dentro da grande área, o chute cruzado, Vitor Hugo salvou o zagueirão. Foi pela linha de fundo, chegou com perigo, Santos, quase o segundo aqui, hein? Escanteio pro Peixe na esquerda. A dupla tá lá, ó. Bom tempo, Rolinzer.
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0: Vem bola pra dentro da área, não. Preferiu tocar curta, bola pra trás. Aí na tabelinha os jogadores do Santos saem jogando outra vez. Se embolaram ali agora o Bom Tempo e o Escobar na marcação. Na Itatiaia, 7:41, 42 minutos do primeiro tempo. O placar na Rádio de Minas, Copa Sul-Americana. Gol de William Arão. Santos 1, Galo 0.
3: Libertadores, gol de Giai. Palmeiras 1, LDU 0, 41 do primeiro tempo.
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0: 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A posse da bola está no campo defensivo do Galo, com o Lianco. Ele domina e passa no Vitor Hugo. Vitor Hugo toca por dentro, buscando o Maicon para o jogo. 42 minutos deste primeiro tempo. Já tem João Vitor Cirilo comandando o intervalo aqui na Itatiaia. Participe, deixe sua mensagem no Itachat lá no YouTube. Itatiaia Oficial, Itatiaia Esporte. Vitor Hugo está com a bola. Galo tem a posse de bola vaiada nesse momento aqui na Vila Belmiro. Lianco gira o corpo, toca de pé direito para trás. Ela chega no Gabriel Delfim, que tá dentro da área, marcado pelo Gabigol. Toca curta, a bola de volta pro Lianco. Tentou um drible aqui, quase perdeu a bola, mas fica com ela, fica de pé. Tabela com o Castanho, tenta sair. Agora o Oliva pressiona. Bola pega por último no camisa de número 28 do Santos e sai. 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A bola saiu pela linha lateral e arremesso que favorece a equipe do Galo no campo de defesa. Ângel Preciado para a bola, aqui pela direita, ele demora. Castanho se apresenta, ele faz o lançamento longo, corta a defesa do Santos. Cortou numa voadora no meio campo ali, agora o Oliva. Bom tempo, tenta o Gabigol na entrada da área. Renan Lodi acaba com a festa, corta para o Galo. Vai sobrar para o William Arão, ele recua para o Rodinei. Do meio campo toca a bola lá no Gabriel Brazão, que fica com a posse da bola para o time do Santos. Dá o tapa de pé direito, bola rasteira curta aqui para o Luan Pérez. Fora da grande área, marcado pelo Fred. Toca curta a bola aqui pela lateral para o Escobar. De costas para a marcação, dá de volta. Luan Pérez dá um chutão e acaba sofrendo a falta do Fred. O juizão mandou seguir. Cassierra de cabeça pro Bernard, entrada na grande área. Chega a defesa do Santos cortando. Castanho pega o rebote, dá na direita a bola pro Fred. O Cassierra correu pra área, o Fred segura. Toca a bola pro Castanho. Olhou, cruzou, deu tapa na segunda trave pro Lodi. Rodinei subiu, cortou de cabeça pro Santos. Vitor Hugo na sequência joga a bola para fora, ela saiu. Linha lateral, é arremesso pro Peixe fazer a cobrança no campo de defesa. 44 minutos do primeiro tempo aqui na Vila Belmiro. 44 primeiro tempo de 1-0 pro Santos. Gol do William Arão. Juizão demora para abrir a contagem aqui pro lateral do Rodinei. Castanho toca a bola no Bernat, tentou dar um chapéuzinho ali no Oliva, ficou sem a bola, recupera o Santos, fica na sequência com ela o Rolinzer, passa no meio de dois, ganha a posse da bola, dribla no meio campo, tá avançando aqui pela meia direita com o Gabriel Bom Tempo, pede a bola por dentro por outra oportunidade, o jogador que era o Gustavo Henrique, vira o jogo, jovem do Santos, apenas 21 anos pro Gustavinho, ele rola lá pela lateral esquerda, busca o trabalho de Luan Pérez. Luan Pérez encara de frente a marcação do Castanho, traz o jogo no pé esquerdo, rola a bola por dentro pro Gustavo Henrique, gira o corpo para trás, recomeça na segurança ali, joga com ele Oliva, quase escorregou na frente do Fred, hein? Todo mundo patinando aqui, pneu de chuva, galera. Lançamento, tocou de cabeça dali o Preciado para cortar. Ela sobra no rebote e é pro Santos outra vez. Passa rasteirinho para trás. Vamos até os 48 nesse primeiro tempo na informação do Cláudio Rezende. Posse de bola pro Santos outra vez. Cassierra escorrega na marcação. O giro do Oliva. E o Arão tá com a bola, faz o lançamento, uma fatiada bonita aqui pelo lado esquerdo, coloca a bola no chão, jogador do Santos põe na área pro Tassiano. Vitor Hugo corta pro Galo, tira a bola dali, Bernard pega o rebote, acaba perdendo na entrada da grande área. Gabigol ficou com ela na entrada da área, deu no Tassiano, lado direito, bateu cruzada pra fora, a direita do gol do Delfim, Cláudio.
1: E de novo o Galo aqui dá mole na saída de bola, né? O Bernard tentou uma uma jogada, perdeu a bola pro Gabigol e o Tassiano chutou cruzado. Passou perto, hein? Passou à direita do Delfim, que pulou, mas não achou também. Foi pela linha de fundo. 1-0. O Peixe está vencendo aqui o primeiro tempo. 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
0: 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Lianco, lançamento bonito pro Bernard. Dominou bonito na canhota, driblou o Rodinei, foi pro chão, parou! Falta muito, muito, muito perigosa pro Galo, doido em cima do Bernard. Paulo Azeredo.
3: Olha, vou dizer pra você uma coisa: um passo, hein? Um passo seria penal. Belo domínio do Bernard, hein? Dominou bem essa bola esticada. O Rodinei veio com tudo. Uma carreta passou por cima. É falta perigosa. Um passozinho pra dentro seria penal. É falta nesse finalzinho da primeira etapa. Já nos acréscimos, hein? Capricha, Galo. Bola parada, tão treinada na cidade do Galo em Vespasiano. Ela decide, pode decidir agora, Milho. Quem sabe 1-0 Santos. 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
0: Com a sua blusa, com a sua camisa de frio, né? Cinza. Sempre orientando os jogadores por aqui. Bernard posicionado na bola. Dá pra bater direto, dá pra tentar achar o ângulo. Bernard cruzou, segunda trave. Lianco subiu de cabeça no miolo. Arão! Corta pro Santos. E aí o Lianco fez falta lá no ataque. O Edu Panzer que gosta de falar, né? Fez um gol praticamente pro Santos. Porque senão tinha muita gente do Galo ali perto dele. Aliás, esse aí é o William Arão, aquele que era do Flamengo, né, Edu?
6: É, e o cara que elevou muito a bola parada do Santos, né? Essa bola aérea tão só defensiva, mas ofensiva, acabou fazendo o gol do Santos. É, experiente, se posiciona muito bem. O Lianco fez certo na primeira jogada, né? Tava sem desequilibrado, jogou pra dentro da área. Mas foi no zagueiro do Santos, depois fez uma falta desnecessária, Abi.
0: Vem para a bola o goleiro Gabriel Brazão, 48. Já temos a pita pela última vez, o venezuelano Alex Herrera. Termina o primeiro tempo. 7:48 aqui na Jornada Esportiva da Itatiaia. Joga fria, conversa, aquela resenha para recombinar, reprogramar as coisas e voltar para o segundo tempo buscando um resultado positivo aqui na Vila Belmiro. Em Santos, na baixada, placar de 1 pro Peixe, gol de Arão, 0 pro Galo, João Vitor Cirilo.
3: Vamos lá, Pedro Abílio, vamos juntos nesse intervalo da Jornada Esportiva, já convidando a galera a vir pro YouTube, pro Itatiaia Oficial, pro Itatiaia Esporte. Tem intervalo interativo para registrar sua mensagem, hein? Chega mais no YouTube da Itatiaia, se acompanha, traz também a sua opinião, vota nas enquetes e vamos nessa. De primeira, rapidinho, Edu, destaque positivo do primeiro tempo.
6: Ô, Cirilo, não tenha sido muito ruim o primeiro tempo do Atlético, mas vou ser muito sincero, de positivo eu não consegui fazer nenhum tipo de observação, não.
3: É, não foi bom, né? Negativo do...
6: A falta de contundência, o Atlético não chuta, não finaliza, o lado esquerdo defensivo teve dificuldade e o gramado da Vila Belmiro, Cirilo, ninguém para em pé nesse piso.
3: É, o Neymar já tinha reclamado semana atrás, né? E realmente, gramado não tá legal. Intervalo rápido, seguimos no YouTube, já já, mais detalhes dessa noite aí. O Galo vai virar? Participa comigo pelo YouTube, Itatiaia Oficial e Itatiaia Esporte. Essa é a Jornada Esportiva, noite de Copa. Gol de William Arão, o Santos tá vencendo o Galo por 1-0.
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0: entendeu? Que é uma característica desse time. Jogar com velocidade. Tá faltando isso, Panzi.
1: É, eu até tenho curiosidade de ver, Cirilo Marques, o Atlético sem o centroavante de ofício, né? Eu Edu Panzi, aqui na tranquilidade do ar-condicionado, eu votaria com Minda e Vitor Hugo, né? Minda no lugar do Franco ou do Preciado, jogar o Franco pra lateral, pra se resguardar mais, e tirar o centroavante e ter um falso 9. Aí pode ser o próprio Vitor Hugo, o Bernard cair por ali, deixar um Atlético mais leve, mais agressivo. Não que o Cassier tenha feito um péssimo primeiro tempo, aqui do meio pra frente o Atlético não incomodou. Como disse o Marques, o goleiro do Santos não sujou a roupa, o do Galo sujou, porque o Santos foi mais agressivo que o Atlético. Mas eu repito, teve equilíbrio, teve controle do Atlético, mas foi um time que me pareceu muito confortável, inclusive, Cirilo, com 1-0 atrás do marcador, para tentar decidir Belo Horizonte. É que ainda faltam pelo menos 50 minutos pela frente, né? Tem muito jogo e o Atlético precisa ser menos permissivo e, quem sabe, buscar mais o gol, mais apetite, João Vitor Cirilo.
2: Pois é, Edu Panzi e Marques, comentaristas da Itatiaia, em nome de Supermercados BH. Torcedor, siga participando pelo YouTube, hein? Vai mandando sua mensagem, Itatiaia Oficial e Itatiaia Esporte, vai interagindo conosco. Reforçando para você, daqui 13 minutos começa a transmissão da Itatiaia para o jogo da Série B, América contra o Náutico no Indepa. Coelhão escalado com Bruno Brígido, Fábio, Rafa Barcelos, Ricardo Silva e Ostiega, Otávio, Gustavo Barreto, Júlio, Parede, William do Bigode e Paulo Vitor. É o América escalado para daqui a pouquinho. Enio Lima vai narrar no YouTube, Itatiaia Oficial e Itatiaia Esporte. E já já nesta jornada esportiva também teremos Hugo Sérgio trazendo detalhes do jogo do Indepa. O Rezende, sinalização de retorno, de alterações. Sim. Por aí, Cláudio?
3: O Galo volta e é o mesmo time. Não vai mexer o Barba Domingues. Volta com os mesmos 11 que iniciaram o jogo. O goleiro do Santos, o Brazão, que, como disse Marques aí e o Panz, não sujou o uniforme, ele já está aqui no campo há algum tempo. Mas os jogadores de linha do Santos começam a aparecer só agora, Cirilo, informando o Banco Mercantil.
2: Já temos 15 minutos de intervalo. Vamos voltar para Vila Belmiro, então. Bora para o segundo tempo, que vem a virada, Pedro Abílio.
4: Da noite com 3 minutos, que venha a virada, João Vitor Cirilo. Jogadores do Santos agora retornaram, estão chegando aqui próximos ao campo, logo de frente à cabine da Itatiaia, campo à direita na Vila Belmiro para este segundo tempo. Os jogadores do Galo voltaram já tem um tempinho, como relatava o Cláudio Rezende. Estão
5: Você
4: chegando
5: aqui na Rádio de Minas, filho. Já sabe, é o Galo doido. Em busca de mais uma reviravolta nessa sua vida de tantas viradas. Oi, Paulinho!
6: Só a título de curiosidade, informação mesmo, quem foi pro vestiário junto com o time todo foi o Neymar, viu? Acabou de sair também. Depois que pagou transfer ban, pagou transferência, pagou tudo, né? Tem que entrar no vestiário também, Abílio.
4: Já tá ficando dono de muita coisa aqui. A bola rola, Alex Herrera da Venezuela, pinta lá por baixo, tá rolando bola aqui por cima, não para de rolar. A emoção da Sul-Americana no seu rádio. Galo, buscar barbante neles nesse segundo tempo. Posse de bola do time do Santos aqui pela direita pela primeira vez, tentando descer ao ataque. Ela fica presa pelo Bolívar, toca no Rolizer, rola no Rodinei, volta o jogo no argentino. Rolizer dribla a marcação do Castanho, gira o corpo, toca no pé direito, a bola pro Oliva, aqui posicionado pela direita com ele, joga o jogo também o Gabriel Bontempo, rola pra trás um Rodinei, Rodinei pro Rolizer, livre de marcação agora, deu tapa quando saiu pra marcar o Bernard, chega no Rodinei, aqui na triangulação, deu de volta a bola pro Oliva, tenta passar pela lateral direita, não passa, tira dele o Lodi, na sequência tentativa do passe para o Castanho, é imperfeita. O Santos recupera a posse da bola, passa de pé direito para trás, ela está chegando no Luan Pérez. Luan Pérez rola para Tassiano, aqui pela canhota, ele dá um tapa de pé direito, a bola para trás, rolada até Gabriel Brazão, dentro da grande área defensiva do time do Santos. Ele rola a bola aqui pela lateral da direita para o William Arão, o autor do único gol do jogo até aqui na Vila Belmiro. Lançamento longo, bola no ataque, tentou lá a parede, o Cassierra, chega a defesa do Santos curtando e ela sobra por outra oportunidade, ela no Rolize, gira o corpo, traz no pé canhoto, insiste, toca de pé esquerdo, a bola para trás, ela está chegando no Luan Pérez, é o zagueiro pela esquerda, grandalhão, chuteiras laranjas aqui pelo lado esquerdo com o time do Santos, ele toca a bola, toca pro Escobar, rola a bola na frente, vai pro chão, jogador do Peixe, parado, falta do Maicon em cima do Gustavo Henrique, Falta que favorece ao Santos aqui no início do campo ofensivo. Já se prepara para recolocar a bola em jogo o time da casa. 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Gabriel Brazão está aqui no campo de defesa com a bola pro Peixe outra vez. Ele dá no Luan Pérez pela lateral da esquerda. Faz o lançamento, evita a marcação do Fred. Lançamento interceptado, preciado. Ganha pro Galo. Na sequência, Tassiano toca na frente, girou sem olhar. O Lianco recupera a bola. Lianco toca a bola aqui pela direita pro Preciado. Deu de canhota na frente para a briga do Cassierra, cabeceou a bola direto para fora. Linha de lateral, arremesso para o Santos, cobrando aqui pelo lado esquerdo, já se prepara para a cobrança do Escobar. Toca a bola na frente, ele vai buscar o Tassiano, sola na bola, tenta aqui pela lateral da esquerda, ele sai com bola e tudo. A arbitragem está marcando arremesso lateral, é lateral para o Galo bater aqui pela direita. Preciado tem pressa, dá no Castanho, vira o jogo pelo alto para o Renan Lodi, domina, coloca no chão, 2 minutos e meio deste segundo tempo aqui na Vila Famosa. Vila Belmiro, Baixada Santista, placar de 1 para o Santos, 0 para o Galo. Semana que vem é na Arena. Vitor Hugo domina o zagueiro, passa para o Lianco, aqui pela direita, rola a bola para trás, ele entrega no Gabriel Delfim. Lançamento de pé direito do Delfim lá no ataque. A bola vai viajando. William Arão contra o Cassierra. Melhor pro Arão. Tira de chutão. Na sequência, o Fred cabecear na frente. Busca o Cassierra. Chega a primeira defesa do Santos. Corta. Gabigol vai correr lá para pressionar, mas a bola já tá mais pro Gabriel Delfim, que faz a interceptação. Faz a defesa, fica com a posse da bola pro time do Galo. E sai jogando com o Maicon. Levanta a cabeça, rola aqui pela esquerda. Busca o trabalho do Castanho. Volta no Maicon. Abre pro Lodi. Aberto aqui pela lateral esquerda. Campo de defesa. É no setor defensivo onde as coisas começam a ser construídas aqui pro Galo Doido. Kevin Castanho gira o corpo para cima na marcação do Gabriel Bom Tempo. Toca de pé direito, a bola para trás, ela tá chegando pro Vitor Hugo outra vez. Atrás dele só o Delfim. Então tem que tocar para frente. Toca a bola no Castanho, volta no Vitor Hugo. Agora para chegar no goleiro. Gabriel Delfim pressionado, perdeu a bola. O Santos recupera perto da área. Lado esquerdo, o Rolheiser cruzou na boca do gol pro Gabigol. Gabriel Delfim tira. Rebote, batida de longe, fora! Passa perto, muito perto. Foi o chute do Oliva. De novo um recuo esquisito do Vitor Hugo pro Delfim, Paulinho.
6: Ah, os dois ali tá brincadeira, hein? O pessoal tá brincadeira ali atrás, hein? O escanteio que originou depois o gol do time do Santos começou com os dois. E agora a lambança do Delfim também. Pega a bola, chuta pra fora, cara. Você não tem aquela habilidade do Everson. Não tem problema, viu, Abílio? Chuta pra fora, 1-0 Santos. 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
4: Diminui de Rodinei. Bernard aperta um pouquinho na marcação. Ele prefere tocar pra trás lá no Brazão. Brazão de primeira pro jogador que é o Luan Pérez. Aberto aqui pelo lado esquerdo. Ele tentou fazer o lançamento. A torcida do Galo agradece o Fred aqui, ó. Ele caiu pertinho da torcida do Galo aqui na Vila Belmiro. A torcida aplaude a raça do Fred na marcação do zagueiro do Santos. Gabriel Brazão de pé direito, bola na frente, bola rasteira que chega por outra oportunidade aqui no jogador que é o Gustavo Henrique. Gustavo Henrique está jogando, levanta a cabeça, dá um tapa de pé direito, bola rasteira aqui que rasga o campo de defesa até chegar no Escobar. Escobar toca para trás, entrega de volta, Luan Pérez posicionado e o Santos assim troca passes. 5 minutos, é o segundo tempo aqui na Vila Belmiro. 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Manda aquela energia boa pra cá. Manda aquela energia boa pro Galo virar o jogo. Castanho toca essa bola no Bernardo. No contra-ataque, ele acabou passando do tempo da bola. Dá o tapa então, bola rasteira pro Renan Lodi. Deixa no meio por dentro para Kevin Castanho. Castanho agora pro Fred. Entrada na grande área, clareou para bater. Fred tentou driblar na canhota, que é a melhor. Driblou na canhota, rola pro Lodi, esquerda da área, bateu pro gol, Brazão! Espalma o goleiro do Santos. Essa bola tá saindo em escanteio pro Galo, Cláudio Rezende.
8: Jogadaça do Fred, que agora chama a torcida atleticana. Fica aqui perto do gol, defendido pelo Brazão. Chute veio quente, hein, do Lodi. Goleiro do Santos mandou pela linha de fundo. O Galo chega, o Galo aperta, que é um empate. Vem com o Bernardo aí nessa, Pedro Abílio.
4: A massa dá um som aqui na Vila Belmiro agora. Pressão, pressão, pressão, pressão do Galo. Se manda Bernardo, vai jogar a bola pra dentro da grande área. Partiu parado na esquina da esquerda, cruzou na boca do gol. Passa pelo Cassierra, tira Bom Tempo. Rebote é do Galo aqui fora da grande área com o Preciado. Ele tá no círculo central, no campo de ataque. Bola pro Maicon, no corredor central, de volta pro Preciado. Maicon tenta se apresentar, o Preciado vai na arrancada. Dribla Maicon, no corredor central, de volta pro Preciado. Maicon tenta se apresentar, o Preciado vai na arrancada. Dribla a marcação do Cristian Oliva. Rola a bola pela lateral esquerda, agora pro Bernard.

0: de novo. Lá na linha de fundo, Alan Franco cruzou na boca do gol, defesa tira mal. Fred, pra fora! Na chapada de canhota por cima do gol, Cláudio Rezende.
1: O Fred coloca as mãos à cabeça porque ele teve uma boa chance. Ele pede desculpas porque ele poderia ter feito o gol. A bola que sobrou para ele depois do cruzamento do Alan Franco. Mas o Galo aperta. O Galo já chegou duas vezes com perigo. Quase com Lodi, agora com Fred. Informando. 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
0: Brazão, chutão lá no ataque, ela vai viajando. Lienko subiu de cabeça, ganhou absoluto, devolveu a bola lá no Gabriel Brazão no campo de defesa. 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A bola tá com o Gabriel Brazão aqui no campo de defesa pro time do Santos. Ele tá demorando. Faz o lançamento, ele pé direito, chutão lá no. Nossa! Errou tudo. Errou Rude. Jogou a bola pra fora, é bola do Galo outra vez. O Galo tá se animando aqui na Vila. Lilianco toca a bola pra trás, ela tá chegando no Gabriel Delfim. Ele vira no passe de pé direito, bola rasteira que chega no Vitor Hugo. Vitor Hugo toca na frente pro Bernard. Domina, tem ladrão, Rodinei tá lá. Bernard toca de canhota, bola por dentro. Castanho tenta recuperar, não consegue. Recuperação é do time do Santos. Fica com a bola aqui pela direita, Gabriel bom tempo, toca de pé direito, a bola na frente. Ela chega no Rolizer, saiu da marcação do Lodi, trouxe a bola na canhota, vai bater de longe. Vitor Hugo fecha a porta pra ele. Volta pro Rodinei na ponta direita, driblou a marcação do Bernard, trouxe no pé direito, rola pro Rolezer outra vez, olha pra área, faz o cruzamento, Tassiano cabeceou pro Gabigol, fora! A esquerda no gol! E a bola na linha de fundo com a reclamação do Gabriel pedindo o pênalti. Mas a bola foi pra fora, depois de dois toques de cabeça lá dentro da área do Galo, Paulinho!
2: É, de novo jogo aéreo, né? Ali o Preciado não marcou ninguém, né? E aí o Gabigol ficou reclamando um toque pelas costas de ombro ali do Vitor Hugo. O árbitro não deu nada, né? Vamos ver o VAR aí. Você vai chamar o árbitro. Mas lançamento ali, a disputa de bola.
0: Mandou seguir. Ver. Maicon já tá com a bola aqui pela direita, segue o jogo. Maicon lança de canhota para a lateral da direita, agora pro Preciado. Ele mata no peito, Alan Franco pede no fundo, bola nele. Alan Franco de calcanhar pro alto, para a briga do Preciado. Disputa com ele, Tassiano, e ganha. Briga na sequência, Alan Franco no rebote. Ganha a bola pro Galo, o Galo não fica sem a bola mais. Aqui na Vila Belmiro, pé de ferro, Castanho ganhou. Nossa! Ele tocou no pé do Gabriel bom tempo, passa na metade do campo, de cabeça erguida, toca na esquerda, Rolezer domina, faz o cruzamento, Gabriel não foi. O Gabriel queria a bola no pé, o Rolezer enxergou o ponto futuro. Ainda bem, viu, Azeredo?
2: É, agora foi um vacilo do Castanho, né? Fez até a boa jogada limpando aqui do lado direito no ataque do Atlético, mas na hora que foi inverter o jogo da direita para a esquerda, entregou um presentaço nos pés do garoto Gabriel Bontempo. Não pode, tem que caprichar, Bilho. 1-0 Santos, informando Banco Mercantil.
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4: Cabeça, foi assim no gol e agora há pouco com Tassiano e Gabigol. Tem que proteger a cabeça da área.
0: Fred com a bola aqui pela meia direita, ele toca curta a bola pro Maicon, recolheu na esquerda, Bernard passa, Maicon passe sensacional pro lado de cara do gol, Brazão! Foi lá para ganhar o goleiro do Santos, mas tinha um impedimento na tentativa do passe, fantástica a tentativa do Maicon pro Lodi, hein, Cláudio?
1: É, que passe, né? Que visão de jogo, só que estava um pouquinho adiantado o Renan Lodi, mas o Atlético apertando, tentando chegar para esse empate no segundo tempo, né? Enquanto 1-0 para o Santos, informando Vale, o essencial é viver a emoção do esporte.
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0: Deu passe, explode no Vitor Hugo, volta pro Rodinei, passe quadrado agora aqui pelo lado esquerdo, mas ele encontra o Escobar, chega na linha de fundo, faz o cruzamento na boca do gol, tá suave, Renan Lodi cabeceou, e Tassiano gira pra bater, Maicon tira dele, sem nada, sem falta, sem pênalti, fica na bronca o time do Santos. Calma, Lianco. O Lianco chega lá xingando o Tassiano, tem que ter calma nessa hora também. Bola pela linha de lateral, arremesso pro Santos bater. A Rádio de Minas confere Copa Sul-Americana, quartas de final, jogo de ida, Vila Belmiro. 11 minutos do segundo tempo, placar de Santos 1, gol de Arão, 0 pro Galo.
6: Palmeiras 1, LDU 0, comecinho do segundo tempo, 11 minutos, Copa Libertadores da América.
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2: Muda, vai mudar o galo, hein? Alan Linda e Vitor Hugo, daqui a pouquinho.
3: Já as mudanças do Barba. Tassiano toca a bola para trás, deixa o Escobar contra a marcação do Alan Franco. Escobar ainda pela lateral esquerda. Balança o corpo, gira, toca a bola na frente e vai buscar a linha de fundo. É lá pro Gustavo Henrique. O Preciado chega, atropela ele, joga a bola para fora, ela sai pela linha de lateral. É arremesso manual que favorece a equipe do Santos. O Galo está fazendo duas alterações neste momento aqui na Vila Belmiro. O juiz não olhou. Ô juizão! Quarto árbitro tá avisando ele aqui que vai ter as mudanças. Ele mandou cobrar o lateral. Ele ignorou completamente o quarto árbitro. Aqui pelo lado esquerdo, a posse tá então com o Escobar. Escobar posicionado contra a marcação do Alan Franco. Traz o jogo pro corredor da esquerda, corre para trás, toca a bola pro Luan Pérez. Luan Pérez de volta o jogo aqui pela lateral da canhota pro Rolese. Rolese encontrou espaço por dentro, só bola sem falta, vai pro chão o jogador do Santos, mas a bola segue. Gabriel Barbosa tenta o passe, Maicon na interceptação. Contra golpe agora do Bernard, tem muita gente do Santos contra ele, ele driblou o Gabriel, tocou uma boa bola aqui pela lateral direita pro frente, ela não vai sair não. Correu! E não conseguiu dominar a bola, ela saiu em linha lateral. Cláudio Rezende fala, mudanças, mexe o Barba, Cláudio.
2: A primeira mexida, Bernard vai embora com a número 11, vem o Vitor Hugo com a 30, o VH. Agora o Bernard passa a abraçadeira de capitão para o Lianco. E quem sai também é o Preciado com a número 23 para a entrada do Alan Minda com a número 27. 27, Minda, 30, Vitor Hugo, as mexidas do Galo do Barba Domingues. 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
4: Eu tiraria o centroavante, mas é a ideia do Barba, né, Marcos? Ele gosta do referência, né?
5: Aí vai ter puxada pro ataque agora, né, o Panzi? Isso é o mais importante. O Atlético se aproxima agora da sua melhor característica. O Atlético tem que parar de dar esses vacilos lá atrás. Tá chamando o Santos pra cima.
3: Edu Panzi, Olê Marquês pra Supermercados BH. Desenhando o jogo, você entende o jogo aqui na Itatiaia, pois não?
6: Agora há pouco o Gabriel Delfim tá brincando, hein? Já entregou duas ali hoje, hein? Ficou brincando na frente do Tassiano, quase.
2: Tem que avisar pra ele, ô Paulinho, que não é o Everson. Porque o Everson sai jogando com tranquilidade. Ele tá tentando a tranquilidade do Everson. Desse jeito aí, Pedro Abílio, vai matar o torcedor do coração.
3: Calma, Delfim. Segura a bola com a mão agora. E sai jogando bola curta aqui pro Maicon. Na construção do time do Galo, do campo de defesa. Vitor Hugo pela primeira vez no jogo. Tentou passar o Rodinei, tirou a bola dele e recebeu a falta ainda por cima. Primeira ação do jogo, já incomodado pelo Rodinei. Elogiado pelo nosso time de comentaristas na transmissão da Itatiaia. 15 minutos do primeiro tempo. Do segundo, né, Pedro Abílio? Primeiro tempo já foi. 1-0, continua vencendo o Santos. Gol foi aos 31 do primeiro tempo com o William Arão. Pelo lado esquerdo, atenção, olha o Santos. Escobar joga a bola para a área, não tem ninguém lá. Vitor Hugo então dá uma testada na bola, sobra aqui pelo lado esquerdo na briga do Lodi. Deu o carrinho, ganhou pro Galo sem falta em cima do Rodinei. E aí vem, dá o carrinho Gabriel Barbosa, comemora com a torcida santista. Joga a bola para fora, linha lateral, arremesso que o Galo doido vai para a cobrança. 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Lançamento longo agora para sobrar para o Lianco. Ele toca de pé direito, a bola para trás, ela tá no Delfim. Lança de pé direito, a bola lá no ataque para a briga do Cassierra com o Arão. Melhor para o Arão, mas ele cabeceou esquisito. O Vitor Hugo foi lá e tomou. Na sequência, Luan Pérez tira. Cassierra cabeceia para o VH. Domina a bola aqui na entrada da grande área. Passa de canhota para a chegada do Renan Lodi. Renan Lodi volta a bola para o Vitor Hugo. Fred pede por dentro. Ainda o Fred parou. No que ele parou, tirou a bola dele ali, o meio-campista do Santos, e Gustavo Henrique bateu a carteira, jogou a bola para fora. Linha lateral, arremesso que o Galo já bateu. O Galo tenta pressionar o Santos, o Fred toca a bola no Vitor Hugo. Vitor Hugo deixou para trás a marcação no primeiro, rola pro Renan Lodi aqui na canhota. Dribla para trás, entrega na segurança, Castanho perdeu pro Rolese. Lodi recupera pro Galo e toca a bola para trás. Se é essencial pros mineiros, tem a ver com a Vale. Tá no chão ali o jogador do Galo, que era o Renan Lodi. O jogo vai ser paralisado ou não? O juizão tá, segue o baile. O Lodi está no chão e segue o jogo. Agora ele apitou. Entendi nada, viu, Cláudio?
2: É, o Lodi já está sinalizando que voltaria para o jogo. E agora, Paulo Azeredo, vem ao meia dúzia. Vem estreia no Santos aí, hein?
6: Arthur, né? Joga muito ali, né? Vai tentar controlar um pouco mais esse meio campo, né? Do Santos. Quem vai sair no time do Santos?
3: Tassiano.
6: Tassiano, obrigado, Abílio. Arthur, então, com a 6. Na vaga do Tassiano, com a 16, é a mexida do Cuca. Vai fazer a estreia, é bom de bola toda a vida esse Arthur, hein? Tem que tomar cuidado, Galo, agora aí, viu, Abílio? 1-0 Santos, informando Belo Horizonte, Prefeitura do Povo. 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
3: Com a bola aqui pela direita, ele rola pro Minda. Minda posiciona, toca de pé direito, a bola pra trás, ela volta pro Lianco, olha pra frente, tem o Fred. Lianco preferido, uma fatiada pro Minda aqui na ponta direita, domina, põe no chão, escapa, vai pra linha de fundo, ele contra o Luan Pérez, bateu por último no Minda. Edu Panzi, saiu um atacante, entrou um jogador de meio campo no Santos, Edu.
4: É, e o Arthur, ele tem jogado mais como um camisa 10, viu, o Abílio, porque o Cuca falou que fisicamente ele não tá em condição de jogar como volante, segundo homem de meio de campo, porque precisa correr mais. E aí ele joga mais como um articulador.
3: E vem com a bola, passa pela metade do gramado, camisa de número 6. Arthur vira o jogo de pé direito, lá pra ponta direita, uma fatiada que só encontra o Rodinei. Rodinei chegou livre, cruzou na boca do gol, Lianco! Mergulha pra cortar pro Galo, joga pra fora, manda pela linha de lateral. 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Daqui a pouco, olha lá o Rodinei, linha de fundo, chega com liberdade, cruza na boca do gol, toque de cabeça, deu fim! Pro Galo, salva o Galo, e na sequência o chute de longe do Luan Pérez, encontra de novo o goleiro atleticano Gabriel Delfim. Paulo Azeredo,
6: é isso aí, ó, debaixo das traves ali, faz bem seu papel, chegava o cruzamento da direita, teve liberdade também pra cabecear esse lance aí, hein? Brincadeira também a zaga do Atlético por ali. Chegou livre o atacante do Santos, Delfim foi muito bem, salvou o Galo nessa. É isso, Delfim, faz o arrozinho com feijão, tá bom demais. 1-0 Santos, informando Unimed BH.
3: Em 7 minutos a bola rola no Independência. América e Náutico se enfrentam. Hugo Sérgio, o locutor que é nosso, daqui a pouco estará entre nós, contando a história aqui na Itatiaia. Fred perdeu a bola no meio, Arthur deu no Gabigol, trouxe no pé direito, de novo na canhota, bateu no cantinho, Delfim! Outro tapa para salvar o Galo. Gabriel Delfim manda para escanteio. Que perigo! Que perigo, Paulinho!
6: A turma tem que colocar o dedo na tomada e ligar no 220, agora foi o Fred, perdeu uma bola na intermediária, deu contra-ataque do Santos com o Arthur e Gabigol, ele deu um tapinha no canto, Delfim foi lá e puxou, defesaça no goleiro do Atlético, 1-0 Santos.
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3: Frente, bom tempo, bate cruzada, Delfim! Fantástica do goleiro do Galo para salvar. Agora do Gustavo Henrique, lá dentro da área, na direita, Paulinho.
6: E se cornetamos com o pé, com os pés, com as mãos, ele tá perfeito até aqui, hein? Mais uma bola, agora assistência do Gabigol. Bom tempo, bateu ali visando o ângulo superior esquerdo. Gabriel Delfim foi lá e catou, tá segurando 1-0, Abílio.
3: Escanteio pro Santos na ponta direita. Rolheis é posicionado na grande área. Tem o Gustavo Henrique. Atenção na boca do gol, William Arão. A bola toca na cabeça do jogador do Santos e vai pra frente, não pra direção do gol. Aí cai no Rodinei aqui na direita. Deu no Rolheis, linha de fundo, fez o cruzamento pro William Arão. Ele domina, bate no Alan Franco, volta pro chute, fora! Show bola, chutão pra fora do Gabriel, bom tempo, na Itatiaia, Copa Sul-Americana, 8 horas 25 minutos, ela rola, o tempo não para, 21 minutos do segundo tempo aqui na Vila Famosa, 1 pro Santos, gol de William Arão, 0 pro Galo, Cirilo.
7: 22, segundo tempo, Copa Libertadores da América, o Palmeiras está vencendo a LDU por 1-0, gol de Giai, daqui a pouquinho, 9:30 em La Plata, tem Corinthians e Estudiantes.
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3: 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Então vai, meu filho! Virada de jogo do Mindo esquisito. Aliás, do Vitor Hugo aqui pro Lodi, pelo lado esquerdo. Foi meio esquisita essa bola. Vitor Hugo pega ainda pelo lado esquerdo, toca por dentro pro Maicon. Recomeça o jogo no Lianco. Lianco posicionado com Alan Franco aqui no campo de defesa. Ele toca a bola curtinha. Alan Franco domina. Toca a bola curta aqui pro Fred. Pelo lateral da direita, Fred toca de canhota pra trás. No pé do Gabigol, na cara do gol. Gabriel driblou, deu fim, deu fim! Dá um tapinha na bola, sobrou de novo no Arthur, posiciona, entrada na área, dá de volta a bola pro Gabriel Barbosa, cruza na boca do gol, batida no canto e gol! Gol do Santos! Oliva, aos 22 minutos do segundo tempo, amplia o placar. Gabriel Delfim vinha fazendo milagres aqui na Vila Belmiro, mas na sequência, o lançamento do Gabriel, dando a sua segunda assistência no jogo, encontra o jogador uruguaio do Santos, que toca no canto direito do Gabriel Delfim. Camisa de número 28 às costas, reage Galo! 2 a 0 para o Santos no placar, Paulinho.
6: Ah, tava na cara, né? Que a casa ia cair, né, Abílio? Sucessão de erros, de novo o Fred, hein? Que recuo, Lianco dormiu no ponto. A zaga do Atlético batendo cabeça o tempo inteiro no segundo tempo. A casa ia cair. Uma bela assistência agora do Gabigol de três dedos. E a partida do Oliva. Sem chance agora para o Delfim, que já havia feito pelo menos 4 milagres. 2 a 0 Santos.
7: Primeiro do Oliva na Copa Sul-Americana, gol 20 do Santos na competição.
3: O Edu Panzi, o Marques, em nome de Supermercados BH, análise aqui na Itatiaia. Conversem aí.
4: É, tá muito fácil. Né? Tá muito fácil. O Fred errou duas vezes em 2 minutos. Dois erros do grande nome do time do Atlético hoje, o Fred, em bolas recuadas. Agora, são as escolhas, né? O Lianco tá parado há um bom tempo. Tá sem nenhum tempo de bola. Ele erra duas vezes também nesse lance. Primeiro no recuo do Fred, desatento. E agora ele fica parado, cara, dando condição pro Oliva. E no primeiro gol, quem dá condição é o Lianco também, completamente sem tempo de jogo. Eu até acho que o Lianco é dos melhores zagueiros do Atlético, Max. Mas quanto tempo parado e o Vitão bem? Por que não a escolha pelo Vitão hoje dar uma sequência? E mais tempo de trabalho pro Lianco para voltar ali na frente. Enfim, são escolhas. A verdade é que o Atlético tá muito mal. E o Santos está vencendo por 2 a 0 e é pouco.
5: Sucessão de vacilos defensivos. Gente, o jogo vale vaga para semifinal da Copa Sul-Americana. Está um time desconectado dentro do campo. O Santos não está fazendo força para ganhar do Atlético até o momento. Precisa entrar no jogo, gente.
3: 24 minutos do segundo tempo. Ela vai voltar a rolar depois da pausa para a hidratação dos jogadores aqui na Vila Belmiro. Foi logo depois que o Santos ampliou o placar com Christian Oliva. Cacierra vai dar a saída de jogo aqui para o time do Galo no meio campo. 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A bola está sobrando com o time do Santos aqui pelo meio campo. O Cacierra ganhou no corpo, deu na direita para o Minda. Tentou driblar a marcação, o Escobar ganhou dele na velocidade. Escobar aqui pelo lado esquerdo, traz a bola na canhota, ele rola a bola no Rolheiser. Volta o jogo no Escobar, traz o jogo na canhota, de volta, Rolheiser apertado. Aqui perto do escanteio, conseguiu sair do primeiro, não sai do segundo, que era o Franco. Aí chega o Minda de puxeta, dá um chutão pro alto, a bola saiu pela lateral. 25 minutos do segundo tempo aqui na Vila Belmiro. A massa que não desiste. Começou. Do Galo que também não desiste. Um abraço, boa noite, Hugo Sérgio.
7: É barbante neles, Pedro Abílio, um abraço, boa noite, bola rolando em Depa. É o drama do Coelhão na Série B, o América com a camisa em verde, detalhe em preto, bermuda em preto, jogando em Depa. 20 segundos de bola rolando, Série B do Campeonato Brasileiro, 27ª rodada, Coelhão na 19ª posição, com 14 pontos, América e Náutico. 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
3: Cruzamento errado do Lodi agora. Jogou a bola para fora. Linha de fundo, apenas o tiro de meta para o Santos fazer a cobrança. 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E o goleiro Gabriel Brazão para a cobrança do Peixe aqui com 26 minutos deste segundo tempo. Santos vencendo o jogo por 2 a 0. Partida de ida. Não há critério de gol qualificado fora de casa. empatou, é penal. Fica com a bola o Arthur agora aqui pelo lado esquerdo. Ele protege, toca a bola no meio, recebe de volta ainda o Arthur. Arthur toca no pé direito, a bola curta para o William Arão. Rodinei pede lá na direita. William Arão faz o lançamento. Bola para o Rodinei outra vez. Rodinei diminui a velocidade, mas toca por dentro. Busca o passe do jogador que era o Oliva. Toca a bola para trás, chega de novo no Arthur. Do círculo central, dispara o passe, passe por dentro para o Luan Pérez. Luan Pérez aqui pela lateral esquerda para o Rolheiser. Tentou evitar a saída da bola, não conseguiu. Saiu pela linha lateral. Arremesso manual que favorece a bola franca para o time do Galo. Ele toca a bola para trás e recomeça no Lianco. Lianco toca a bola por dentro, busca o jogo no Castanho. Volta o jogo para o Lianco, levanta a cabeça, dá um tapa por cima, bola para o Minda. Dribla a marcação do primeiro aqui no corredor, ele toca por dentro, chegando ali o Vitor Hugo. Vitor Hugo, VH, encarou a marcação no primeiro, tentou a finta. Ainda o Vitor Hugo vai lá para a linha de fundo, cruzamento na boca do gol. Bola fácil ali na mão do Gabriel Brazão. Tá com a posse da bola por outra oportunidade o time do Santos. Se é essencial para os mineiros, tem a ver com a Vale. Gabriel Brazão agora demora para recolocar a bola em jogo. 5, 4, 3. Esse segundo do juizão também dura muito. Chutão lá no ataque. Maicon roubou, Cacierra de cabeça pro Fred. Voltou no Cacierra, Arthur. Faltou poder de definição. Demorou para definir, o Santos toma. E o Fred faz falta no ataque. Era um presente, hein, Claudão?
2: Era presente, mas aí o Galo não soube aproveitar aqui no campo de ataque. O Barba Domingues já está conversando ali com seus auxiliares, fez duas mudanças. O placar até aqui bem ruim para o Galo, né? Nos 180 minutos, é uma vantagem importante que o Santos vai construir. O Galo tem que reagir, Pedro, informando o Unimed BH.
3: Bola por dentro, o time do Santos tenta sair pela outra oportunidade com o William Arão. Ele toca para trás, entregando ao Arthur. Fica aqui entre os dois zagueiros e rola para o Luan Pérez. Luan Pérez domina a bola, pisa nela, com a canhota ele fica aqui por dentro. Acabou sentindo aqui o Luan Pérez, hein? Momento em que ele driblou o Fred, ele sentiu. Aí o Santos vai colocar a bola para fora. Parece ter sido alguma coisa no calcanhar aqui, pé esquerdo. Luan Pérez sentiu assim que a bola chegou nele. E o Maicon já chega para pressionar ali a arbitragem. O jogo está paralisado aqui na Vila Belmiro. Todo mundo tenta, mas só o Mercantil é 50 a mais. 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Aqui o trabalho não para. 29 minutos deste segundo tempo aqui na Vila Belmiro, canta a torcida santista. O Galo vai perdendo. Arremesso lateral para o Minda devolver a bola para o Santos. Vamos ver, o juiz constatou ali que não precisa tirar o Luan Pérez do campo, não.
5: Ele torceu Pérez... no buraco aí, Pedro Abílio. Tem muitos buracos no campo do Santos.
4: Foi na conta do gramado.
3: Virou o pé, né? E tá de pé, tá ali, tá pro jogo. Renan Lodi chutou no ataque pra briga do Fred contra o Luan Pérez. Ganhou o Luan Pérez, na sequência Castanho. Toca a bola pro Vitor Hugo, de peito pro Cacierra. Domina a bola no peito, fica com ela na canhota. Ele toca pro Maicon. Maicon por dentro agora no Fred. Gira, gira tudo. Toca pro Minda, ponta direita, quina da grande área. Pedalou, chamou o X1. Leva na linha de fundo, faz o cruzamento na mão do Gabriel Brazão. Cláudio Rezende.
2: Jogada do Minda pela direita. Ele foi pro um contra um. E a jogada forte dele. Cruzamento, goleiro do Santos fez a defesa, o Brazão. 2-0, Peixe. Aqui na Vila, informando Banco Mercantil.
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3: Também no Indepa para a Série B, aqui em Santos, 30 minutos do segundo tempo, com gols de Oliva e William Arão. Santos 2, Galo 0.
7: No Indepa, 5 jogados do primeiro tempo. Segue 0 América, 0 Náutico. 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
9: Libertadores 30, segundo tempo. Palmeiras 1, LDU 0.
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3: 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A posse da bola por outra oportunidade era o time do Galo, com o Renan Lodi aqui pelo círculo central, mas ele protege. Toca de pé esquerdo, a bola na virada pro Lianco. Lianco deu de primeiro no Maicon, já se livra da marcação do Rolheiser. Então ele toca a bola pro Alan Franco. Franco pro Minda, encontrado aqui pela lateral dos técnicos pela direita. Ele rola pro Fred, ajeita de cantinho a bola pro Maicon, de volta por dentro pro Castanho. Castanho protege, toca no círculo central, a bola pro Vitor Hugo. Já gira lá na lateral esquerda pro Renan Lodi. Cacierra passa correndo pra dentro, a grande área puxa a marcação do William Arão, prefere tocar a bola para trás. O time do Galo, ela vai chegando aqui na meia esquerda. Início do campo de ataque, 31 minutos desse segundo tempo. O tempo tá passando e a bola tá aqui na direita pro Lianco. Ele rola pro Alan Minda. Minda volta o jogo no Lianco como se fosse o lateral da direita. Abriu, corta a luz. E aí o Santos tomou. Recupera com facilidade o Escobar aqui pelo lado esquerdo. Dá no Arthur que vira o jogo fatiada para o Rodinei. Está lá pela lateral da direita, sem qualquer tipo de marcação. Ele vai embora para o ataque. Rodinei passa de pé direito, a bola curta aqui pela lateral. Lateral da direita, insiste o William Arão, recebe de volta aqui na lateral da direita. Tenta o lançamento para o Rodinei. Rodinei arrancou para cima do Castanho. Vitor recuou sem olhar de novo no Delfim. Gabriel chegava lá na marcação. Delfim tirou de canhota, chutão lá no ataque, não quis saber de brincadeira não. Vitor Hugo subiu, ganhou dele o Arão, recupera aqui o Arthur. Arthur gira o corpo, gira para um lado, gira para o outro, ainda fica com a posse da bola o Arthur, traz o jogo para dentro aqui da sua grande área. O Fred na marcação e passe errado, Cassierra domina, foi derrubado, sem falta. Sem falta do William Arão no Cassierra, diz a arbitragem. E o Santos está com a bola outra vez. 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Virada de jogo para o Rodinei, lá na direita ele protege. No meio pé de Rolhenzer. O Rodinei diminui, marca ele, Lodi. Pega, morde, Lodi, vai Lodi. Rolhenzer pega a bola aqui pela direita, tenta sair da marcação, toca a bola no Arthur. Volta o jogo para o Rodinei, lá na direita. O Arthur não erra passe. Rodinei passa da metade do campo, toca de pé direito, a bola curta de volta para o Rolhenzer. Mais uma para o Arthur, de primeira no espaço vazio pro argentino. Rolhenzer domina contra o Castanho, toca pra trás, ela chega no William Arão. William Arão volta o jogo por dentro aqui agora com Gabriel Bom Tempo. 32 para 33, Arthur, virada de jogo pelo alto pro Escobar, pelo lado esquerdo. Escobar põe no chão, ele contra o Alan Mindo aqui na bandeira de escanteio, posição era legal. Escobar ainda ele toca a bola de canhota pra trás, ela chega no Oliva, o autor do segundo gol do Santos, joga na grande área pro Gustavo Henrique. Lianco só protege com o corpo, manda essa bola pra fora. Daqui a pouco duas mudanças ofensivas no Galo. Cláudio Rezende.
11: Vamos lá. Vem aí. Scarpa com a número 10. E o Reinier com a 19. Cassierra vai embora. Mais um jogo sem fazer gol. E o Castanho vai embora também com a número 15. Então saem Castanho e Cassierra. Entram Gustavo Scarpa com a 10, Reinier com a 19. Mudanças no Galo do Barba Domingues. 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
4: O grande tira o Castanho. O Atlético fica mais ofensivo. Um dos jogadores de meia vai ser recuado. Talvez o Fred dê um passo atrás. E o Scarpa tem uma bola parada melhor. Vamos ver se o Reinier pega mais na bola, né? Incomoda um pouco mais, né, Max?
5: É verdade, olha lá.
3: Pegou na bola aqui pelo lado direito. Já o Marques fala. O Scarpa tentou um chute, a bola sobrou no Reinier. Ele tinha condição legal. O jogo tá seguindo. Vitor Hugo posicionado aqui no círculo central. Dá no Maicon. Maicon protege. Lá pela direita perde o Lianco. Recebe a bola aqui na direita da grande área. Tentando diminuir esse preju. Vai embora. Alan Minda. Alan Franco passa com ele. Minda toca na grande área pro Reinier. Ajeitou pro Scarpa. Clareou na canhota. Fuzilou pra fora. Fala aí, Olê Marques. Completa.
5: É, o Cacerra tá numa fase tenebrosa, né? Você passar, pô, 75 minutos, quase 80 minutos sem ter uma oportunidade ou incomodar a defesa adversária, é de fato muito pouco. Vamos ver se o René entra com um gás diferente para incomodar pelo menos a defesa do Santos.
3: Enquanto isso, Cuca conversa com camisa 5 ali do Peixe. 35 minutos do segundo tempo aqui na Vila Belmiro. 2-0, vai vencendo o Santos. O Galo tá caindo aqui na Vila. Mas semana que vem, 7 da noite da próxima quarta-feira, aí não tem conversa. Aí tem que ir pra cima, buscar, pescar esse Santos aí. Rodinei toca pro Arão, dá um chutão de pé direito na frente, tem jogador do Santos cair. O Gabigol cabeçou errado. E a bola sobra com o Maicon aqui na meia esquerda. Ele toca a bola pro Fred. O Gabriel pediu pro Galo parar a bola. O Galo não quis parar a bola não. O Fred falou com ele, não vamos parar o jogo não. O Luan Pérez caiu aqui agora há pouco, não tinha nada. Levantou, seguiu o jogo, quer dizer, torceu o pé e tal. Mas parou o jogo, virada lá do Lianco errada. Rodinei pega o rebote. Na sequência a bola vai saindo em lateral. Gabigol, o jogador do Santos está caído. Agora o árbitro pediu o Santos para parar o jogo. Aí o Gabriel fica revoltado. 35 para 36 minutos do segundo tempo. Além do camisa 5, o camisa 17 também vai entrar. 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Com 36 agora, o árbitro está pedindo para entrar a maca, porque tem um jogador do Santos no chão. E a torcida do Santos aproveita para xingar o Alex Herrera. O jogador do Santos que está no chão vai ser substituído, Paulinho.
6: É o argentino, né? Rolhenzer vai sair ali agora, né? Auxiliado pelo árbitro. E é o camisa 5?
13: Isso.
6: É o João Schmidt. João Schmidt com a 5, pintando no time do Santos. E também ali o Cabadeiro, né? Cabadeiro também com a 17. Vamos ver quem vai sair. Saiu, na verdade, saiu o Rolês, ele entrou o Cabadeiro. E agora vai sair também
13: Oliva.
6: O Oliva, fez o gol, né? Entrando João Schmidt. Vai trancar a casinha agora o Cuca, né? 2-0. 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
13: Passe do Luan Pérez para trás, ela vai chegando pela lateral esquerda para o Escobar. Escobar faz o lançamento de canhota, bola longa no campo de ataque, tira de cabeça Maicon. Rebote é do Santos. Arthur fica com a bola, ele toca para o Escobar. E aí o Reinier tira a bola dele jogando para fora. Saiu em linha de lateral, é arremesso que favorece a equipe Santista. 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Na quartas de final, o Galo doido vivo na Sula, buscando vaga na semi, perdendo, mas tem segundo jogo, tem um restinho do primeiro jogo e tem a volta na Arena MRV, contra golpe segura o Galo doido, se manda Gustavo Scarpa, dá o tapa de canhota, bola pro Fred na canhotinha, bateu o Brasil, pegou, foi uma bola colocada no Fred, Cláudio.
15: É, não foi muito forte, né? E facilitou pro goleiro, mas o Atlético chega, tenta diminuir.
13: Chegando com o Vitor Hugo agora na entrada da grande área, é o meio campista da 30, o VH toca pro Maicon, recolhe na lateral esquerda, encontra o Gustavo Scarpa, posicionado na cantinho, Scarpa toca a bola pra trás, volta o jogo no Maicon, Maicon para, prende, toca de canhão pra frente pro Lodi, ajeitou pra trás, ela chega no Scarpa, Scarpa toca pro Fred, vira o jogo pro Lianco, dá até pra arriscar, ele preferiu tentar o passe e foi interceptado, recuperação agora do time do Santos que desce no contra-golpe do Cabadeiro, ele toca pro Arthur, Arthur para, dribla, fica com a bola, segura no meio e vira o jogo pelo alto, vira lá pela lateral direito agora pro Rodinei, dominou esquisito, deixou escapar, ela não saiu em lateral, Rodinei ficou com a bola, danado, foi embora com ela, pela lateral da direita ele para, prende, pisa na bola, tá em cima dele lá o Reinier, mas ele toca a bola para trás e recomeça. 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Virada de jogo que chega pro Santos aqui na lateral da direita outra vez, entrada na grande área com um bom tempo, ele tentou sair da marcação no primeiro, perdeu, Gabriel Barbosa recupera, toca de canhota para trás, ela chega no Arthur, lá pela lateral da direita tem Rodinei recolhe, leva na linha de fundo, atenção, olhou pra área, fez o cruzamento, Vitor Hugo tira, fecha a porta na cara deles, sobra a bola com o Arthur. Arthur volta o jogo aqui pro William Arão pelo lado direito, deu de volta o jogo no Rodinei, Rodinei por dentro, pro bom tempo, ele protege, três do Galo na marcação do setor, marcando ali o lado esquerdo da sua defesa, rola a bola pra trás, Rodinei tá com ela de novo, ele toca no William Arão deu tapa por cima nas costas da defesa do Galo, vai entrar na grande área, bom tempo, passou no Vitor Hugo, Lianco tira a bola dali, sobra com o Galo pela esquerda, Renan Lodi pro Fred, aqui na esquerda, volta o jogo pro Lodi, lá na lateral da canhota, tentou virar o jogo, virou errado o Fred, aliás o Lodi agora, a defesa do Santos recupera e fica com ela o Luan Pérez, protege a posse da bola, toca por dentro, trabalha no círculo central para o Arthur, Arthur toca pro Luan Pérez, o Santos controla o jogo aqui na Vila Belmiro, na Itatiaia, 8:44, a bola rola, o tempo não para, placar da Copa Sul-Americana aqui na Vila, olha o Santos antes, na direita, bom tempo, chegou na linha de fundo, Lodi contra ele, e o bom tempo é o último a tocar na bola, ela foi embora, linha de fundo é apenas tiro de meta, 40 minutos do segundo tempo aqui na Vila Belmiro, placar de 2 pro Santos, 0 pro Galo.
16: No Indepa 15, primeiro tempo, segue 0 América, 0 Náutico. 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
13: Galera, sabadão, hein, turma do Galo? Sábado o Galo pega o Fluminense no Campeonato Brasileiro. Em jogo! A Itatiaia te conta. Rodinei e Gabriel Barbosa estão saindo. Vem aí 45 e 18 no Peixe, Paulinho.
6: Vamos lá então, Abel, vamos trazer aqui as alterações. 45 no Peixe é o Lima. Foi contratado agora recentemente, né? E Igor Vinícius com a 18 na vaga do Rodinei. E também o Lima na vaga do Gabigol. São as mexidas finais do Cuca. neste restinho que tá chegando aí o jogo no final. 2-0 Santos, hein, Abir? Que coisa. 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
3: O Galo, o Edu Panzi e também Marques, ainda teria mais uma mudança para fazer, Edu.
4: É, mas as quatro não surtiram efeito, né? É, você tentou uma, duas, três, quatro, não surtiu efeito. Talvez ele vá embora com a quinta no bolso.
5: Aí o Santos mexeu bem. O Arthur entrou para controlar o meio de campo. Tirou agora o Gabigol, que fez uma ótima partida, ótima assistência. Vamos ver se o Galo dá um gazinho agora no final para fazer pelo menos um gol e diminuir essa diferença, Pedro Abílio.
3: Edu Panzi, Olê Marques, aqui na Itatiaia, em nome de Supermercados BH. Tem jogo, hein? Tem Sul-Americana, hein? Gol. Semana que vem tem jogo da volta. Já, já fala. Agora fala Hugo Sérgio. Fala, Hugo.
16: É nosso, é nosso, é nosso. É do Coelhão, William do Bigode. Gol do América, 16, primeiro tempo, pula na frente o Coelhão, a bola caiu com ele, o William do Bigode, é o Coelhão vencendo e bota a pressão, América 1-0, Pedro.
3: 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Olha aqui o Santos tentando a descida pelo lado esquerdo, passe errado o Cabadeiro ali pro Lima. Aquele Lima que jogava lá no Fluminense.
6: Pedro.
3: Oi.
6: Público e renda, 12.132 pagaram ingresso, 439.545. Público e renda na Vila Belmiro.
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3: Gustavo Scarpa, Scarpa protege, a bola toca no Vitor Hugo, o Vitor Hugo tenta fazer o giro, lançamento pelo alto pro Renan Lodi, Renan Lodi aqui na canhota, dribla pra dentro. E pra trás ele toca. Toca a bola no Vitor Hugo, zagueiro. Vitor Hugo, zagueiro pro Scarpa. Scarpa no Vitor Hugo, meio campista. Tentou na entrada da grande área e perdeu a bola pro Luan Pérez. Tira a defesa do Santos. O Galo põe pressão, hein? Eu boto fé nesse finalzinho aqui na Vila, hein? 43 minutos do segundo tempo. Se diminuir, já é metade do caminho pra semana que vem. Já é metade do caminho desse placar aqui da Vila. Vem Maicon, toca a bola pro Vitor Hugo. O zagueirão dá no ataque, ele toca a bola pro Lodi. Lodi de volta, a bola pro Vitor Hugo. Recua a bola no Maicon aqui por dentro do campo de defesa. Ele protege, entrega, troca de corredor, trabalha com o Leandro. Perdeu a bola pro Lima. Só que o Maicon tava lá na cobertura. Lianco, o drible e o Lima no bote. Lançamento longo ao ataque, Gabriel Delfim. Interceptação aqui do toque de cabeça da defesa do Santos. Na sequência tem jogador do Peixe. Na sequência tem jogador do Peixe caído. Jogo parado. É falta que favorece o time santista. 44 minutos Pedro, do segundo tempo. Oi.
4: O Lianco, ele tem condição clínica de jogar, mais física, tempo de bola. Não tinha condição nenhuma de estar em campo hoje. Nenhuma, nenhuma. Lianco tá muito mal, errou tudo, perdeu tempo lá dentro da área. O jogo tenebroso do zagueiro do Atlético e a responsabilidade é de quem escalou nesse caso.
3: 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Bom tempo, cobra falta na meia direita, jogou na boca do gol, Delfim saiu, absoluto, segura para o time do Galo. 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Gabriel Delfim está jogando com o Renan Lodi aqui na esquerda. Vamos a 50 minutos deste segundo tempo aqui na Vila, 5 de acréscimos, 45 minutos de segundo tempo já jogados aqui na Vila Belmiro, meu Deus. Alan Franco toca pro Scarpa, Scarpa volta, jogando o Alan Franco, partiu contra golpe, agora passa pela metade do campo, ele rasga o campo de ataque, rola a bola pro Vitor Hugo. Vitor Hugo aqui na direita, trouxe o jogo na canhota, entrada na grande área, bola pro Fred, de volta no Vitor Hugo, clareou pra bater, explode no Arthur. Renan Lodi estava ao lado dele, ele tentou resolver. Vitor Hugo, zagueiro, virando agora pro Minda, lá pela lateral esquerda, domina no pé direito, escapa na marcação do primeiro, dribla, toca pra dentro, entrega o jogo no Maicon. Maicon volta no Vitor Hugo, de primeira pro Lianco, aqui no círculo central. 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Olha aqui o Fred com a bola dominada na entrada da grande área, ele passa de cantinho, a bola pro Maicon. Maicon volta o jogo no Vitor Hugo aqui pela lateral da esquerda. Vitor Hugo tem o Lodi como opção, bola de primeira pro Fred, de primeira pro Lodi no Antu, foi pra linha de fundo com velocidade, vai cruzar na boca do gol, Arão, cortou e ela sobra pro Fred, entrada da área, agora no Biscarpa, devolveu no Fred, clareou, sobrou pro Vitor Hugo na cara do gol, vai fazer, Luan Pérez tira dele, mas o Bandeira não deu nada, hein? Lateral pro Galo, bola aqui pelo lado esquerdo,
13: Bandeirinha não deu impedimento, não. 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É lateral pela esquerda pro Renan Lodge. Ele cobra a bola pra trás, ela tá com escapa, ele olhou pra dentro da grande área, tenta o cruzamento, a bola desvia na defesa do Peixe. Consegue o corte, mas consegue o corte mandando pra fora aqui o jogador do Santos, que era o Cabadeiro. Ela saiu pela linha lateral. É arremesso manual que favorece a equipe do Galo. É pelo lado esquerdo, vira da esquerda para a direita de Fred para Maicon, traz o jogo no círculo, ele protege, toca no Lianco. Lianco aqui vai virar um jogo no Gustavo Scarpa. Scarpa posicionado pelo lado esquerdo, olha para dentro da área, toca no Lodge. Lodge no Fred, Reinier vem por dentro, pede jogo, recebe a bola, pisa nela, gira o corpo. Reinier toca no pé direito, a bola curtinha para trás, ela chega no Lianco. Lianco, quem sabe para carimbar, toca curtinha a bola no Maicon, vira o jogo na lateral esquerda, volta o jogo para o Reinier. Reinier protege, toca e volta a bola pro Fred, taca. Acabando o jogo aqui na Vila Belmiro. Tem confusão, inclusive na torcida do Santos. Lançamento na área, o Brazão pegou e soltou lá no alto. Atrapalhado pelo zagueiro, mas consegue tirar a bola da defesa ali, o time santista. A bola sobra pela meia direita. E o Fred aparece para acabar com o contra-ataque. 47 minutos do segundo tempo, Paulo Azeredo.
6: Finalzinho aí, o Vitor Hugo, zagueiro, virou centroavante, viu? Tá dentro da grande área do Santos, lá esperando o cruzamento.
13: Tá lá esperando o cruzamento, tá lá tentando de qualquer jeito alguma ação ofensiva o time do Galo. O Galo tenta aqui na Vila Belmiro, mas tá difícil. Bola rasteira lá pro Gabriel Delfim. Vamos virar pra 48 minutos da etapa final aqui na Vila agora. 48 da etapa final aqui na Vila agora. Placar de 2 pro Santos, 0 pro Galo. Bola sobra com o Arthur aqui na meia direita. O Arthur tenta se livrar da marcação. Ele protege a bola, toca curtinha. Recebe de volta e toca de pé direito pro William Arão. Em qualidade, na troca ele passa o time do Santos. 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Lançamento longo aqui agora do Gabriel Brazão. Lianco sobe, corta de cabeça, ela sobra pela lateral esquerda. Corta Alan Franco, devolve a bola lá no ataque. Ela vai viajando e sobra aqui pelo lado esquerdo. Por outra oportunidade para o Santos, João Schmidt faz o lançamento, esticando a bola aqui pela lateral esquerda para o Escobar. Lianco perdeu para o Escobar, foi para dentro da grande área. Escobar rolou para trás, Cabadeiro driblou, Fred! Salvo o Galo, escanteio. Pessoal, a Prefeitura de Belo Horizonte está fazendo uma das maiores obras da cidade, a trincheira da Cristiano Machado. 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Olha só, estão sendo construídos debaixo da terra dois paredões de concreto de 800 metros cada um, o dobro do túnel da Lagoinha. 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Daqui a pouco o Itatiaia anuncia o melhor em campo aqui na Vila Belmiro. É bola para o Santos no escanteio. 49 minutos do segundo tempo, o Santos está enrolando, faz o relógio rodar rápido. O Galo vai ter que virar na Arena MRV semana que vem. Lançamento, bola para a área, Vitor Hugo corta de cabeça, ela volta para a batida para fora do jogador do Santos, que era o Gabriel Bontempo. 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Pós-jogo completaço na Itatiaia, hein? No rádio e no YouTube, hein? Vamos ouvir o Barba, as explicações dos jogadores. Tá todo mundo de cabeça quente, é hora de explicação. Fica com ela o Gustavo Scarpa aqui na meia direita. Ele toca a bola pro Minda, apita pela última vez Alex Herrera.
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1: 8:59.
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